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2: Um homem de 52 anos foi resgatado na noite de quinta-feira, dia 18 de junho, na praia da Fonte Seca, no concelho de Zimbro. O homem foi salvo depois de ter entrado em dificuldades numa zona de difícil acesso. O alerta foi dado pelas 21h50, através do Centro de Coordenação de Busca e Salvamento Marítimo de Lisboa. À chegada ao local, os elementos da Polícia Marítima, em colaboração com os nadadores salvadores de serviço, auxiliaram a vítima, que foi transportada por uma viatura todo o terreno para a praia da Fonte da Telha, por se encontrar numa zona de difícil acesso. A vítima acabou por ser reencaminhada para hospital. O Comando Local da Polícia Marítima de Lisboa tomou conta da ocorrência no local. Estiveram envolvidos elementos do Comando Local da Polícia Marítima de Lisboa, da Associação Humanitária dos Bombeiros Voluntários da Almada e também do INEM. As reações ao chumbo do pacote laboral do governo dividem radicalmente a esquerda e a direita, com os partidos de esquerda a celebrarem a defesa dos direitos dos trabalhadores e a direita parlamentar, PSD, CDS-PP e Iniciativa Liberal, a lamentar a perda de uma oportunidade de modernização económica e a acusar o Chega de irresponsabilidade.
3: O único gesto, efetivamente, hoje que não será da retina de todos os portugueses é o deputado André Ventura, de braço no ar e pulso fechado, virado para a CGTP. Esse é que ninguém mais esquece. O que aconteceu de ontem para hoje foi que eles cederam ao ruído e às pressões nas redes sociais. Aqui não se governa, nem se legisla pela pressão das redes sociais.
4: Isto não é uma vitória vossa, não é uma vitória das centrais sindicais, não é uma vitória dos trabalhadores, é uma derrota dos portugueses e do futuro do país.
5: Daqueles que se dizem de direita, mas quando chegam os momentos definidores, escolhem a esquerda.
2: Para a oposição de esquerda, o chumbo representou travão a um projeto que consideravam penalizador para quem trabalha.
6: Esta proposta desvalorizava quem trabalha. O PS está orgulhoso. Hoje estivemos do lado certo.
7: Toda a gente conhece a história do escorpião que promete dar boleia a alguém e que acaba a dar a ferroada no final porque está na sua natureza. O que as pessoas não sabem é que, tal como os caranguejos andam de lado, os escorpiões andam aos zigue-zagues.
8: Aí está a força dos trabalhadores a determinar o desfecho deste processo. E esta é uma grande vitória dos trabalhadores.
2: Já o PCP e a CGTP saudaram os protestos das galerias, afirmando que a rejeição do documento reflete a luta sindical contra o aumento da exploração laboral. O Primeiro-Ministro Luís Montenegro reagiu com dureza a partir de Bruxelas, garantindo que o Executivo não vai desistir da reforma, justificando o colapso das negociações com a recusa em ceder a exigências financeiramente irresponsáveis do Chega.
9: Na grande maioria das matérias se vislumbrava um entendimento relativamente fácil de alcançar. Sucede que uma condição que foi imposta por esse partido para viabilizar o global das alterações que eram propostas era mexermos na sustentabilidade da segurança social e na possibilidade não fundamentada de alterar a idade da reforma. Do ponto de vista político é legítimo, do ponto de vista político é admissível, mas do nosso ponto de vista político é inaceitável.
2: O Primeiro-Ministro diz que a culpa é das oposições que se viram para dentro.
9: Tenho que respeitar a decisão, quer da UGT e do Partido Socialista primeiro, quer do Chega agora, o que não significa que, quer uma quer outra, não sejam como são alvo de uma crítica veemente da parte do Governo e do partido que eu lidero, porque objetivamente aquilo que eu concluo é que nenhum nem outro foram capazes de pôr os seus interesses pessoais, políticos e circunscritos à frente do interesse, aliás, puseram esses interesses à frente do interesse nacional e do interesse global.
2: Montenegro ressegura a Ministra do Trabalho, com quem diz estar em sintonia.
9: Confiança absoluta. A Ministra do Trabalho, Solidariedade e Segurança Social mais não fez do que apresentar a posição do Governo.
2: Mas deixa um aviso que a reforma laboral não vai ficar para sempre na gaveta.
9: As nossas convicções e as nossas propostas para Portugal se mantêm intactas. Saberemos fazer a leitura política para recolocar este tema no tempo e no modo que forem convenientes. Isso será uma análise que farei no futuro.
2: Apesar do revés, Montenegro assegurou que as metas de competitividade, produtividade e melhoria de salários se mantêm intocáveis. Prometeu que o Executivo vai recolocar o tema no tempo conveniente e continuar a trabalhar para dotar o mercado laboral de regras modernas. No futebol, seleção nacional, Rubem Dias confirmou que já está totalmente recuperado e pronto para jogar, garantindo que a seleção nacional vai responder com força frente ao Uzbequistão após o empate na estreia do Mundial 2026. e que há muitos analistas que já fizeram a análise do último jogo.
10: Bem, isto agora há tantos teóricos à volta do jogo e a analisar e a chegar às conclusões todas perfeitas sobre o que correu mal e o que correu bem, que eu acho que em algum momento ou em alguma publicação as pessoas já se aperceberam mais ou menos do que não correu eventualmente tão bem. Eu acho que começámos o jogo muito bem, chegámos a um golo e sentiu-se uma energia positiva e acho que a partir desse momento acabámos por relaxar, acabámos por perder a disciplina naquilo que era o nosso posicionamento, que por causa disso mesmo nos faz ser menos eficientes. Começámos a não meter o medo que precisamos de meter e por causa disso acho que o jogo entrou numa dinâmica estranha. Mas acima de tudo eu acho que resumiria a grande solução do que aconteceu a essa disciplina no posicionamento, porque nós temos jogadores excepcionais, temos jogadores que fazem a diferença com muito pouco espaço, com muito pouco tempo e como tal, para os nossos jogadores estarem nas posições certas para criar esse dano é essencial. E eu acho que em algum momento do jogo acabámos até se calhar por ser o primeiro jogo, pela emoção, pelo facto de termos marcado muito cedo, acabámos por perder um bocado essa disciplina e aliás acho que é bastante entre todos nós temos muita consciência disso mesmo. E como tal, e como eu disse antes, eu só vejo coisas positivas daqui para a frente.
2: A Seleção Nacional volta a entrar em campo na próxima terça-feira, 23 de junho, em Houston, no estádio NRG, pelas 18 horas de Lisboa. O adversário será o Uzbequistão, na partida correspondente à segunda jornada da fase de grupos.

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2: O Comando Territorial de Setúbal, através do Núcleo de Fiscalização da Unidade, no passado dia 16 de junho, deteve dois homens de 22 e 26 anos por tráfico de estupefacientes no concelho de Almada. No âmbito de uma ação de patrulhamento na localidade de Monte da Caparica, os militares da Guarda abordaram dois indivíduos que evidenciaram um comportamento suspeito ao perceberem-se da presença policial. No seguimento da ação, foi realizada uma revista de segurança aos suspeitos, tendo sido possível apurar que se encontravam na posse de produtos estupefacientes, motivo que levou à sua detenção em flagrante delito. A ação resultou da apreensão de 19,9 doses de heroína, 65,3 doses de cocaína, 90 euros a numerário. Os detidos foram constituídos arguidos e os factos foram comunicados ao Tribunal Judicial de Almada. Luís Montenegro assumiu o fracasso das negociações por uma linha vermelha intransponível em nome da estabilidade financeira do país. Em vez de fazer uma autocrítica, o Primeiro-Ministro responsabilizou diretamente o Chega pelo desfecho, acusando o partido de André Ventura de irresponsabilidade.
3: Na grande maioria das matérias se vislumbrava um entendimento relativamente fácil de alcançar. Sucede que uma condição que foi imposta por esse partido para viabilizar o global das alterações que eram propostas era mexermos na sustentabilidade da segurança social e na possibilidade não fundamentada de alterar a idade da reforma. Do ponto de vista político é legítimo, do ponto de vista político é admissível, mas do nosso ponto de vista político é inaceitável. Quer da UGT do Partido Socialista primeiro, quer do Chega agora, o que não significa que quer uma quer outra não sejam como são alvo de uma crítica veemente da parte do governo e do partido que eu lidero, porque objetivamente aquilo que eu concluo é que nenhum nem outro foram capazes de pôr os seus interesses pessoais, políticos e circunscritos à frente do interesse, aliás, puseram esses interesses à frente do interesse nacional e do interesse global.
2: Luís Montenegro segurou formalmente o marido Rosário Palma Ramalho, garantindo que a Ministra do Trabalho mantém a sua total confiança política e não sairá do Executivo. A confirmação foi feita pelo próprio Primeiro-Ministro em Bruxelas, poucas horas após o chumbo parlamentar do pacote laboral.
3: Confiança absoluta. A Ministra do Trabalho, Solidariedade e Segurança Social mais não fez do que apresentar a posição do Governo.
2: O Executivo recusa dar o dossiê por encerrado e já desenha a estratégia para contornar o chumbo na Generalidade.
3: As nossas convicções e as nossas propostas para Portugal se mantêm intactas. Saberemos fazer a leitura política para recolocar este tema no tempo e no modo que forem convenientes. Isso será uma análise que farei no futuro.
2: O plano imediato passa por fechar um acordo de concertação social ainda mais robusto com as confederações patronais e a UGT, pressionando o Parlamento a aprovar mais tarde um texto que venha carimbado pelos parceiros sociais. André Ventura afirmou convictamente que o Chega não se vende nem verga perante o PSD e o governo de Luís Montenegro. O líder do Chega utilizou esta expressão para justificar o voto contra o pacote laboral, rejeitando a narrativa do Executivo de que o seu partido agiu por mero calculismo político.
4: Não aceitamos que a reforma fique como está, porque as pessoas já estão a trabalhar demais e a pagar demasiados descontos. Isto significa o quê? Que havia um processo negocial em curso. O Governo entendeu, na sua legitimidade, que não podia ir ao encontro destas reivindicações. Há partidos que estão habituados a vender, há os que não fazem isso e que têm as suas causas e levam-nos até ao fim.
2: Para Ventura, manter o voto contra foi um ato de fidelidade ao programa eleitoral do partido. O dirigente partidário vincou que ceder à pressão pública da AD seria uma traição a quem votou no Chega para desafiar o sistema político tradicional e o bipartidarismo. O Primeiro-Ministro Luís Montenegro era um dos alvos principais do movimento de Armilar Lusitano, um grupo terrorista de matriz neonazi e supremacista branca, recentemente acusado pelo Ministério Público. A investigação do Departamento Central de Investigação e Ação Penal revelou planos de ataques violentos dirigidos a governantes e ativistas. Luís Montenegro reagiu publicamente com forte descontentamento, não pelo perigo em si, mas pela falha de comunicação das forças de segurança.
3: Lamento profundamente que uma questão que coloca em causa a segurança de um cidadão no caso, o Primeiro-Ministro e a sua família, mas podia ser aplicável a qualquer português, não tivesse sido partilhado com os próprios. Vou, com esta intervenção que aqui estou a fazer, creio eu, alertar os respectivos responsáveis para aquilo que devem fazer em situações iguais a esta, independentemente da pessoa em causa ser Primeiro-Ministro ou ser um cidadão qualquer em qualquer parte do país.
2: Montenegro deixa um recado sobre as informações que deve partilhar.
3: Uma coisa são as informações que eu muito tranquilamente e responsavelmente devo oferecer a quem tem delas de tomar conhecimento. Outra coisa é algumas dessas informações serem disponibilizadas de forma generalizada, o que colocam em causa, como sempre aduzi, nomeadamente a segurança, a minha e a terceiros.
2: O diretor nacional da PSP, Luís Carrilho, classificou o caso como grave e excepcional numa reação oficial às acusações do Ministério Público sobre o envolvimento de um chefe de polícia no grupo terrorista neonazi, Movimento Armilar Lusitano. Luís Carrilho sublinhou o impacto ético da situação, frisando que só uma alegação já é grave e que são casos excepcionais.
5: São casos excepcionais e, como disse, neste momento devemos deixar funcionar o sistema de justiça. Num Estado de Direito Democrático há o princípio da presunção da inocência. Portanto, devemos colaborar com as entidades. Só um caso, só uma alegação já é grave. Uma alegação de má conduta é sempre de evitar. Mas o nosso controle interno e externo é muito, muito forte.
2: O diretor nacional pediu que se deixasse funcionar o sistema de justiça, remetendo os desenvolvimentos punitivos para as instituições judiciais competentes. Garantiu também a total cooperação da PSP com a investigação que decorre no TCIAP, com o apoio da Unidade Nacional contra o Terrorismo da Polícia Judiciária. No futebol, Ruben Neves garantiu que todos os jogadores da seleção portuguesa estão mais do que habituados a lidar com a pressão de grandes palcos e competições.
6: Eu acho que cada um de nós, incluindo obviamente o Cristiano, está habituado a lidar com a pressão mediática que normalmente já lida no clube, na seleção, em contextos mundial, europeus. E, ou seja, eu acho que nada novo está a acontecer e, como tal, mesmo dentro da dificuldade e do momento um bocadinho mais frustrante, todos estão ainda assim na sua zona de conforto em relação a saber lidar com a situação que estão a encarar. E, como tal, eu só vejo isso como uma boa oportunidade. Eu nunca vi um momento mau, um momento difícil na vida de cada um de nós como uma muralha que nós não podemos ultrapassar, mas vi sim como uma pedra pela qual nós podemos subir em cima. Portanto, acho que é simplesmente uma oportunidade de nos tornarmos melhores e mais fortes. Para mim o que interessa é melhorar a cada jogo, melhorar a cada treino, sentirmos e construirmos esse feeling dentro de nós. E no momento em que nós conseguimos construir esse

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2: O Comando Territorial de Setúbal, através do Posto Territorial da Quinta do Conde, deteve um homem de 56 anos por violência doméstica no concelho de Sesimbra, na sequência de uma denúncia que dava conta de uma situação de violência doméstica na localidade de Quinta do Conde. Os militares da Guarda deslocaram-se de imediato ao local, onde apuraram que o suspeito havia agredido a vítima, uma mulher de 59 anos, tendo procedido à sua detenção. A ação contou ainda com o empenhamento da Núcleo de Investigação e Apoio a Vítimas Específicas, que assegurou o acompanhamento da vítima e a recolha de prova complementar. O detido foi constituído arguido e permaneceu nas instalações da Guarda, tendo sido presente à autoridade judiciária competente, onde lhe foi aplicada as medidas de coação de termo de identidade e residência e afastamento da vítima. A Polícia de Segurança Pública identificou um homem de 34 anos pelo crime de roubo que ocorreu no passado dia 11 de junho em Alvarca do Rabatejo. Num comunicado agora enviado, a PSP explica que no dia 11 de junho agentes foram acionados para responder a uma ocorrência inicialmente reportada como danos num telemóvel. No local, a vítima informou tratar-se de um crime de roubo de danos, refere o comunicado, acrescentando que, segundo o lesado, o suspeito exigiu uma trotinete elétrica de forma intimidatória e agressiva. De seguida, agrediu a vítima com o telemóvel dela, que ficou completamente destruído e desferiu de vários socos, momento em que uma testemunha interveio para cessar as agressões. Continua, o suspeito apoderou-se da trotinete e colocou-se em fuga para a parte incerta. No dia seguinte, a PSP conseguiu localizar o homem, que, perante os indícios que já tinham sido recolhidos, acabou por confessar ter na sua residência a trotinete roubada, permitindo assim a sua recuperação e entrega ao legítimo proprietário. Perante um ilícito que se revestiu de violência para o lesado diretamente, mas também pela perigosidade que se traduz para a comunidade no geral, foi assim possível não só recuperar o equipamento detrido, mas também proceder à constituição de arguido do suspeito, sem prejuízo de se dar continuidade ao inquérito que agora corre. Lê-se. Esta semana prevê-se uma temperatura acima de valores normais para a época, com os termómetros a poderem atingir mais de 40 graus em algumas regiões de Portugal continental. Mas, de acordo com a habitual previsão semanal do Instituto Português do Mar e da Atmosfera, a temperatura poderá chegar acima dos valores normais para a época, com uma anomalia de 1 a 3 graus nas regiões costeiras e de 3 a 6 no restante território, assim como a ocorrência de aguaceiros e a trovoada mais prováveis no interior durante a tarde. Explica ainda que, no entanto, existe uma elevada incerteza em relação às previsões específicas para cada local, devido ao posicionamento dos centros de ação em plenitude, em particular da crista anticiclónica sobre a Península Ibérica, e de uma depressão em altitude a oeste do continente. Saliente-se ainda que nos dias 23 a 24 de junho a temperatura máxima deverá ser superior a 35 graus Celsius, com exceção da faixa costeira, e que na noite de 23 para 24, noite de São João, a temperatura mínima deverá ser superior a 20 graus em quase todo o território continental. O PSD acusa formalmente o Chega de irresponsabilidade demagógica ao tentar impor a redução da idade da reforma para os 65 anos, uma medida que os sociais-democratas garantem que destruiria a sustentabilidade financeira da Segurança Social.
3: As pensões dos portugueses não são uma brincadeira, são um direito garantido. Eu queria por isso dizer que aquilo que assistimos foi uma manobra de última hora do Chega para tentar pôr em causa a sustentabilidade da Segurança Social.
4: Esta é uma derrota dos portugueses e do futuro do país. E aquilo que assistimos aqui hoje é que, de facto, o Chega não é nada mais do que uma força de bloqueio.
5: A extrema-direita bateu em retirada, foi derrotada pela força dos argumentos, depois da mobilização não só das centrais sindicais, mas de outras forças sociais, e depois de um debate muito duro ontem no Parlamento.
6: As greves tiveram aí um papel essencial, porque as greves são momentos pedagógicos, que permitiram a muita gente inteirar-se do que estava nestas propostas. E por isso, alguns políticos, à última da hora, deram a sua revienga, a sua cambalhota.
7: E foi sempre possível derrotar, como nós sempre afirmámos, que era a força dos trabalhadores que ia determinar o desfecho deste processo. Aí está, a força dos trabalhadores a determinar o desfecho deste processo.
8: O processo começou com uma maioria de direita de 2/3 disponível para aprovar o pacote laboral e acabou com uma ministra do Trabalho reduzida à sua arrogância e que deve perguntar a si próprio se ainda tem lugar no governo.
9: O Chega não é um parceiro confiável, que termos, por exemplo, uma negociação do Orçamento do Estado que não seja feita com as demais forças políticas deste hemiciclo do espectro democrático será claramente um erro para o país.
10: O Chega, a partir desta votação, é um partido que está do lado dos comunistas, está do lado dos bloquistas, está do lado dos socialistas e está do lado do LIVRE. Da direita é que não está.
2: Também as reações dos partidos na Assembleia da República. O momento de celebração do chumbo do pacote ficou marcado por uma forte carga emocional nas galerias da Assembleia da República por declarações contundentes da liderança sindical. A CGTP festejou efusivamente o chumbo deste pacote, classificando o desfecho parlamentar como uma grande vitória da classe trabalhadora. Tiago Oliveira.
11: Que não tenhamos a mínima dúvida. Se foram os trabalhadores que foram determinantes, até no sentido de condicionar a votação hoje de alguns partidos aqui na Assembleia da República. Esta é uma vitória dos trabalhadores. Mesmo aqueles que até à última hora tentaram encontrar argumentos para ter um posicionamento diferente hoje, foram conduzidos pela força dos trabalhadores.
2: Já os patrões ficaram desiludidos. Álvaro Mendonça.
12: Vimos com desapontamento e com preocupação, porque, a nosso ver, perdeu-se uma oportunidade de contribuir para a modernização do país e para o aumento da competitividade. Eu até diria de alguma incompreensão como é que alguns partidos não estiveram sequer disponíveis discutir esta matéria na especialidade.
2: Os patrões ficaram profundamente desiludidos e frustrados com o chumbo do pacote laboral, classificando o desfecho parlamentar como uma enorme oportunidade perdida para a modernização da economia e para a competitividade das empresas portuguesas. As confederações patronais reagiram em bloco com duras críticas ao Parlamento. No futebol, a seleção de Marrocos venceu a Escócia por 1-0 em partida da segunda jornada do Grupo C do Mundial de 2026. O único gol da partida foi apontado por Ismaël Sabari logo aos 2 minutos, o mesmo Sabiari que fez o gol ao Brasil. A seleção africana foi superior, até podia ter feito mais golos, mas a verdade é que os escoceses, nos finais de cada parte, apertaram em busca do empate. No Gillette Stadium, perante mais de 64 mil espectadores, Marrocos confirmou o favoritismo e tem agora 4 pontos. E a Escócia 3.

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2: Um homem de 37 anos foi detido pela GNR por suspeitas de violência doméstica no concelho de Sines contra a sua companheira de 27 anos, divulgou agora aquela força de segurança. Em comunicado, o Comando Territorial de Setúbal da GNR indicou que o suspeito foi detido, na passada quinta-feira, por militares do posto territorial de Sines. A detenção ocorreu na sequência de uma denúncia relacionada com uma situação de violência doméstica, explicou. Após este alerta, os militares deslocaram-se ao local, onde apuraram que o suspeito havia ameaçado e agredido a vítima, motivo pelo qual foi detido. Segundo a GNR, no decorrer da intervenção, foi acionado o Núcleo de Investigação e Apoio a Vítimas Específicas do Departamento Territorial de Santiago do Cacém, que acompanhou a companheira do suspeito e efetuou as diligências processuais necessárias. O detido foi constituído arguído e presente a primeiro relatório no Tribunal de Setúbal, saindo em liberdade, mas sujeito a termo de identidade e residência. O pacote laboral não passou na Assembleia da República. A proposta de revisão da legislação laboral do Governo foi chumbada na Generalidade. Na Assembleia da República, o diploma caiu no Parlamento após o Partido Chega protagonizar um voto de face de última hora, juntando-se aos votos contra de toda a esquerda parlamentar, PS, Livre, PCP, Bloco de Esquerda, PAN e JPP. A favor da reforma votaram apenas os partidos que apoiam o Executivo, PSD e CDS-PP, e ainda a Iniciativa Liberal.
3: Do Governo, página 2... que altera o Código de Trabalho. Quem vota contra? Chega, PS, JPP, PAN, Livre, Bloco de Esquerda e PCP. Pode sentar. Quem se abstém? Quem se abstém? Quem vota a favor? CDS, Iniciativa Liberal e PSD. O projeto de lei é rejeitado com os votos.
2: Cidadãos e sindicalistas, incluindo elementos da CGTP, presentes nas galerias, aplaudiram de pé e prolongadamente a rejeição do documento. O Presidente da Assembleia da República, José Pedro Aguiar Branco, interrompeu os protestos e censurou o comportamento do público, classificando como não aceitável e feito em desrespeito daquilo que é a Assembleia da República. As reações de Luís Montenegro e André Ventura ao chumbo do pacote laboral expuseram o colapso definitivo das negociações com o Primeiro-Ministro, a acusar o Chega da irresponsabilidade financeira e o líder da oposição de rejeitar o papel de muleta do Executivo.
4: Havia um processo negocial em curso. O Governo entendeu, na sua legitimidade, que não podia ir ao encontro destas reivindicações. Há partidos que estão habituados a vender, há os que não fazem isso e que têm as suas causas e levam-nos até ao fim.
5: O motivo pelo qual não houve um entendimento final foi ter-me sido pedido que tomasse uma posição que poderia colocar em causa a sustentabilidade das pensões e o pagamento futuro de pensões. E eu isso é uma questão intransponível.
2: João Soares fala de uma manobra do Chega e o PS diz que a força dos argumentos ganhou.
6: Aquilo que assistimos foi uma manobra de última hora do Chega para tentar pôr em causa a sustentabilidade da segurança social e que demonstrou, quem assim age, demonstra que não tem estofo para ser governante.
7: A extrema-direita bateu em retirada, foi derrotada pela força dos argumentos, depois da mobilização não só das centrais sindicais, mas de outras forças sociais e depois de um debate muito duro ontem no Parlamento.
2: O chefe do Executivo lamentou a convergência no voto entre Chega e os partidos de esquerda, denunciando uma união de conveniência política. Pelo menos uma pessoa morreu e várias ficaram feridas com gravidade em resultado de uma colisão de comboios registada na sexta-feira entre Luton e Bedford, na Inglaterra. A informação foi confirmada pela Polícia dos Transportes. Um porta-voz do Sindicato dos Transportes, citado pela Sky News, diz que há feridos graves entre passageiros e funcionários dos caminhos de ferro. De acordo com a empresa East Midland Railways, o comboio das 16h40 de Corby para a estação de Londres de St. Pancras e o das 15h50 de Nottingham para Londres de St. Pancras estiveram envolvidos na colisão. Uma equipa dos inspectores de gabinete de investigação de acidentes ferroviários estão no local. No futebol, O arranque da temporada 26-27 em Portugal está marcado para o dia 2 de julho, dia em que vai realizar-se no Arena Liga Portugal o sorteio dos calendários para as competições profissionais, isto é, vão ficar definidos os jogos da 1ª e 2ª Liga antes da 4ª edição da Grande Gala do Futebol promovida pela Liga. O sorteio está marcado para as 19 horas, com a divulgação integral das 34 jornadas da Liga Betclic e da Liga Mel Super, seguindo-se depois a cerimónia que vai distinguir jogadores, treinadores e dirigentes e outras personalidades que se evidenciaram pelo seu contributo e pela sua relevância no desenvolvimento e valorização do futebol em Portugal. Ao contrário de anos anteriores, já são conhecidos grande parte dos prémios referentes à temporada 25-26, que são atribuídos com Francesco Farioli a ser o melhor treinador e o dinamarquês Victor Froholt o melhor jogador e melhor jovem, depois da sua importância no título do Futebol Clube do Porto. O sportinguista Luís Soares foi o melhor marcador e integra o 11 do ano, juntamente com Froholt, assim como os portistas Diogo Costa, Kivior, Benarek e Alberto Costa, sendo que foram ainda escolhidos os leões Max Araújo, Ullmann e Trincão, e Zalazar e Ricardo Horta, o Sporting de Braga. A 93ª edição do principal campeonato nacional tinha arranque previsto para o fim de semana de 9 de agosto, uma semana depois do Porto e Torriense disputarem a Supertaça Cândido Oliveira em Coimbra, e termina a 16 de maio de 2027, com a 34ª e última jornada. O sorteio e a cerimónia dos prémios vão ser transmitidos pela primeira vez pela Liga TV.

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2: Um homem de 52 anos foi resgatado na noite de quinta-feira, dia 18 de junho, na praia da Fonte Seca, no concelho de Zimbro. O homem foi salvo depois de ter entrado em dificuldades numa zona de difícil acesso. O alerta foi dado pelas 21h50 através do Centro de Coordenação de Busca e Salvamento Marítimo de Lisboa. À chegada ao local, os elementos da Polícia Marítima, em colaboração com os nadadores salvadores de serviço, auxiliaram a vítima, que foi transportada por uma viatura todo o terreno para a praia da Fonte da Telha, por se encontrar numa zona de difícil acesso. A vítima acabou por ser reencaminhada para o hospital. O Comando Local da Polícia Marítima de Lisboa tomou conta da ocorrência no local. Estiveram envolvidos elementos do Comando Local da Polícia Marítima de Lisboa, da Associação Humanitária dos Bombeiros Voluntários da Almada e também do INEM. As reações ao chumbo do pacote laboral do governo dividem radicalmente a esquerda e a direita, com os partidos de esquerda a celebrarem a defesa dos direitos dos trabalhadores e a direita parlamentar, PSD, CDS-PP e Iniciativa Liberal, a lamentar a perda de uma oportunidade de modernização económica e a acusar o Chega de irresponsabilidade.
3: O único gesto, efetivamente, hoje que não será da retina de todos os portugueses é o deputado André Ventura, de braço no ar e pulso fechado, virado para a CGTP. Esse é que ninguém mais esquece. O que aconteceu de ontem para hoje foi que eles cederam ao ruído e às pressões nas redes sociais. Aqui não se governa, nem se legisla pela pressão das redes sociais.
4: Isto não é uma vitória vossa, não é uma vitória das centrais sindicais, não é uma vitória dos trabalhadores, é uma derrota dos portugueses e do futuro do país.
5: Daqueles que se dizem de direita, mas quando chegam os momentos definidores, escolhem a esquerda.
2: Para a oposição de esquerda, o chumbo representou travão a um projeto que consideravam penalizador para quem trabalha.
6: Esta proposta desvalorizava quem trabalha. O PS está orgulhoso. Hoje estivemos do lado certo.
7: Toda a gente conhece a história do escorpião que promete dar boleia a alguém e que acaba a dar a ferroada no final porque está na sua natureza. O que as pessoas não sabem é que, tal como os caranguejos andam de lado, os escorpiões andam aos zigue-zagues.
8: Aí está a força dos trabalhadores a determinar o desfecho deste processo. E esta é uma grande vitória dos trabalhadores.
2: Já o PCP e a CGTP saudaram os protestos das galerias, afirmando que a rejeição do documento reflete a luta sindical contra o aumento da exploração laboral. O Primeiro-Ministro Luís Montenegro reagiu com dureza a partir de Bruxelas, garantindo que o Executivo não vai desistir da reforma, justificando o colapso das negociações com a recusa em ceder a exigências financeiramente irresponsáveis do Chega.
9: Na grande maioria das matérias se vislumbrava um entendimento relativamente fácil de alcançar. Sucede que uma condição que foi imposta por esse partido para viabilizar o global das alterações que eram propostas era mexermos na sustentabilidade da segurança social e na possibilidade não fundamentada de alterar a idade da reforma. Do ponto de vista político é legítimo, do ponto de vista político é admissível, mas do nosso ponto de vista político é inaceitável.
2: O Primeiro-Ministro diz que a culpa é das oposições que se viram para dentro.
9: Tenho que respeitar a decisão, quer da UGT e do Partido Socialista primeiro, quer do Chega agora, o que não significa que quer uma quer outra não sejam como são alvo de uma crítica veemente da parte do Governo e do partido que eu lidero, porque objetivamente aquilo que eu concluo é que nenhum nem outro foram capazes de pôr os seus interesses pessoais, políticos e circunscritos à frente do interesse, aliás, puseram esses interesses à frente do interesse nacional e do interesse global.
2: Montenegro que segura a Ministra do Trabalho com quem diz estar em sintonia.
9: Confiança absoluta. A Ministra do Trabalho, Solidariedade e Segurança Social mais não fez do que apresentar a posição do Governo.
2: Mas deixa um aviso que a reforma laboral não vai ficar para sempre na gaveta.
9: As nossas convicções e as nossas propostas para Portugal se mantêm intactas. Saberemos fazer a leitura política para recolocar este tema no tempo e no modo que forem convenientes. Isso será uma análise que farei no futuro.
2: Apesar do revés, Montenegro assegurou que as metas de competitividade, produtividade e melhoria de salários se mantêm intocáveis. Prometeu que o Executivo vai recolocar o tema no tempo conveniente e continuar a trabalhar para dotar o mercado laboral de regras modernas. No futebol, seleção nacional, Rubem Dias confirmou que já está totalmente recuperado e pronto para jogar, garantindo que a seleção nacional vai responder com força frente ao Uzbequistão após o empate na estreia do Mundial 2026. e que há muitos analistas que já fizeram a análise do último jogo.
0: Bem, isto agora há tantos teóricos à volta do jogo e a analisar e a chegar às conclusões todas perfeitas sobre o que correu mal e o que correu bem, que eu acho que em algum momento ou em alguma publicação as pessoas já se aperceberam mais ou menos do que não correu eventualmente tão bem. Eu acho que começámos o jogo muito bem, chegámos a um golo e sentiu-se uma energia positiva e acho que a partir desse momento acabámos por relaxar, acabámos por perder a disciplina naquilo que era o nosso posicionamento, que por causa disso mesmo nos faz ser menos eficientes. Começámos a não meter o medo que precisamos de meter e por causa disso acho que o jogo entrou numa dinâmica estranha. Mas acima de tudo eu acho que resumiria a grande solução do que aconteceu a essa disciplina no posicionamento, porque nós temos jogadores excepcionais, temos jogadores que fazem a diferença com muito pouco espaço, com muito pouco tempo e como tal, para os nossos jogadores estarem nas posições certas para criar esse dano é essencial. E eu acho que em algum momento do jogo acabámos até se calhar por ser o primeiro jogo, pela emoção, pelo facto de termos marcado muito cedo, acabámos por perder um bocado essa disciplina e aliás acho que é bastante entre todos nós temos muita consciência disso mesmo. E como tal, e como eu disse antes, eu só vejo coisas positivas daqui para
2: a
0: frente.
2: A Seleção Nacional volta a entrar em campo na próxima terça-feira, 23 de junho, em Houston, no estádio NRG, pelas 18 horas de Lisboa. O adversário será o Uzbequistão, na partida correspondente à segunda jornada da fase de grupos.

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2: O Comando Territorial de Setúbal, através do Núcleo de Fiscalização da Unidade, no passado dia 16 de junho, deteve dois homens de 22 e 26 anos por tráfico de estupefacientes no concelho de Almada. No âmbito de uma ação de patrulhamento na localidade de Monte da Caparica, os militares da Guarda abordaram dois indivíduos que evidenciaram um comportamento suspeito ao perceberem-se da presença policial. No seguimento da ação, foi realizada uma revista de segurança aos suspeitos, tendo sido possível apurar que se encontravam na posse de produtos estupefacientes, motivo que levou à sua detenção em flagrante delito. A ação resultou da apreensão de 19,9 doses de heroína, 65,3 doses de cocaína, 90 euros a numerário. Os detidos foram constituídos arguidos e os factos foram comunicados ao Tribunal Judicial de Almada. Luís Montenegro assumiu o fracasso das negociações por uma linha vermelha intransponível em nome da estabilidade financeira do país. Em vez de fazer uma autocrítica, o Primeiro-Ministro responsabilizou diretamente o Chega pelo desfecho, acusando o partido de André Ventura de irresponsabilidade.
3: Na grande maioria das matérias se vislumbrava um entendimento relativamente fácil de alcançar. Sucede que uma condição que foi imposta por esse partido para viabilizar o global das alterações que eram propostas era mexermos na sustentabilidade da Segurança Social e na possibilidade não fundamentada de alterar a idade da reforma. Do ponto de vista político é legítimo, do ponto de vista político é admissível, mas do nosso ponto de vista político é inaceitável. Quer da UGT e do Partido Socialista primeiro, quer do Chega agora, o que não significa que quer uma quer outra não sejam como são alvo de uma crítica veemente da parte do Governo e do partido que eu lidero, porque objetivamente aquilo que eu concluo é que nenhum nem outro foram capazes de pôr os seus interesses pessoais, políticos e circunscritos à frente do interesse, aliás, puseram esses interesses à frente do interesse nacional e do interesse global.
2: Luís Montenegro segurou formalmente Maria do Rosário Palma Ramalho, garantindo que a Ministra do Trabalho mantém a sua total confiança política e não sairá do Executivo. A confirmação foi feita pelo próprio Primeiro-Ministro em Bruxelas, poucas horas após o chumbo parlamentar do pacote laboral.
3: Confiança absoluta. A Ministra do Trabalho, Solidariedade e Segurança Social mais não fez do que apresentar a posição do Governo.
2: O Executivo recusa dar o dossiê por encerrado e já desenha a estratégia para contornar o chumbo na Generalidade.
3: As nossas convicções e as nossas propostas para Portugal se mantêm intactas. Saberemos fazer a leitura política para recolocar este tema no tempo e no modo que forem convenientes. Isso será uma análise que farei no futuro.
2: O plano imediato passa por fechar um acordo de concertação social ainda mais robusto com as confederações patronais e a UGT, pressionando o Parlamento a aprovar mais tarde um texto que venha carimbado pelos parceiros sociais. André Ventura afirmou convictamente que o Chega não se vende nem verga perante o PSD e o governo de Luís Montenegro. O líder do Chega utilizou esta expressão para justificar o voto contra o pacote laboral, rejeitando a narrativa do Executivo de que o seu partido agiu por mero calculismo político.
4: Não aceitamos que a reforma fique como está, porque as pessoas já estão a trabalhar demais e a pagar demasiados descontos. Isto significa o quê? Que havia um processo negocial em curso. O Governo entendeu, na sua legitimidade, que não podia ir ao encontro destas reivindicações. Há partidos que estão habituados a vender. Há os que não fazem isso e que têm as suas causas e levam-nos até ao fim.
2: Para Ventura, manter o voto contra foi um ato de fidelidade ao programa eleitoral do partido. O dirigente partidário vincou que ceder à pressão pública da AD seria uma traição a quem votou no Chega para desafiar o sistema político tradicional e o bipartidarismo. O Primeiro-Ministro Luís Montenegro era um dos alvos principais do movimento de Armilar Lusitano, um grupo terrorista de matriz neonazi e supremacista branca, recentemente acusado pelo Ministério Público. A investigação do Departamento Central de Investigação e Ação Penal revelou planos de ataques violentos dirigidos a governantes e ativistas. Luís Montenegro reagiu publicamente com forte descontentamento, não pelo perigo em si, mas pela falha de comunicação das forças de segurança.
3: Lamento profundamente que uma questão que coloca em causa a segurança de um cidadão, no caso o Primeiro-Ministro e a sua família, mas podia ser aplicável a qualquer português, não tivesse sido partilhado com os próprios. Vou, com esta intervenção que aqui estou a fazer, creio eu, alertar os respectivos responsáveis para aquilo que devem fazer em situações iguais a esta, independentemente da pessoa em causa ser primeiro-ministro ou ser um cidadão qualquer em qualquer parte do país.
2: Montenegro deixa um recado sobre as informações que deve partilhar.
3: Uma coisa são as informações que eu muito tranquilamente e responsavelmente devo oferecer a quem tem delas de tomar conhecimento. Outra coisa é algumas dessas informações serem disponibilizadas de forma generalizada, o que colocam em causa, como sempre aduzi, nomeadamente a segurança, a minha e a de terceiros.
2: O diretor nacional da PSP, Luís Carrilho, classificou o caso como grave e excepcional numa reação oficial às acusações do Ministério Público sobre o envolvimento de um chefe da polícia no grupo terrorista neonazi, Movimento Armilar Lusitano. Luís Carrilho sublinhou o impacto ético da situação, frisando que só uma alegação já é grave e que são casos excepcionais.
0: São casos excepcionais e, como disse, neste momento devemos deixar funcionar o sistema de justiça. Num Estado de Direito Democrático há o princípio da presunção da inocência. Portanto, devemos colaborar com as entidades. Só um caso, só uma alegação já é grave. Uma alegação de má conduta é sempre de evitar. Mas o nosso controle interno e externo é muito, muito forte.
2: O diretor nacional pediu que se deixasse funcionar o sistema de justiça, remetendo os desenvolvimentos punitivos para as instituições judiciais competentes. Garantiu também a total cooperação da PSP com a investigação que decorre no TSIAP, com o apoio da Unidade Nacional contra o Terrorismo da Polícia Judiciária. No futebol, Rubén Neves garantiu que todos os jogadores da seleção portuguesa estão mais do que habituados a lidar com a pressão de grandes palcos e competições.
5: Eu acho que cada um de nós, incluindo obviamente o Cristiano, está habituado a lidar com a pressão mediática que normalmente já lida no clube, na seleção, em contextos mundial, europeus. E, ou seja, eu acho que nada novo está a acontecer e, como tal, mesmo dentro da dificuldade e do momento um bocadinho mais frustrante, todos estão ainda assim na sua zona de conforto em relação a saber lidar com a situação que estão a encarar. E, como tal, eu só vejo isso como uma boa oportunidade. Eu nunca vi um momento mau, um momento difícil na vida de cada um de nós como uma muralha que nós não podemos ultrapassar, mas vi sim como uma pedra pela qual nós podemos subir em cima. Portanto, acho que é simplesmente uma oportunidade de nos tornarmos melhores e mais fortes. Para mim o que interessa é melhorar a cada jogo, melhorar a cada treino, sentirmos e construirmos esse feeling dentro de nós. E no momento em que nós conseguimos construir esse feeling, aí sim, erguer bem alto essa confiança e remar contra seja o que for.
2: O médio internacional português explicou que o grupo encara as elevadas expectativas como uma responsabilidade extra para alcançar o sucesso do Mundial 2026, desvalorizando qualquer impacto negativo. O Instituto Português do Mar e da Atmosfera prevê para este sábado o céu pouco nublado ou limpo, apresentando geralmente muito nublado no litoral norte e centro até ao final da manhã, com a possibilidade de ocorrência de chuvisco. Nas regiões do interior durante a tarde, aumento temporário de nebulosidade, com a possibilidade de ocorrência de aguaceiros dispersos, acompanhados de trovoada. Vento fraco a moderado, quadrante oeste, sendo do norte e noroeste, no litoral oeste durante a tarde e do quadrante leste, nas terras altas até ao meio da manhã e a partir do final da tarde. Previsão de neblina, nevoeiro matinal, litoral norte e centro e também uma pequena subida da temperatura especial da máxima nas regiões norte e centro. 20 graus.

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2: O Comando Territorial de Setúbal, através do Posto Territorial da Quinta do Conde, deteve um homem de 56 anos por violência doméstica no concelho de Sesimbra, na sequência de uma denúncia que dava conta de uma situação de violência doméstica na localidade de Quinta do Conde. Os militares da Guarda deslocaram-se de imediato ao local, onde apuraram que o suspeito havia agredido a vítima, uma mulher de 59 anos, tendo procedido à sua detenção. A ação contou ainda com o empenhamento da Núcleo de Investigação e Apoio a Vítimas Específicas, que assegurou o acompanhamento da vítima e a recolha de prova complementar. O detido foi constituído arguido e permaneceu nas instalações da Guarda, tendo sido presente à autoridade judiciária competente, onde lhe foi aplicada as medidas de coação de termo de identidade e residência e afastamento da vítima. A Polícia de Segurança Pública identificou um homem de 34 anos pelo crime de roubo que ocorreu no passado dia 11 de junho em Alvarca do Rabatejo. Num comunicado agora enviado, a PSP explica que no dia 11 de junho agentes foram acionados para responder a uma ocorrência inicialmente reportada como danos num telemóvel. No local, a vítima informou tratar-se de um crime de roubo de danos, refere o comunicado, acrescentando que, segundo o lesado, o suspeito exigiu uma trotinete elétrica de forma intimidatória e agressiva. De seguida, agrediu a vítima com o telemóvel dela, que ficou completamente destruído e desferiu de vários socos, momento em que uma testemunha interveio para cessar as agressões. Continua, o suspeito apoderou-se da trotinete e colocou-se em fuga para a parte incerta. No dia seguinte, a PSP conseguiu localizar o homem, que, perante os indícios que já tinham sido recolhidos, acabou por confessar ter na sua residência a trotinete roubada, permitindo assim a sua recuperação e entrega ao legítimo proprietário. Perante um ilícito que se revestiu de violência para o lesado diretamente, mas também pela perigosidade que se traduz para a comunidade no geral, foi assim possível não só recuperar o equipamento detrido, mas também proceder à constituição de arguído do suspeito, sem prejuízo de se dar continuidade ao inquérito que agora corre. Lê-se. Esta semana prevê-se uma temperatura acima de valores normais para a época, com os termómetros a poderem atingir mais de 40 graus em algumas regiões de Portugal continental. Mas, de acordo com a habitual previsão semanal do Instituto Português do Mar e da Atmosfera, a temperatura poderá chegar acima dos valores normais para a época, com uma anomalia de 1 a 3 graus nas regiões costeiras e de 3 a 6 no restante território, assim como a ocorrência de aguaceiros e a trovoada mais prováveis no interior durante a tarde. Explica ainda que, no entanto, existe uma elevada incerteza em relação às previsões específicas para cada local, devido ao posicionamento dos centros de ação em plenitude, em particular da crista anticiclónica sobre a Península Ibérica, e de uma depressão em altitude a oeste do continente. Saliente-se ainda que nos dias 23 a 24 de junho a temperatura máxima deverá ser superior a 35 graus Celsius, com exceção da faixa costeira, e que na noite de 23 para 24, noite de São João, a temperatura mínima deverá ser superior a 20 graus em quase todo o território continental. O PSD acusa formalmente o Chega de irresponsabilidade demagógica ao tentar impor a redução da idade da reforma para os 65 anos, uma medida que os sociais-democratas garantem que destruiria a sustentabilidade financeira da Segurança Social.
3: As pensões dos portugueses não são uma brincadeira, são um direito garantido. Eu queria por isso dizer que aquilo que assistimos foi uma manobra de última hora do Chega para tentar pôr em causa a sustentabilidade da Segurança Social.
4: Esta é uma derrota dos portugueses e do futuro do país. E aquilo que assistimos aqui hoje é que, de facto, o Chega não é nada mais do que uma força de bloqueio.
5: A extrema-direita bateu em retirada, foi derrotada pela força dos argumentos, depois da mobilização não só das centrais sindicais, mas de outras forças sociais, e depois de um debate muito duro ontem no Parlamento.
6: As greves tiveram aí um papel essencial, porque as greves são momentos pedagógicos, que permitiram a muita gente inteirar-se do que estava nestas propostas. E por isso, alguns políticos, à última da hora, deram a sua revienga, a sua cambalhota.
7: E foi sempre possível derrotar, como nós sempre afirmámos, que era a força dos trabalhadores que ia terminar o desfecho deste processo. Aí está, a força dos trabalhadores a terminar o desfecho deste processo.
8: O processo começou com uma maioria de direita de 2/3 disponível para aprovar o pacote laboral e acabou com uma ministra do Trabalho reduzida à sua arrogância e que deve perguntar a si próprio se ainda tem lugar no governo.
9: O Chega não é um parceiro confiável, que termos, por exemplo, uma negociação do Orçamento do Estado que não seja feita com as demais forças políticas deste hemiciclo, do espectro democrático, será claramente um erro para o país.
10: O Chega, a partir desta votação, é um partido que está do lado dos comunistas, está do lado dos bloquistas, está do lado dos socialistas e está do lado do LIVRE. Da direita é que não está.
2: Também as reações dos partidos na Assembleia da República. O momento de celebração do chumbo do pacote ficou marcado por uma forte carga emocional nas galerias da Assembleia da República por declarações contundentes da liderança sindical. A CGTP festejou efusivamente o chumbo deste pacote, classificando o desfecho parlamentar como uma grande vitória da classe trabalhadora. Tiago Oliveira.
11: Que não tenhamos a mínima dúvida. Se foram os trabalhadores que foram determinantes, até no sentido de condicionar a votação hoje de alguns partidos aqui na Assembleia da República. Esta é uma vitória dos trabalhadores. Mesmo aqueles que até à última hora tentaram encontrar argumentos para ter um posicionamento diferente hoje, foram conduzidos pela força dos trabalhadores.
2: Já os patrões ficaram desiludidos, Álvaro Mendonça.
12: Vimos com desapontamento e com preocupação, porque, a nosso ver, perdeu-se uma oportunidade de contribuir para a modernização do país e para o aumento da competitividade. Eu até diria de alguma incompreensão como é que alguns partidos não estiveram sequer disponíveis discutir esta matéria na especialidade.
2: Os patrões ficaram profundamente desiludidos e frustrados com o chumbo do pacote laboral, classificando o desfecho parlamentar como uma enorme oportunidade perdida para a modernização da economia e para a competitividade das empresas portuguesas. As confederações patronais reagiram em bloco com duras críticas ao Parlamento. No futebol, a seleção de Marrocos venceu a Escócia por 1-0 em partida da segunda jornada do Grupo C do Mundial de 2026. O único gol da partida foi apontado por Ismaël Sabari logo aos 2 minutos, o mesmo Sabiari que fez o gol ao Brasil. A seleção africana foi superior, até podia ter feito mais golos, mas a verdade é que os escoceses, nos finais de cada parte, apertaram em busca do empate. No Gillette Stadium, perante mais de 64 mil espectadores, Marrocos confirmou o favoritismo e tem agora 4 pontos. E a Escócia 3. O Instituto Português do Mar e da Atmosfera prevê para este sábado o céu pouco nublado ou limpo, apresentando-se geralmente muito nublado no litoral norte e centro até ao final da manhã, com a possibilidade de ocorrência de chuvisco. Nas regiões do interior durante a tarde, aumento temporário de nebulosidade, com a possibilidade de ocorrência de aguaceiros dispersos, acompanhados de trovoada. Vento fraco a moderado, quadrante oeste, sendo do norte e noroeste, no litoral oeste durante a tarde e do quadrante leste, nas terras altas até ao meio da manhã e a partir do final da tarde. Previsão neblina, nevoeiro matinal, no litoral norte e centro e também uma pequena subida da temperatura especial da máxima nas regiões norte e centro.
1: 20 graus.

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2: Um homem de 37 anos foi detido pela GNR por suspeitas de violência doméstica no concelho de Sines contra a sua companheira de 27 anos, divulgou agora aquela força de segurança. Em comunicado, o Comando Territorial de Setúbal da GNR indicou que o suspeito foi detido, na passada quinta-feira, por militares do posto territorial de Sines. A detenção ocorreu na sequência de uma denúncia relacionada com uma situação de violência doméstica, explicou. Após este alerta, os militares deslocaram-se ao local, onde apuraram que o suspeito havia ameaçado e agredido a vítima, motivo pelo qual foi detido. Segundo a GNR, no decorrer da intervenção, foi acionado o Núcleo de Investigação e Apoio a Vítimas Específicas do Departamento Territorial de Santiago do Cacém, que acompanhou a companheira do suspeito e efetuou as diligências processuais necessárias. O detido foi constituído arguído e presente a primeiro relatório no Tribunal de Setúbal, saindo em liberdade, mas sujeito a termo de identidade e residência. O pacote laboral não passou na Assembleia da República. A proposta de revisão da legislação laboral do Governo foi chumbada na generalidade na Assembleia da República. O diploma caiu no Parlamento após o Partido Chega protagonizar um voto de face de última hora, juntando-se aos votos contra de toda a esquerda parlamentar, PS, LIVRE, PCP, Bloco de Esquerda, PAN e JPP. A favor da reforma votaram apenas os partidos que apoiam o Executivo, PSD e CDS-PP, e ainda a Iniciativa Liberal.
3: Do Governo, página 2... que altera o Código de Trabalho. Quem vota contra? Chega. PS. JPP. PAN. LIVRE. Bloco de Esquerda. E PCP. Pode sentar. Quem se abstém? Quem se abstém? Quem vota a favor? CDS, Iniciativa Liberal e PSD. O projeto de lei é rejeitado com os votos.
2: Cidadãos e sindicalistas, incluindo elementos da CGTP, presentes nas galerias, aplaudiram de pé e prolongadamente a rejeição do documento. O Presidente da Assembleia da República, José Pedro Aguiar Branco, interrompeu os protestos e censurou o comportamento do público, classificando como não aceitável e feito em desrespeito daquilo que é a Assembleia da República. As reações de Luís Montenegro e André Ventura ao chumbo do pacote laboral expuseram o colapso definitivo das negociações com o Primeiro-Ministro, a acusar o Chega da irresponsabilidade financeira e o líder da oposição de rejeitar o papel de muleta do Executivo.
4: Havia um processo negocial em curso. O Governo entendeu, na sua legitimidade, que não podia ir ao encontro destas reivindicações. Há partidos que são habituados a vender, há os que não fazem isso e que têm as suas causas e levam-nos até ao fim.
5: O motivo pelo qual não houve um entendimento final foi ter-me sido pedido que tomasse uma posição que poderia colocar em causa a sustentabilidade das pensões e o pagamento futuro de pensões. E eu isso é uma questão intransponível.
2: Jorge Soares fala de uma manobra do Chega e o PS diz que a força dos argumentos ganhou.
6: Aquilo que assistimos foi uma manobra de última hora do Chega para tentar pôr em causa a sustentabilidade da segurança social e que demonstrou, quem assim age, demonstra que não tem estofo para ser governante.
7: A extrema-direita bateu em retirada, foi derrotada pela força dos argumentos, depois da mobilização não só das centrais sindicais, mas de outras forças sociais e depois de um debate muito duro ontem no Parlamento.
2: O chefe do Executivo lamentou a convergência no voto entre Chega e os partidos de esquerda, denunciando uma união de conveniência política. Pelo menos uma pessoa morreu e várias ficaram feridas com gravidade em resultado de uma colisão de comboios registada na sexta-feira entre Luton e Bedford, na Inglaterra. A informação foi confirmada pela Polícia dos Transportes. Um porta-voz do Sindicato dos Transportes, citado pela Sky News, diz que há feridos graves entre passageiros e funcionários dos caminhos de ferro. De acordo com a empresa East Midland Railways, o comboio das 16h40 de Corby para a estação de Londres de St. Pancras e o das 15h50 de Nottingham para Londres de St. Pancras estiveram envolvidos na colisão. Uma equipa dos inspectores de gabinete de investigação de acidentes ferroviários estão no local. No futebol, O Barrinho da temporada 26-27 em Portugal está marcado para o dia 2 de julho, dia em que vai realizar-se no Arena Liga Portugal o sorteio dos calendários para as competições profissionais. Isto é, vão ficar definidos os jogos da Primeira e Segunda Liga antes da 4ª edição da Grande Gala do Futebol promovida pela Liga. O sorteio está marcado para as 19 horas, com a divulgação integral das 34 jornadas da Liga Betclic e da Liga Mel Super, seguindo-se depois a cerimónia que vai distinguir jogadores, treinadores e dirigentes e outras personalidades que se evidenciaram pelo seu contributo e pela sua relevância no desenvolvimento e valorização do futebol em Portugal. Ao contrário de anos anteriores, já são conhecidos grande parte dos prémios referentes à temporada 25-26, que são atribuídos com Francesco Farioli a ser o melhor treinador e o dinamarquês Victor Froholt o melhor jogador e melhor jovem, depois da sua importância no título do Futebol Clube do Porto. O sportinguista Luís Soares foi o melhor marcador, integra o 11 do ano, juntamente com Froholt, assim como os portistas Diogo Costa, Kivior, Benarek e Alberto Costa, sendo que foram ainda escolhidos os leões Max Araújo, Ullmann e Trincão, e Zalazar e Ricardo Horta, o Sporting de Braga. A 93ª edição do principal campeonato nacional tem arranque previsto para o fim de semana de 9 de agosto, uma semana depois do Porto e Torriense disputarem a Supertaça Cândido de Oliveira em Coimbra, e termina a 16 de maio de 2027, com a 34ª e última jornada. O sorteio e a cerimónia dos prémios vão ser transmitidos pela primeira vez pela Liga TV.
1: 21 graus.

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2: Um homem de 52 anos foi resgatado na noite de quinta-feira, dia 18 de junho, na praia da Fonte Seca, no concelho de Zimbro. O homem foi salvo depois de ter entrado em dificuldades numa zona de difícil acesso. O alerta foi dado pelas 21h50, através do Centro de Coordenação de Busca e Salvamento Marítimo de Lisboa. À chegada ao local, os elementos da Polícia Marítima, em colaboração com os nadadores salvadores de serviço, auxiliaram a vítima, que foi transportada por uma viatura todo o terreno para a praia da Fonte da Telha, por se encontrar numa zona de difícil acesso. A vítima acabou por ser reencaminhada para o hospital. O Comando Local da Polícia Marítima de Lisboa tomou conta da ocorrência no local. Estiveram envolvidos elementos do Comando Local da Polícia Marítima de Lisboa, da Associação Humanitária dos Bombeiros Voluntários da Almada e também do INEM. As reações ao chumbo do pacote liberal do governo dividem radicalmente a esquerda e a direita, com os partidos de esquerda a celebrarem a defesa dos direitos dos trabalhadores e a direita parlamentar, PSD, CDS-PP e Iniciativa Liberal, a lamentar a perda de uma oportunidade de modernização económica e a acusar o Chega de irresponsabilidade.
3: O único gesto, efetivamente, hoje que não será da retina de todos os portugueses é o deputado André Ventura, de braço no ar e pulso fechado, virado para a CGTP. Esse é que ninguém mais esquece. O que aconteceu de ontem para hoje foi que eles cederam ao ruído e às pressões nas redes sociais. Aqui não se governa, nem se legisla pela pressão das redes sociais.
4: Isto não é uma vitória vossa, não é uma vitória das centrais sindicais, não é uma vitória dos trabalhadores, é uma derrota dos portugueses e do futuro do país.
5: Daqueles que se dizem de direita, mas quando chegam os momentos definidores, escolhem a esquerda.
2: Para a oposição de esquerda, o chumbo representou travão a um projeto que consideravam um penalizador para quem trabalha.
6: Esta proposta desvalorizava quem trabalha. O PS está orgulhoso. Hoje estivemos do lado certo.
7: Toda a gente conhece a história do escorpião que promete dar boleia a alguém e que acaba a dar a ferroada no final porque está na sua natureza. O que as pessoas não sabem é que, tal como os caranguejos andam de lado, os escorpiões andam aos zigue-zagues.
8: Aí está a força dos trabalhadores a determinar o desfecho deste processo. E esta é uma grande vitória dos trabalhadores.
2: Já o PCP e a CGTP saudaram os protestos das galerias, afirmando que a rejeição do documento reflete a luta sindical contra o aumento da exploração laboral. O Primeiro-Ministro Luís Montenegro reagiu com dureza a partir de Bruxelas, garantindo que o Executivo não vai desistir da reforma, justificando o colapso das negociações com a recusa em ceder a exigências financeiramente irresponsáveis do Chega.
9: Na grande maioria das matérias se vislumbrava um entendimento relativamente fácil de alcançar. Sucede que uma condição que foi imposta por esse partido para viabilizar o global das alterações que eram propostas, era mexermos na sustentabilidade da segurança social e na possibilidade não fundamentada de alterar a idade da reforma. Do ponto de vista político, é legítimo, do ponto de vista político, é admissível, mas do nosso ponto de vista político, é inaceitável.
2: O Primeiro-Ministro diz que a culpa é das oposições que se viram para dentro.
9: Tenho que respeitar a decisão, quer da UGT e do Partido Socialista primeiro, quer do Chega agora, o que não significa que, quer uma quer outra, não sejam, como são, alvo de uma crítica veemente da parte do Governo e do partido que eu lidero, porque objetivamente aquilo que eu concluo é que nenhum nem outro foram capazes de pôr os seus interesses pessoais, políticos e circunscritos à frente do interesse, aliás, puseram esses interesses à frente do interesse nacional e do interesse global.
2: Montenegro ressegura a Ministra do Trabalho com quem diz estar em sintonia.
9: Confiança absoluta. A Ministra do Trabalho, Solidariedade e Segurança Social mais não fez do que apresentar a posição do Governo.
2: Mas deixa um aviso que a reforma laboral não vai ficar para sempre na gaveta.
9: As nossas convicções e as nossas propostas para Portugal se mantêm intactas. Saberemos fazer a leitura política para recolocar este tema no tempo e no modo que forem convenientes. Isso será uma análise que farei no futuro.
2: Apesar do revés, Montenegro assegurou que as metas de competitividade, produtividade e melhoria de salários se mantêm intocáveis. Prometeu que o Executivo vai recolocar o tema no tempo conveniente e continuar a trabalhar para dotar o mercado laboral de regras modernas. No futebol, Seleção Nacional, Rubem Dias confirmou que já está totalmente recuperado e pronto para jogar, garantindo que a Seleção Nacional vai responder com força frente ao Uzbequistão após o empate na estreia do Mundial 2026. em que há muitos analistas que já fizeram a análise do último jogo.
0: Bem, isto agora há tantos teóricos à volta do jogo e a analisar e a chegar às conclusões todas perfeitas sobre o que correu mal e o que correu bem, que eu acho que em algum momento ou em alguma publicação as pessoas já se aperceberam mais ou menos do que não correu eventualmente tão bem. Eu acho que começámos o jogo muito bem, chegámos a um golo e sentiu-se uma energia positiva e acho que a partir desse momento acabámos por relaxar, acabámos por perder a disciplina naquilo que era o nosso posicionamento, que por causa disso mesmo nos faz ser menos eficientes. Começámos a não meter o medo que precisamos meter e por causa disso acho que o jogo entrou numa dinâmica estranha. Mas acima de tudo eu acho que resumiria a grande solução do que aconteceu a essa disciplina no posicionamento, porque nós temos jogadores excepcionais, temos jogadores que fazem a diferença com muito pouco espaço, com muito pouco tempo e como tal, para os nossos jogadores estarem nas posições certas para criar esse dano é essencial, e eu acho que em algum momento do jogo acabámos até se calhar por ser o primeiro jogo, pela emoção, pelo facto de termos marcado muito cedo, acabámos por perder um bocado essa disciplina e aliás acho que é bastante entre todos nós temos muita consciência disso mesmo. E como tal, e como eu disse antes, eu só vejo coisas positivas daqui para
2: a
0: frente.
2: A Seleção Nacional volta a entrar em campo na próxima terça-feira, 23 de junho, em Houston, no estádio NRG, pelas 18 horas de Lisboa. O adversário será o Uzbequistão, na partida correspondente à segunda jornada da fase de grupos.

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2: O Comando Territorial de Setúbal, através do Núcleo de Fiscalização da Unidade, no passado dia 16 de junho, deteve dois homens de 22 e 26 anos por tráfico de estupefacientes no concelho de Almada. No âmbito de uma ação de patrulhamento na localidade de Monte da Caparica, os militares da Guarda abordaram dois indivíduos que evidenciaram um comportamento suspeito ao perceberem-se da presença policial. No seguimento da ação, foi realizada uma revista de segurança aos suspeitos, tendo sido possível apurar que se encontravam na posse de produtos estupefacientes, motivo que levou à sua detenção em flagrante delito. A ação resultou da apreensão de 19,9 doses de heroína, 65,3 doses de cocaína, 90 euros em numerário. Os detidos foram constituídos arguidos e os factos foram comunicados ao Tribunal Judicial de Almada. Luís Montenegro assumiu o fracasso das negociações por uma linha vermelha intransponível em nome da estabilidade financeira do país. Em vez de fazer uma autocrítica, o Primeiro-Ministro responsabilizou diretamente o Chega pelo desfecho, acusando o partido de André Ventura de irresponsabilidade.
3: Na grande maioria das matérias se vislumbrava um entendimento relativamente fácil de alcançar. Sucede que uma condição que foi imposta por esse partido para viabilizar o global das alterações que eram propostas era mexermos na sustentabilidade da segurança social e na possibilidade não fundamentada de alterar a idade da reforma. Do ponto de vista político é legítimo, do ponto de vista político é admissível, mas do nosso ponto de vista político é inaceitável. Quer da UGT e do Partido Socialista primeiro, quer do Chega agora, o que não significa que quer uma quer outra não sejam como são alvo de uma crítica veemente da parte do Governo e do partido que eu lidero, porque objetivamente aquilo que eu concluo é que nenhum nem outro foram capazes de pôr os seus interesses pessoais, políticos e circunscritos à frente do interesse, aliás, puseram esses interesses à frente do interesse nacional e do interesse global.
2: Luís Montenegro segurou formalmente de Maria do Rosário Palma Ramalho, garantindo que a Ministra do Trabalho mantém a sua total confiança política e não sairá do Executivo. A confirmação foi feita pelo próprio Primeiro-Ministro em Bruxelas, poucas horas após o chumbo parlamentar do pacote laboral.
3: Confiança absoluta. A Ministra do Trabalho, Solidariedade e Segurança Social mais não fez do que apresentar a posição do Governo.
2: O Executivo recusa dar o dossiê por encerrado e já desenha a estratégia para contornar o chumbo na Generalidade.
3: As nossas convicções e as nossas propostas para Portugal se mantêm intactas. Saberemos fazer a leitura política para recolocar este tema no tempo e no modo que forem convenientes. Isso será uma análise que farei no futuro.
2: O plano imediato passa por fechar um acordo de concertação social ainda mais robusto com as confederações patronais e a UGT, pressionando o Parlamento a aprovar mais tarde um texto que venha carimbado pelos parceiros sociais. André Ventura afirmou convictamente que o Chega não se vende nem verga perante o PSD e o governo de Luís Montenegro. O líder do Chega utilizou esta expressão para justificar o voto contra o pacote laboral, rejeitando a narrativa do Executivo de que o seu partido agiu por mero calculismo político.
4: Não aceitamos que a reforma fique como está, porque as pessoas já estão a trabalhar demais e a pagar demasiados descontos. Isto significa o quê? Que havia um processo negocial em curso. O Governo entendeu, na sua legitimidade, que não podia ir ao encontro destas reivindicações. Há partidos que estão habituados a vender. Há os que não fazem isso e que têm as suas causas e levam-nos até ao fim.
2: Para Ventura, manter o voto contra foi um ato de fidelidade ao programa eleitoral do partido. O dirigente partidário vincou que ceder à pressão pública da AD seria uma traição a quem votou no Chega para desafiar o sistema político tradicional e o bipartidarismo. O Primeiro-Ministro Luís Montenegro era um dos alvos principais do movimento de Armilar Lusitano, um grupo terrorista de matriz neonazi e supremacista branca, recentemente acusado pelo Ministério Público. A investigação do Departamento Central de Investigação e Ação Penal revelou planos de ataques violentos dirigidos a governantes e ativistas. Luís Montenegro reagiu publicamente com forte descontentamento, não pelo perigo em si, mas pela falha de comunicação das forças de segurança.
3: Lamento profundamente que uma questão que coloca em causa a segurança de um cidadão, no caso o Primeiro-Ministro e a sua família, mas podia ser aplicável a qualquer português, não tivesse sido partilhado com os próprios. Vou, com esta intervenção que aqui estou a fazer, creio eu, alertar os respectivos responsáveis para aquilo que devem fazer em situações iguais a esta, independentemente da pessoa em causa ser primeiro-ministro ou ser um cidadão qualquer em qualquer parte do país.
2: Montenegro deixa um recado sobre as informações que deve partilhar.
3: Uma coisa são as informações que eu muito tranquilamente e responsavelmente devo oferecer a quem tem delas de tomar conhecimento. Outra coisa é algumas dessas informações serem disponibilizadas de forma generalizada, o que colocam em causa, como sempre aduzi, nomeadamente a segurança, a minha e a terceiros.
2: O diretor nacional da PSP, Luís Carrilho, classificou o caso como grave e excepcional numa reação oficial às acusações do Ministério Público sobre o envolvimento de um chefe de polícia no grupo terrorista neonazi, Movimento Armilar Lusitano. Luís Carrilho sublinhou o impacto ético da situação, frisando que só uma alegação já é grave e que são casos excepcionais.
0: São casos excepcionais e, como disse, neste momento devemos deixar funcionar o sistema de justiça. Num Estado de Direito Democrático há o princípio da presunção da inocência. Portanto, devemos colaborar com as entidades. Só um caso, só uma alegação já é grave. Uma alegação de má conduta é sempre de evitar. Mas o nosso controle interno e externo é muito, muito forte.
2: O diretor nacional pediu que se deixasse funcionar o sistema de justiça, remetendo os desenvolvimentos punitivos para as instituições judiciais competentes. Garantiu também a total cooperação da PSP com a investigação que decorre no TSIAP, com o apoio da Unidade Nacional contra o Terrorismo da Polícia Judiciária. No futebol, Rubén Neves garantiu que todos os jogadores da seleção portuguesa estão mais do que habituados a lidar com a pressão de grandes palcos e competições.
5: Eu acho que cada um de nós, incluindo obviamente o Cristiano, está habituado a lidar com a pressão mediática que normalmente já lida no clube, na seleção, em contextos mundial, europeus. E, ou seja, eu acho que nada novo está a acontecer e, como tal, mesmo dentro da dificuldade e do momento um bocadinho mais frustrante, todos estão ainda assim na sua zona de conforto em relação a saber lidar com a situação que estão a encarar. E, como tal, eu só vejo isso como uma boa oportunidade. Eu nunca vi um momento mau, um momento difícil na vida de cada um de nós como uma muralha que nós não podemos ultrapassar, mas vi sim como uma pedra pela qual nós podemos subir em cima. Portanto, acho que é simplesmente uma oportunidade de nos tornarmos melhores e mais fortes. Para mim o que interessa é melhorar a cada jogo, melhorar a cada treino, sentirmos e construirmos esse feeling dentro de nós. E no momento em que nós conseguimos construir esse feeling, aí sim, erguer bem alta essa confiança e remar contra seja o que for.
2: O médio internacional português explicou que o grupo encara as elevadas expectativas como uma responsabilidade extra para alcançar o sucesso do Mundial 2026, desvalorizando qualquer impacto negativo.

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2: Um homem de 52 anos foi resgatado na noite de quinta-feira, dia 18 de junho, na praia da Fonte Seca, no concelho de Zimbro. O homem foi salvo depois de ter entrado em dificuldades numa zona de difícil acesso. O alerta foi dado pelas 21h50, através do Centro de Coordenação de Busca e Salvamento Marítimo de Lisboa. À chegada ao local, os elementos da Polícia Marítima, em colaboração com os nadadores salvadores de serviço, auxiliaram a vítima, que foi transportada por uma viatura todo o terreno para a praia da Fonte da Telha, por se encontrar numa zona de difícil acesso. A vítima acabou por ser reencaminhada para o hospital. O Comando Local da Polícia Marítima de Lisboa tomou conta da ocorrência no local. Estiveram envolvidos elementos do Comando Local da Polícia Marítima de Lisboa, da Associação Humanitária dos Bombeiros Voluntários da Almada e também do INEM. As reações ao chumbo do pacote laboral do governo dividem radicalmente a esquerda e a direita, com os partidos de esquerda a celebrarem a defesa dos direitos dos trabalhadores e a direita parlamentar, PSD, CDS-PP e Iniciativa Liberal, a lamentar a perda de uma oportunidade de modernização económica e a acusar o Chega de irresponsabilidade.
3: O único gesto, efetivamente, hoje que não será da retina de todos os portugueses é o deputado André Ventura, de braço no ar e pulso fechado, virado para a CGTP. Esse é que ninguém mais esquece. O que aconteceu de ontem para hoje foi que eles cederam ao ruído e às pressões nas redes sociais. Aqui não se governa, nem se legisla pela pressão das redes sociais.
4: Isto não é uma vitória vossa, não é uma vitória das centrais sindicais, não é uma vitória dos trabalhadores, é uma derrota dos portugueses e do futuro do país.
5: Daqueles que se dizem de direita, mas quando chegam os momentos definidores, escolhem a esquerda.
2: Para a oposição de esquerda, o chumbo representou travão a um projeto que consideravam penalizador para quem trabalha.
6: Esta proposta desvalorizava quem trabalha. O PS está orgulhoso. Hoje estivemos do lado certo.
7: Toda a gente conhece a história do escorpião que promete dar boleia a alguém e que acaba a dar a ferroada no final porque está na sua natureza. O que as pessoas não sabem é que, tal como os caranguejos andam de lado, os escorpiões andam aos zigue-zagues.
8: Aí está a força dos trabalhadores a determinar o desfecho deste processo. E esta é uma grande vitória dos trabalhadores.
2: Já o PCP e a CGTP saudaram os protestos das galerias, afirmando que a rejeição do documento reflete a luta sindical contra o aumento da exploração laboral. O Primeiro-Ministro Luís Montenegro reagiu com dureza a partir de Bruxelas, garantindo que o Executivo não vai desistir da reforma, justificando o colapso das negociações com a recusa em ceder a exigências financeiramente irresponsáveis do Chega.
9: Na grande maioria das matérias se vislumbrava um entendimento relativamente fácil de alcançar. Sucede que uma condição que foi imposta por esse partido para viabilizar o global das alterações que eram propostas era mexermos na sustentabilidade da segurança social e na possibilidade não fundamentada de alterar a idade da reforma. Do ponto de vista político é legítimo, do ponto de vista político é admissível, mas do nosso ponto de vista político é inaceitável.
2: O Primeiro-Ministro diz que a culpa é das oposições que se viram para dentro.
9: Tenho que respeitar a decisão, quer da UGT e do Partido Socialista primeiro, quer do Chega agora, o que não significa que quer uma quer outra não sejam como são alvo de uma crítica veemente da parte do Governo e do partido que eu lidero, porque objetivamente aquilo que eu concluo é que nenhum nem outro foram capazes de pôr os seus interesses pessoais, políticos e circunscritos à frente do interesse, aliás, puseram esses interesses à frente do interesse nacional e do interesse global.
2: Montenegro que segura a Ministra do Trabalho com quem diz estar em sintonia.
9: Confiança absoluta. A Ministra do Trabalho, Solidariedade e Segurança Social mais não fez do que apresentar a posição do Governo.
2: Mas deixa um aviso que a reforma laboral não vai ficar para sempre na gaveta.
9: As nossas convicções e as nossas propostas para Portugal se mantêm intactas. Saberemos fazer a leitura política para recolocar este tema no tempo e no modo que forem convenientes. Isso será uma análise que farei no futuro.
2: Apesar do revés, Montenegro assegurou que as metas de competitividade, produtividade e melhoria de salários se mantêm intocáveis. Prometeu que o Executivo vai recolocar o tema no tempo conveniente e continuar a trabalhar para dotar o mercado laboral de regras modernas. No futebol, Seleção Nacional, Rubem Dias confirmou que já está totalmente recuperado e pronto para jogar, garantindo que a Seleção Nacional vai responder com força frente ao Uzbequistão após o empate na estreia do Mundial 2026. e que há muitos analistas que já fizeram a análise do último jogo.
0: Bem, isto agora há tantos teóricos à volta do jogo e a analisar e a chegar às conclusões todas perfeitas sobre o que correu mal e o que correu bem, que eu acho que em algum momento ou em alguma publicação as pessoas já se aperceberam mais ou menos do que não correu eventualmente tão bem. Eu acho que começámos o jogo muito bem, chegámos a um golo e sentiu-se uma energia positiva e acho que a partir desse momento acabámos por relaxar, acabámos por perder a disciplina naquilo que era o nosso posicionamento, que por causa disso mesmo nos faz ser menos eficientes. Começámos a não meter o medo que precisamos de meter e por causa disso acho que o jogo entrou numa dinâmica estranha. Mas acima de tudo eu acho que resumiria a grande solução do que aconteceu a essa disciplina no posicionamento, porque nós temos jogadores excepcionais, temos jogadores que fazem a diferença com muito pouco espaço, com muito pouco tempo e como tal, para os nossos jogadores estarem nas posições certas para criar esse dano é essencial, e eu acho que em algum momento do jogo acabámos até se calhar por ser o primeiro jogo, pela emoção, pelo facto de termos marcado muito cedo, acabámos por perder um bocado essa disciplina. E aliás, acho que é bastante entre todos nós temos muita consciência disso mesmo. E como tal, e como eu disse antes, eu só vejo coisas positivas daqui para
2: a
0: frente.
2: A Seleção Nacional volta a entrar em campo na próxima terça-feira, 23 de junho, em Houston, no estádio NRG, pelas 18 horas de Lisboa. O adversário será o Uzbequistão, na partida correspondente à segunda jornada da fase de grupos.

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2: Olá, seja bem-vindo a mais um Onda Chic. Fica atento à próxima hora. 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

O Freeport Lisboa Fashion Outlet acaba de ganhar mais uma referência na moda ao reforçar a sua aposta no segmento premium. Já pode ir à Michael Kors e gastar menos uns trocos. Isto porque a marca abre o primeiro outlet a sul de Portugal. A marca, fundada em 1981 pelo designer americano Michael Kors, é conhecida mundialmente pelos produtos glamourosos, sofisticados, elegantes e descontraídos. O novo espaço foi desenhado para refletir um lifestyle de luxo contemporâneo e cosmopolita através de um ambiente moderno e acolhedor. Assim, com cerca de 500 metros quadrados, a nova loja conta com uma ampla oferta de moda e acessórios tanto para homem como para mulher, incluindo pronto a vestir, malas, calçado, relógios, óculos e fragrâncias. Esta não é a primeira loja outlet da marca em solo nacional. A novidade surge depois do sucesso da abertura de uma loja no Vila do Conde Porto Fashion Outlet. Por isso, se quer fazer compras na Michael Kors e renovar o guarda-roupa sem gastar tanto dinheiro, basta dirigir-se ao Freeport Lisboa Fashion Outlet, que fica a poucos minutos da capital, em Alcochete, ou em Vila do Conde do Porto Fashion Outlet, na Vila de Modivas.

Com a chegada do verão, Lisboa enche-se de mercados que celebram a nova estação. Um deles é o famoso The Spot Market, que regressa para se instalar sobre as imponentes arcadas do Aqueduto das Águas Livres, no Jardim das Amoreiras. A nova edição do evento acontece nos dias 28 e 29 de junho, com mais de 50 marcas independentes. Neste paraíso do lifestyle encontra propostas de moda, joalharia, cosméticos, cerâmicas e objetos para a casa, todas a pensar nos próximos meses. Entre as marcas já anunciadas, destacam-se nomes como a Stica, a Miracaia, a Sargi, a Funny Sun, a Wapu, a Kayalu, a Maria Pailona, a Lamar, a Capim e entre outras. Como é habitual, além das peças originais de vários estilos, a iniciativa também conta com a degustação de street food e música para tornar a experiência ainda mais divertida. Poderá visitar o The Spot Market já no próximo fim de semana, entre as 10h30 e as 19h, tem entrada gratuita e é um evento pet friendly.

Foi no verão de 2024 que a Pandora revolucionou por completo a sua marca. Depois de anos a ser conhecida pelas famosas contas para as pulseiras e por joias em prata, com muito brilho e detalhes à mistura, a primeira coleção Essence veio mostrar a evolução da marca dinamarquesa na joalharia, exibindo peças mais delicadas e elegantes, em linhas simples e muito focada no ouro amarelo. O sucesso foi imediato e, apesar da Pandora não perder a sua essência original e continuar a equilibrar os pilares da marca com esta nova evolução, a coleção Essence, sempre lançada no verão, é como uma forte ligação aos elementos desta estação do ano e é agora um dos drops mais esperados. 2026 não foi exceção e a Pandora acaba de apresentar uma nova expressão da sua coleção. Sendo que a inspiração não podia ser mais poética, a chuva de verão. A marca de joalharia apostou em 22 novas peças que procuram captar a leveza, a espontaneidade e a beleza dos momentos mais fugazes da estação quente. Entre anéis, pulseiras, brincos, argolas e colares, as novidades chegam com formas orgânicas e fluídas que remetem para seixos moldados pela água e pelo vento e também para a representação das gotas da chuva em elementos brilhantes.

As grandes marcas de moda internacionais são pródigas em apostar em colaborações criativas com assinatura de autor. A Mango é um exemplo disso e, a pensar no verão, tem uma coleção cápsula criada no âmbito do projeto Mango Collective, desta vez ao lado da dupla nova-iorquina e angelina Mike Ekaus e Zoe Lata, fundadores da etiqueta Ekaus Lata. Conhecida pela abordagem experimental e pouco convencional, a marca norte-americana distingue-se pelo uso de materiais inesperados, uma visão inclusiva do design e peças pensadas para o cotidiano. Essa identidade está bem presente na colaboração com a etiqueta espanhola, que leva esse universo a um ambiente mais urbano, no qual os tecidos leves, as texturas marcadas e os padrões expressivos assumem o protagonismo. No âmbito da Mango Collective, a insígnia continua a dar palco a criadores independentes e a reforçar a ideia da moda como a melhor forma de expressão. A coleção já está disponível desde o dia 4 de junho em lojas selecionadas e online.

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A gigante irlandesa lançou uma nova coleção dedicada à Toy Story 5 e as redes sociais já estão rendidas às peças que prometem esgotar num instante. A poucos dias da estreia do novo filme da Pixar, marcada para 18 de junho, os vídeos com as novidades da coleção multiplicam-se no TikTok e no Instagram. Há quem mostre verdadeiros achados nas lojas, quem partilhe listas de desejos e quem admita que entrou para comprar uma peça e saiu com o saco cheio. A coleção reúne 32 artigos inspirados nas personagens mais acarinhadas da saga, numa mistura perfeita entre nostalgia e tendências atuais. Entre os destaques estão pijamas, t-shirts, acessórios de beleza e pequenos objetos de decoração. Quanto à coleção da Primark, há um detalhe importante. Quem conhece as colaborações da marca sabe que estas peças raramente ficam muito tempo nas prateleiras e quando o entusiasmo das redes sociais entra em cena, o fenómeno tende a acelerar. Por isso, se cresceu a cantar You've Got a Friend in Me ou simplesmente não resiste a um bom artigo temático, talvez seja melhor não adiar a visita à Primark. Afinal, algumas viagens até ao infinito e mais além começam com um carrinho de compras e os valores vão de 2 a 20 euros.

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0: Bem-vindos de novo ao programa Momentos da Rádio Azul sobre Setúbal, um programa de Carlos Cardoso com o apoio técnico da Ana Carla Gonçalves e com a coordenação da informação de Alberto Antunes. Cumprimentar o nosso vasto auditório e hoje temos um convidado especial que, à nossa conversa durante os nossos 30 próximos minutos, será Pedro Dominguinhos, que nos vem falar, no fundo, futuro de Setúbal no contexto do PRR. Atualmente é o Presidente da Comissão Nacional de Acompanhamento, PRR, portanto, Presidente esse desde 28 de maio de 2022, foi Presidente do Instituto Politécnico de Setúbal entre abril de 2014 e abril de 2022, anteriormente foi Vice-Presidente do IPS entre novembro de 2002 e 2014, foi também Presidente do Conselho Coordenador dos Institutos Superiores Politécnicos de maio de 2018 até abril de 2022, foi membro do Conselho Coordenador de Ensino Superior entre 2018 e 2022, nomeado pelo Ministro da Ciência e Tecnologia e Ensino Superior, membro do Conselho Nacional de Educação entre 2015 e 2019, é doutor em Gestão pelo Instituto Superior de Economia e Gestão, portanto pelo ISEG, é mestre em Economia Internacional, licenciado em Economia pela Universidade de Lusíada. Foi professor coordenador na Escola Superior de Ciências Empresariais do Instituto Politécnico de Setúbal, é docente da ESCH desde 1995 e é autor e coautor de dezenas de publicações de artigos em conferências internacionais na área internacionalização, Born Globals e empreendedorismo. Portanto, esta é uma imagem pouca do professor Pedro Dominguinhos que nós temos hoje aqui à minha frente. Tendo para começarmos, a minha primeira pergunta será, ao longo do seu mandato na Comissão Nacional de Acompanhamento do PRR, tem defendido a importância de transformar os investimentos em ganhos duradouros para os territórios. Que oportunidades concretas identifica para Setúbal neste processo?
1: Muito obrigado, Carlos. Permita-me tratá-lo assim, até porque já nos conhecemos há vários anos e, portanto, no Politécnico de Setúbal, e é com gosto que aqui estou para responder a este convite, agora numa visão mais regional e mais territorial sobre a Península de Setúbal e sobre Setúbal. A Península de Setúbal tem, neste momento, quando faltam menos de 2 meses para a concretização do Plano de Recuperação e Resiliência, cerca de 778 milhões de euros contratados e em execução no âmbito do Plano de Recuperação e Resiliência. Destacando-se 3 áreas fundamentais pela sua dimensão financeira e também pelo seu impacto que esperamos que possa ocorrer após a concretização destes mesmos investimentos. O primeiro tem a ver com a habitação. Nós estamos a falar de montantes onde Setúbal, Conselho e o Seixal representam, e Almada representam os 3 concelhos com maior, eu diria, volume contratado, com Setúbal claramente à cabeça, quer na reabilitação de centenas, mais de 1000 fogos, quer também através do Iru na construção de nova habitação, quer em Setúbal, quer em Almada. E esta é talvez o investimento que mais impacto do ponto de vista social pode ter. Nós estamos a falar, em primeiro lugar, e é a maior parte desse investimento na área da habitação, ocorre na Península, mas também ocorre um bocadinho pelo país, a maior parte é a reabilitação de edificado, e isto no âmbito do primeiro direito.
0: Temos 1.500 habitações.
1: Exatamente, e portanto, ou seja, e há contratualizado, vamos ver depois se aquele que terminará até 31 de agosto, mas também podemos falar o que é que acontecerá se não terminar após 31 de agosto, mas esta é uma área particularmente relevante. Eu nunca mais me vou esquecer, até porque os 200 mil quilómetros que já fiz e os quase 200 concelhos que já visitei, de uma frase que me foi dita aqui em Setúbal há mais de ano e meio, no bairro das Manteigadas, de uma senhora cuja casa estava praticamente finalizada e que nos dizia numa visita que pela primeira vez a tinham tratado com dignidade e como uma pessoa olhando para as suas necessidades. Porque na realidade as intervenções na reabilitação que estão a ser feitas na maior parte das casas em Setúbal são de elevada qualidade, porque isso significa que há uma recuperação total, quer das fachadas, quer também das coberturas, mas também no interior das próprias casas. Eu tive a oportunidade de visitar várias casas, portanto isso significa melhores condições de vida, melhor dignidade humana, que era uma das dimensões fundamentais. podemos perguntar, e eu acho que devemos, mas a nova habitação que está a ser construída responde às necessidades? Nós temos que ser muito claros e dizer que não consegue responder a todas as necessidades, até porque desde a fase de identificação das estratégias locais de habitação, ainda em 2018, 2019 e 2020, que antecederam o PRR, para cá, uhum, quase quadruplicou as necessidades pelo país inteiro da habitação, e nós sabemos os preços também, a escalada que ocorreram nos últimos anos e com maior incidência em Portugal quando comparado com a Europa. O que significa que há um trabalho que está a ser feito pelo país inteiro, com um número muito significativo de casas, mas que é um trabalho que tem que continuar. Okay. E, portanto, tentando antecipar eventualmente uma pergunta que me faria, o que é que acontece se não ficarem as casas concluídas até 31 de agosto? Existe uma resolução do Conselho de Ministros, que foi publicada em 2025, que determina o que é que ocorrerá. Okay. Até 31 de agosto será 100% de financiamento, uhum, nas casas concluídas. Se não forem concluídas, mas forem concluídas até dezembro de 26, a taxa de comparticipação passa para 85%, okay, depois no semestre seguinte passará para um pouco mais, para 70%, e se for até final de 2000, se continuar, é 60%. No âmbito, aquelas que estavam contratualizadas no âmbito do PRR. Portanto, há aqui um incentivo adicional para as autarquias, porque o risco não é ter que devolver a totalidade do dinheiro, é a comparticipação é que é menor, portanto terão que ser angariados fundos próprios, claro, por parte das autarquias para a sua concretização, mas há aqui uma continuidade dos vários investimentos. Sabemos também que existe neste momento já envelope financeiro superior a 1.000 milhões de euros que o Governo irá disponibilizar, e sei também que o Banco Português de Fomento apresentará muito em breve, eu diria no segundo semestre de 2026, novos instrumentos financeiros para as autarquias, através de recurso a vários instrumentos financeiros, tipo parcerias público ou privadas, de várias dimensões, para que os municípios possam continuar, okay, a apostar e a investir nesta área, a que assumiu, eu diria, centralidade nas políticas europeias, e que talvez a face mais visível seja a última reprogramação do PT 2030, em que nas várias regiões a habitação passou a estar incluída quando até este momento não existia. E estou convencido, acho que os dados são muito claros, que haverá uma aposta no próximo quadro financeiro plurianual da União Europeia para a continuidade nesse investimento na área da habitação. Sabemos que não é uma área de domínio da União Europeia, mas há uma prioridade, e sabemos, se houver um incentivo financeiro, claro, que é uma das formas de incentivar. Portanto, esta é a primeira dimensão. A segunda tem a ver com a descarbonização. A Península de Setúbal, nós sabemos isto, é fortemente caracterizada por um tecido industrial altamente exportador, certo, altamente produtivo, sobretudo nas grandes empresas. A Península de Setúbal, e se juntarmos aqui o Alentejo Litoral, tendo os maiores índices de concentração das grandes empresas, uhum, e que, dar nota que isto é particularmente relevante, que é sinal do PRR, que as grandes empresas, e aqui ainda a área metropolitana de Lisboa, porque quando foi iniciado o PRR ainda não estava constituída a NUT 2 da Península de Setúbal, nem a NUT 3, portanto, a Península de Setúbal estava
0: em 2030, penso eu, não é?
1: Vai-se aplicar com maior intensidade no próximo quadro financeiro plurianual 28-34. Mas dizia eu que as grandes empresas puderam concorrer, okay, quando anteriormente estava completamente vedada, e com há áreas que, em concursos que não existiam. E as grandes empresas industriais estão a desenvolver um conjunto significativo de projetos que vão descarbonizar, e já estão a descarbonizar neste momento, a aumentar a eficiência energética, que é particularmente relevante. Portanto, esta é a segunda dimensão, que hoje em dia, atendendo às políticas emanadas da União Europeia, em termos de redução de emissões de CO2, são particularmente, eu diria, exigentes nos vários setores nos próximos 10, 20 anos. E, portanto, aqui o PRR está, naturalmente, a contribuir de uma forma muito significativa para que essas empresas possam, eu diria, reduzir a emissão e também aumentar a sua eficiência energética e responder aos desafios ambientais. Depois há uma terceira dimensão que tem a ver com a área, se quisermos, da educação. Eu englobo aqui, quer o ensino profissional, que nós falamos pouco e que saiu um bocadinho.
0: Iremos cá ter alguém do ensino.
1: Mas que nós falamos pouco porque, se olharmos para os dados e para os objetivos, nós estamos continuamente aquém da percentagem de alunos no ensino secundário profissional cujos objetivos nós queremos alcançar, mas também o ensino superior. Portanto, nós temos no ensino profissional um número muito significativo de cursos tecnológicos especializados que estão a ser desenvolvidos. O que é que isso significa? Significa investimento em laboratórios, em articulação com as empresas e com as organizações do território para melhorar a qualidade do ensino. A nível nacional, nós estamos a falar de cerca de 400 centros tecnológicos especializados. A Península de Setúbal tem cerca de 15 e, portanto, é também um contributo muito significativo. E depois no ensino superior, que eu coloco aqui também uma parte da habitação, que são as residências estudantis, quer na da Faculdade de Ciências e Tecnologia da Universidade Nova de Lisboa, quer no Politécnico de Setúbal, com uma nova construção no Barreiro, com uma nova construção em Sines, e também a criação de uma nova escola, que vai ser a última comunidade intermunicipal que não tinha um ensino superior e que vai passar a ter ensino superior, e também a reabilitação e ampliação da residência das Manteigadas. E, portanto, há aqui uma aposta muito significativa e que, eu diria, o mais simbólico, talvez, seja a criação da Escola Superior de Saúde, financiada pelo Plano de Recuperação e Resiliência, que é uma aspiração de há mais de 20 anos, que agora finalmente se vai concretizar. Portanto, essas três dimensões são particularmente relevantes. Entretanto, há um investimento recente, um instrumento financeiro para a inovação e competitividade, que tem neste momento já um conjunto relevante de novos projetos na área da inteligência artificial e de projetos industriais, que, conjuntamente com as agendas mobilizadoras, podem aqui dar uma nota muito relevante. Portanto, essas são as quatro grandes dimensões. Há também investimentos na área da saúde, como é evidente, na melhoria de equipamentos hospitalares, na construção ou reabilitação de alguns centros de saúde, e depois uma área muito relevante e onde a Península de Setúbal apresenta um déficit muito claro ao nível da inclusão e da coesão territorial, que tem a ver com as operações integradas nas comunidades desfavorecidas. Todos os municípios da Península de Setúbal tiveram verbas generosas, entre 5 a 6 milhões, para poderem intervir em bairros pré-determinados, onde esta necessidade era maior, e basta olhar, por exemplo, há a construção de novas escolas, por exemplo, em alguns municípios, há a construção de novas infraestruturas, mas também há os chamados investimentos imateriais para, naturalmente, provocar uma maior integração das comunidades, claro, para reforçar as suas competências de empregabilidade, de inclusão. O grande desafio não é a construção da escola porque vai ficar, é sobretudo nesses projetos imateriais o que é que vai acontecer pós junho de 2026, quando esse financiamento PRR terminar. E este é um grande desafio e é aquilo que me permite agora fechar o ciclo da sua questão. O chamado CAPEX, portanto, o investimento, está feito. Claro. O grande desafio que neste momento se coloca é como é que nós conseguimos capitalizar os investimentos empresariais em mais vendas, em mais exportação, e dar nota de que as experiências que eu tenho visto pelo país são muito interessantes nas chamadas agendas mobilizadoras, onde já se começam a verificar vendas de novos produtos, aumento das exportações e a qualificação. E isto é particularmente relevante, sobretudo quando um dos problemas de maior atraso da economia portuguesa é a dificuldade em transformar o conhecimento em inovação, em novos produtos e em vendas. E, portanto, isto é algo que pode ser aqui transformador. E isto é algo também que vale a pena continuar a fazer a monitorização para percebermos esta evolução.
0: Essa dinâmica.
1: Esta dinâmica. Ou seja, isto não acaba aqui, temos que ter esta capacidade de continuar a monitorizar esses mesmos investimentos.
0: Ok, nós tivemos cá Vítor Caldeirinha, que pertence ao presidente do Porto de Setúbal, e uma das perguntas que eu ia fazer, relativamente também em relação ao PRR, seria: o Porto de Setúbal continua a ser um dos principais motores económicos da região. Que papel poderá desempenhar no crescimento económico sustentável, apoiado pelos investimentos do PRR? Isto visto que o que nos dizia Vítor Caldeirinha, existem muitos planos, muitas ideias para modificar tanto o Porto até no fundo a Lisnave. E sabendo nós que a Lisnave, pela informação que ele tem, e cá está relativamente à ecologia, uma das coisas que ele até nos falava seria os barcos no futuro irão ser elétricos, portanto, até irão ter eólicas aqui. Portanto, neste ponto

0: forma muito ativa, onde muito daquilo que estava a dizer está a ser testado, claro, neste momento para aplicação no Porto de Sines. E muitos dos investimentos que estão a ser feitos podem depois ser mimetizados e escalados, que isso é o grande desafio. E deixa-me dar três exemplos importantes. A primeira é a construção de uma ciberarena, que o Porto de Sines está a desenvolver, e a questão da cibersegurança, ou seja, o Porto é uma infraestrutura crítica. Claro. É bom que nós temos a noção. O Porto de Setúbal e o Porto de Sines foram consideradas infraestruturas críticas do ponto de vista da soberania europeia e para uso dual. E, portanto, há aqui um potencial de investimento que é particularmente interessante. E, portanto, se quisermos, esse posicionamento geoestratégico é particularmente relevante. E depois não podemos esquecer de uma outra questão importante: a Marinha tem a zona livre tecnológica do outro lado, em Troia, onde tem, para além do REPMUS, que é um exercício global na área marítima, com as principais marinhas a nível global, naturalmente ocidentais, tem aqui um potencial de teste de nova tecnologia e que tem uma ligação também nesta zona marítima e na zona portuária, que é particularmente relevante. Mas para além disso, por exemplo, o Porto de Sines vai testar muito em breve para operações intraportuárias alguns, eu diria, veículos navais elétricos que estão a ser desenvolvidos. Eu visitei há cerca de 3 semanas o Sea Power na Figueira da Foz, que estão a desenvolver um conjunto de novos barcos elétricos, rebocadores, que vão, incluindo na área das dragagens, que vão testar no Porto de Sines e também no Porto da Figueira da Foz. E, portanto, o próprio PRR, indiretamente, está a servir de teste para tornar os portos mais sustentáveis. Claro. Mas também através do aumento da procura do Porto de Sines. Eu estive esta semana na inauguração de um grande projeto da Almina, em Alustrel, um grupo mineiro, que só duplicou a capacidade produtiva, claro, e que vai passar de 3 milhões de toneladas por ano para 6 milhões de toneladas por ano de produção de cobre e de zinco. E o Porto de Setúbal, a par do Porto do Elva, são os dois principais destinos para escoar esta produção. Portanto indiretamente, ou seja, há uma possibilidade, aqui também a competitividade do Porto é relevante, há uma possibilidade de duplicar eu diria, a expedição deste minério, e que o cobre vai continuar a ser fundamental. Os nossos telemóveis são essenciais, o zinco continua a ser fundamental. Portanto, não é expectável que estes minérios diminuam de relevância. E, portanto, o Porto de Setúbal beneficiará também indiretamente dessas questões, bem como com os investimentos que o próprio grupo Volkswagen, através da Auto Europa, e também do grupo Semapa, que estão a fazer com a Navigator. E, portanto, o próprio PRR está a permitir, no caso da Auto Europa não tanto, mas com um novo veículo, com o ID1, naturalmente, estamos a falar de um veículo de mais reduzida dimensão, mas com um grande volume de vendas, que pode, e o Roró representa aqui um papel particularmente relevante. Portanto, eu auguro, quer do ponto de vista dos investimentos que estão a ser feitos, quer pela centralidade dos portos, que são particularmente relevantes. E mais, do ponto de vista geopolítico, claro, os portos, eu diria, de Sines, de Setúbal, de Leixões, de Lisboa, assumem particular relevância na diversificação das rotas internacionais. E, portanto,
1: isto é a entrada da Europa.
0: Exatamente.
1: É?
0: Ou seja, isto é também, claro que Setúbal não é um porto grande nível mundial, mas para a sua dimensão tem que aumentar a estratégia de competitividade e também a eficiência operacional, que é particularmente relevante. Portanto, dê-lhe exemplos concretos, como o PRR, direto ou indiretamente, está, eu diria, e vai contribuir muito rapidamente para o reforço do Porto. E não estou a falar aqui, depois, na parte marítimo de recreio, com a Marina, não vou por aí, mas há aqui um desafio também importante, que é a nova concessão da Mitrena. E da Lisnave. E, portanto, isto pode desempenhar para a construção naval, vai crescer de forma muito significativa nos próximos anos. E, portanto, há aqui um potencial de crescimento da própria concessão no estaleiro que pode potenciar, eu diria, o reforço e o aumento. Nós temos a experiência, por exemplo, de Viana do Castelo, na construção naval, onde, com o PRR, beneficiou de um boom de

0: novas obras, novas intervenções nos navios e da construção de novos navios. Portanto, há um potencial muito grande e, mais uma vez, a questão de geopolítico, claro. Nós oferecemos essa segurança e oferecemos uma coisa muito importante, que é a expertise e o know-how dos próprios trabalhadores. Portanto, há aqui um potencial de dinamismo económico que é particularmente relevante com os desafios operacionais que temos que, que manter.
1: Já agora, em relação às energias renováveis, portanto, a transição energética é uma das grandes apostas europeias, não é? Portanto, hoje em dia, basta abrir a televisão e vemos que portanto, essa transição tem que existir. Considera que Setúbal reúne condições para se afirmar como uma referência nacional nas energias renováveis e na economia verde?
0: Houve projetos PRR, sobretudo na área das baterias e da refinação, que depois acabaram por cair, naturalmente, pela maturidade tecnológica, por um outro conjunto de razões. Mas há aqui duas áreas que eu gostava de destacar, e uma relacionada com a questão anterior, que tem a ver com a produção offshore. Neste momento, também um investimento PRR, que está a ser liderado pelo IPMA e pelo LNEG, que já fez prospeção no fundo do mar e que muito em breve nós vamos ter uma carta, eu diria que vai ser disponibilizada pelo Ministério do Ambiente e Energia, onde nós sabemos com maior precisão e acuidade o potencial energético, as amarrações que têm que ser feitas e naturalmente isso servirá de base a que depois o Governo, nos leilões que possam fazer, seja naturalmente mais preciso e naturalmente possa determinar um preço mais exato da concessão a fazer. Portanto, o PRR aqui acabou por desempenhar um papel fundamental porque permitiu explorar o fundo do mar e dando informação mais precisa. Já agora, permita-me só, recentemente há um artigo de vários docentes do Politécnico de Setúbal que avaliam, eu diria, a performance da energias offshore e os dados são muito animadores. Portanto, há aqui um potencial muito interessante da energia offshore. Depois há uma segunda dimensão e neste momento está em discussão pública. Portanto, também deixa-me fazer aqui um apelo, porque está em discussão pública e todos nós, enquanto cidadãos, podemos participar no mapa de energias renováveis, ou seja, é também uma reforma PRR, neste momento quase tudo é PRR, não é tudo, mas há aqui um sobrebar de assuntos PRR, onde aquilo que se está a fazer é, no mapa de Portugal, identificar zonas prioritárias para a instalação de energias renováveis. Naturalmente para os promotores económicos saberem onde é que é possível e também depois acelerar todos os licenciamentos. E, portanto, esta é uma questão que é particularmente importante e nós temos assistido, já agora a dar nota, nos últimos meses, a uma certa resistência das populações sobre alguns projetos de grande dimensão de energias renováveis. Mas há uma questão que nós temos que ter a noção. Descarbonizar e aumentar a eficiência energética significa, com a produção de, através de fontes renováveis, e Portugal é dos países onde a produção a partir de fontes renováveis é maior, precisamos de reforçar uma dimensão que é o armazenamento através de baterias, que é para depois, naturalmente, porque uma das características das energias renováveis é que são intermitentes, não são contínuas, portanto nós precisamos daqui de um mix de energia, de fontes renováveis com armazenamento, mas dizia eu, todos esses grandes projetos, os data centers, a mina na Almina, tem grandes, eu diria, uma grande produção a partir de unidades de produção para autoconsumo, baseada em painéis ou fotovoltaicos e em parques solares. E, portanto, esta é uma dimensão particularmente relevante. Nós temos que trabalhar com as comunidades, explicar-lhes os impactos, porque não há, eu diria, instalação de parques sem impactos. Temos que mitigar esses mesmos impactos e garantir que há uma distribuição equitativa em termos dos benefícios que são gerados. Eu diria que temos que mitigar os prejuízos que são naturalmente feitos. Mas mesmo a questão dos data centers, e nós estamos a crescer o investimento de data center, repare, o INE reviu em alta o investimento e as exportações do ano de 2025 atendendo à instalação do data center em Sines. Porquê? Porque a importação dos chips da NVIDIA, NVIDIA aumentou fortemente as importações, mas também o investimento que foi feito. Mas todos esses projetos estão acoplados sempre à produção de energias renováveis. E, portanto, isto é particularmente relevante e há projetos a nível nacional, eu dou-lhe o exemplo da Madeira, que está a ser exemplar na diminuição da dependência de energias a partir de fontes fósseis, com a conjugação da energia hídrica, a partir, naturalmente, não tanto de barragens, mas também de barragens, mas naturalmente das levadas, a partir da produção de energia fotovoltaica e eólica, combinada com parques de baterias. E, portanto, claro, a Madeira, por exemplo, vai passar de cerca de 15% para 70% de energias renováveis numa ilha. E, portanto, e isto é algo que é particularmente relevante, e aqui a Península de Setúbal tem que ter o eólica, e a parte do mapa de prioridade de energia renovável é particularmente relevante. E depois há outras questões fundamentais, por exemplo, o biometano. Eu vou visitar a nova fábrica da Capuota em Aljustrel, de biometano, que é particularmente relevante porque tem uma vantagem, por exemplo, para a indústria, porque a molécula é semelhante ao gás natural, portanto não tem que ser feita qualquer adaptação nos equipamentos. Já não acontece assim no hidrogénio. Claro, portanto, o biometano, e nós temos uma estratégia para o biometano, é particularmente relevante. E, por exemplo, a partir dos resíduos, é possível a produção também de biometano. E, portanto, o Grupo Mota, através da EGF, tem aqui uma particular, eu diria, dinamismo com a construção de várias produções para, naturalmente, produção de biometano. E aqui a região pode, naturalmente, ter também aqui um papel relevante.
1: Vamos um bocadinho aqui à educação, já que estamos quase a chegar ao nosso tempo. Isto é interessante que 30 minutos passam a não abrir e fechar olhos quando temos um bom orador. A educação e a qualificação dos recursos humanos são frequentemente apontados como fatores decisivos para o desenvolvimento. Como avalia o papel das instituições do ensino superior e profissional na região na concretização dos objetivos do PRR?
0: Esta é uma das dimensões em que quer o Politécnico de Setúbal, quer a Escola Egas Muniz, quer a Faculdade de Ciências e Tecnologia responderam de uma forma muito assertiva a várias dimensões. Já falei na questão das residências estudantis, que é particularmente relevante. Falo também na modernização do ensino e das infraestruturas, que no caso do Politécnico de Setúbal é particularmente relevante. Deixe-me dizer, o Politécnico de Setúbal na área do ensino superior teve cerca de 30 milhões de euros de investimento. E, portanto, eu falo assim porque produzi ainda muitas das candidaturas, mas naturalmente é transformador e pode ser muito relevante. E com ofertas na área da saúde e na área das tecnologias, nas chamadas áreas ciências, tecnologias, matemáticas e artes. Isto é algo que modifica o panorama e a resposta a uma área que é particularmente relevante, que é a formação de adultos e formação ao longo da vida. Como nós sabemos que é tão relevante, então com a inteligência artificial, a obsolescência das competências ganha aqui maior acuidade. Portanto, cada um de nós tem que ter essa capacidade dos chamados reskilling e upskilling das suas competências para no mercado de trabalho e estar, eu diria, constantemente atualizado. E, portanto, o ensino superior fez aqui um trabalho muito forte. No entanto, permita-me falar de educação, que é um dos desafios maiores que a Península de Setúbal neste momento tem. Dia 30 de junho vai haver uma grande conferência sobre o futuro da comunidade intermunicipal e do território na Península de Setúbal, e a questão do ensino é particularmente desafiante. Não. O abandono escolar que nós temos na região é dos maiores do país. Claro. E se nós temos, eu diria, um objetivo que queremos alcançar, é reduzir drasticamente o abandono escolar. Mas a Península de Setúbal é onde é aquela zona que apresenta das menores percentagens de continuidade do ensino secundário para o ensino superior. E, portanto, estou-lhe a dar, para não, eu diria, alargar, duas dimensões muito fortes onde as autarquias, as instituições de ensino superior, as empresas, pelo menos esses três, e também sociedades ou entidades da sociedade civil, através, e, por exemplo, nós temos a Fundação EPIS, que tem algumas iniciativas para a inclusão de pessoas provenientes de meios mais desfavorecidos, mas esta é um grande desígnio que nós temos que ter. Isso obriga a um pacto para a educação. E nós sabemos que as comunidades intermunicipais, por exemplo, têm um papel decisivo na definição das prioridades do ensino profissional. Claro. E, portanto, têm que definir, em articulação com as empresas, com as demais organizações, as prioridades. E isto é crucial. Nós não podemos aceitar, claro que há aqui uma questão de desigualdade social que é mais presente na Península de Setúbal que noutros territórios, e esta é uma dimensão que nós não podemos negligenciar. Claro. Porque negligenciar esta dimensão significa reduzir a capacidade no futuro de sermos mais competitivos. E a Península de Setúbal tem um desafio muito grande em termos de PIB per capita, que é a NUT2, que apresenta um PIB per capita mais reduzido a nível nacional.
1: Do que é agora.
0: Exatamente. E, portanto, é bom que nós tenhamos, apesar de o nível de competitividade das suas empresas esteja ligeiramente, apenas ligeiramente abaixo da média nacional. Isto tem aqui um efeito, é que uma parte muito significativa da população residente trabalha na grande Lisboa. O que significa que, e é a região NUT2 onde isso está mais presente. É a região NUT2 do país onde mais pessoas trabalham fora da região. E isto significa que, naturalmente, nós estamos a perder um potencial. Portanto, significa também que temos que ter maior capacidade empreendedora, temos que ter projetos mais arrojados e reforçar, eu diria, o espírito empresarial. E estou convencido que o novo quadro financeiro plurianual pode ajudar-nos a reforçar o investimento, porque quando foi agora no PRR, as empresas da região de Setúbal disseram sim. E, portanto, este pode, não é o único, sejamos claros, mas pode ser aqui um móvel muito interessante, porque agora também, quando foi o IFIC, o tal Instrumento Financeiro para a Inovação e Competitividade, as empresas da Península de Setúbal, que era possível, foram ao jogo. E têm vários projetos, como disse, de inteligência artificial e de reindustrialização. Portanto, há aqui um compromisso muito claro, uma articulação, o chamado ecossistema, tem que estar presente, juntando autarquias, ensino superior, empresas, instituições sociais e a sociedade civil. Este é também um desafio.
1: E pessoalmente acha que isso existe?
0: Eu estou em Setúbal a trabalhar há 30, há cerca de 30 anos, bocadinho mais. Desde que eu vi em 95, notei uma evolução muito relevante.
1: Isso é que é necessário.
0: Quando eu comparo com outras regiões, por exemplo, Aveiro, Coimbra, ou Leiria, acho que há um caminho que nós temos que percorrer. Mas também não há alternativa. Nós fazemos esse caminho em conjunto e eu acho que a criação da comunidade intermunicipal, que não resolverá naturalmente todas as questões, porque há questões municipais, há questões empresariais, há questões do ensino superior, há questões da saúde, não falámos nisto, mas também é particularmente relevante, até porque, repara, a população na Península está a crescer.
1: Pois está.
0: Se nós olharmos para o concelho de Palmela, por exemplo, Pinhal Novo, ou Alcochete, ou Montijo, está a crescer. Até porque, naturalmente, a deslocalização das pessoas de Lisboa à procura da habitação a preços menos caros do que mais acessíveis, que é outra da questão fundamental e que liga com a primeira questão, é crucial. E aqui a agregação em torno de um projeto unificador e da definição de uma estratégia para o território para os próximos 10 anos, acho que pode ser aqui um elemento particularmente relevante, aglutinando para um bem comum as forças vivas, sociais e económicas relevantes do território da Península de Setúbal. Okay.
1: Professor, como digo, 30 minutos passam num abrir e fechar de olhos. Eu tinha só uma perguntazinha para 2 minutos que faço a todos os meus convidados. Olhando para além dos números e das metas e dos investimentos, que mensagem gostaria de deixar aos setubalenses sobre o futuro da cidade e sobre as oportunidades que poderão surgir para as próximas gerações? Dou-lhe 3 minutos.
0: Eu vou precisar de menos. Eu acho que a primeira mensagem é trabalhar em conjunto. Eu acho que todos nós temos que perceber que o futuro tem que ser construído coletivamente. Cada um, naturalmente, de acordo com as suas competências e de acordo com o papel que ocupa nas organizações que representa, mas isto é fundamental. Por outro lado, uma segunda grande dimensão, nós temos que ter uma estratégia clara definida. E está o momento de a definirmos agora, porque o próximo quadro financeiro plurianual está, eu diria, aí a ser negociado e vai ser negociado até o final do ano, portanto vamos ter o ano 2027 para definir o que queremos para o nosso futuro coletivo. A maior parte dos executivos autárquicos está em início de mandato, tem menos de um ano, portanto significa que tem tempo. No Politécnico de Setúbal, a nova presidente também vai estar em início de mandato. O diretor da Faculdade de Ciências e Tecnologia também está em início de mandato. E, portanto, isso significa que há aqui uma estabilidade, eu diria, dos atores económicos e sociais para pensarem em conjunto o território. E depois um apelo que eu acho que, e eu tenho visto isso pelo país inteiro, as comunidades só crescem quando nós temos uma sociedade civil forte, uma sociedade civil que participa, que é chamada a participar e, sobretudo, que pode dar o seu contributo na definição da estratégia e na execução dessa mesma estratégia. E, para finalizar, nós não podemos ter planos, temos de ter capacidade de execução nos planos. E isso significa ter uma capacidade institucional das entidades públicas e privadas que é particularmente relevante para a implementação dessa mesma estratégia. A Península de Setúbal tem aqui um desafio muito forte nos próximos 10 anos para recuperar um conjunto de atrasos que são significativos na área da educação, na área da saúde, e reforçar a sua competitividade económica para, naturalmente, que nós possamos viver melhor num território mais competitivo, coeso e inclusivo.
1: Eu costumo dizer que sozinho eu chego mais depressa, em conjunto eu chego mais longe, não é? Portanto, obrigado, professor Pedro Domingues. O gosto é todo nosso. Espero que os nossos ouvintes tenham gostado. Isto tinha pano para mangas a nossa conversa, mas no futuro, se calhar, eu vou voltar a fazer um pedido, lá mais para a frente, depois ouvirmos vários atores na nossa cidade que têm alguma relevância para que Setúbal possa crescer economicamente, e não só economicamente, mas que se dê vontade de nós todos vivermos cá. Obrigado.
2: Conversas no Rádio. 29 graus.

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0: Olá, seja bem-vindo a este programa de opinião, Setúbal à Panela, aqui da Rádio Azul, e que tem a participação de
1: Pedro Nunes,
2: Alberto Antunes
0: e Ana Carla Gonçalves, aqui a mexer esta panela, sempre sem tacho, que aqui não há tacho, não há frigideiras, não há nada, portanto é uma panela só para mexer os condimentos, os bons e os maus. Continuamos sempre aqui, em cima desta pedra de anis, embora seja muito difícil cá chegar, porque está tudo barrado à população, ou seja, se quiser vem de autocarro.
1: Ou de pantufas, que
0: ou de pantufas, exatamente, aquelas pantufas subaquáticas,
1: flutuantes,
0: exatamente, porque chegar de barco também para já será inviável, pois não tem onde atracar, portanto, só barcos tipo táxi, porque barcos maiores não há hipótese, não há hipótese para nada, é o que nós sabemos. E vamos aqui então dar início a mais.
1: Mas é preciso é fazer
0: mais
1: cais de desembarque nas praias para os barcos poderem ir lá.
0: Mas isso não se faz de um dia para o outro.
1: Deixar as suas.
0: Isso não se faz de um dia para o outro.
2: O que já está a ser negociado para já
1: é
2: o acesso à Troia com bilhetes mais baixos, mais baratos. Mais baratos, incluindo neste projeto do navegante ou o que é que seja. Portanto, mas é uma decisão que não é para 2027, nem para 2028. É para já. Que não há.
1: Aplaudo.
2: Porque é um deserto total, quer dizer, as praias estão de uma forma que as pessoas não conseguem.
1: Isso pode até compensar de poder agora certas pessoas terem mais dificuldade de ir à Rábida. Por exemplo, uma das coisas que a restauração também se queixa é que agora com estas limitações há menos gente e há menos interesse em vir a Setúbal.
0: Claro.
1: Para usar o restaurante.
0: Exatamente.
1: Portanto, se houver melhores facilidades para seguir a Troia, tanto Setúbal e a restauração de Setúbal e há toda a atividade económica em Setúbal, sim.
0: Mas o que sabemos é que para ir ao restaurante da Praia da Figueirinha, desde que marque, portanto, desde que faça a marcação, reserva, pode ir com o seu carro. Portanto, não sei então se o perigo não é para todos. Não tenho nada contra o restaurante da Praia da Figueirinha, porque as pessoas realmente têm que viver e realmente estão aflitas. Porque...
1: Não, mas isso é precisamente para que o restaurante não tenha que fechar.
0: Exatamente,
1: portanto,
0: mas de qualquer forma é uma contradição. Mas é uma contradição.
1: E há a compreensão de que a maior indústria de Setúbal, que é a restauração, tem que ser apoiada, porque traz emprego, traz desenvolve outras atividades com as pessoas que vêm cá para almoçar ou jantar. E é preciso ter alguma atenção para quem se esforça por ter um serviço de acolhimento em Setúbal.
0: Mas em termos de trânsito e de circulação é uma contradição, porque afinal de contas estas pessoas então não vão correr perigo como correriam as outras que iriam nos seus transportes próprios. Portanto, como é que é? Onde
1: não,
0: é que fica a perigosidade?
1: Eu defendo que haver aquela loucura das bichas, isso eu acho mal. Agora, se o tráfico for mais condicionado, e é isso que se tem feito na Rábida, isso até se falou lá também na reunião que houve agora na Assembleia do PSD, Assembleia Conselhia. Portanto, hoje pode ser com mais segurança às praias e com meios leves, vá com bicicletas e trotinetes. Agora, se houver muito tráfego, portanto, esse meio de transporte fica mais condicionado. Portanto, é preciso criar condições para os vai-vens públicos, portanto, também possam fazer o ir e o vir em tempos muito mais aceitáveis. Agora, se há isso para a restauração, eu apoio, portanto, que deixem lá ir, mas as refeições, é almoços e jantares, portanto, acho que é uma forma de defender essas explorações. Porque quem vai nesses meios, em princípio, não tem o mesmo poder de compra da pessoa que ia de carro.
0: Exatamente.
1: Agora, por exemplo, os concessionários e os donos dos restaurantes, eles podem sempre ir e vir, e abastecer os restaurantes nos seus meios próprios. Agora, a questão dos clientes, se houver um controle, desde que haja reserva, portanto, acho bem que sim, que a gente se organize, é o Guterres, não é? Organizem-se.
0: Uhum.
1: Portanto, nós temos é que nos organizar. Eu acho que o que falta aqui, muito em Setúbal é a falta de organização. A gente tem que se planificar e nos organizarmos para sermos cada vez mais atrativos e para podermos cada vez servir de uma forma melhor a qualidade de vida que temos que oferecer aos habitantes de Setúbal e da região e aos visitantes, sejam eles estrangeiros ou de outras zonas do país.
2: Uhum. Entretanto, esta semana tivemos também a surpresa da semana. A surpresa, que já não era surpresa, não é? O chumbo do pacote laboral, quando o Ventura, no dia anterior, dizia que não passarão. Estava na Assembleia da República aos gritos, não é? Mas o Fecabo dizia que era o passarão. Era um
1: ele pássaro, é um mentiroso.
2: Tinha. Era um passarão.
1: Portanto, agora é ele, o Netanyahu, o Trump, andaram todos na mesma escola.
2: Ou seja...
1: São ótimos a mentir.
2: Ou seja, realmente, toda esta questão do pacote laboral não se esvaziou, porque o governo diz que vai voltar ao ataque, não é? Que vai voltar a realizar mais uma.
1: Mas que agora
2: tentativa,
1: vai defender
2: tentativa.
1: O pacote com o PS, é?
2: Não, então, propriamente agora.
1: Como
2: já,
1: é que está para aprovar aquilo? Tem que ser com maioria na Assembleia.
2: Pois, mas é
1: que. Se não é com o Chega, é com quem?
2: Não vai ser para já. Portanto, agora vai estar-se a manter. O chumbo foi tão grande, de tal forma violenta, que o impacto. que agora o invoco tem que arrefecer.
1: Agora ficam atordoados por algum tempo.
2: Exatamente. É? Porque, e depois também não esquecer a atuação da Ministra do Trabalho, que foi realmente qualquer coisa de fora do comum na Assembleia da República, de papo cheio, e depois teve que engolir a crista porque as coisas não correram de feição como ela pretendia.
1: Mas o Presidente do Grupo Parlamentar, dizia que vai haver acordo.
2: Exatamente. Ainda se apologou mais do que as outras pessoas.
1: E houve até adiamento da votação para ver se aquilo ainda ia.
2: Chega pediu adiamento. Para depois voltar em apoteose e na espuma do tempo chegou lá.
1: Não é confiável. O Ventura não é confiável.
2: Mas quem é que nos aperfeito juízo? Isto é um programa de opinião, não sei perfeito juízo foi na conversa do Ventura.
0: Muita gente achou no início. E pronto, e os
1: mas
0: mais
1: muita
0: novos.
1: Gente aplaudiu e ficou muito contente de não ter passado.
2: Há
1: vantagens e desvantagens.
0: E os mais jovens ficam encantados com aquelas lábias, aqueles saberes dele, que faz tudo e resolve tudo num instantinho. E portanto, e as pessoas acreditaram.
1: Resolve de boca, não é?
0: Exatamente, e acreditaram que era tudo fácil.
1: Mas coisas ministro, fáceis não há. Disse que ia-se pôr em perigo o pagamento das pensões.
2: Sim, mas era óbvio, não é? A cidade
1: agora,
2: de forma baixa,
1: é bom que não haja desse risco.
2: E o período que as pessoas têm de pôr o frio do dinheiro é maior. Isso aí, quanto a isso, não há
1: Não,
2: há
1: mas
2: dúvidas,
1: pode ser
2: não?
1: que haja um entendimento mais centrado.
2: Agora,
1: pode ser que...
2: Dar mais férias ao pessoal, dar mais 2 dias de férias ao pessoal, como já estavam antes, rapaz, isso é uma...
1: Mas isso de pôr a reforma mais cedo, eu nunca concordei. Então, se temos maior esperança de vida, a tendência que há na Europa e no mundo é que as pessoas se reformam cada vez mais tarde para dar sustentabilidade aos sistemas de segurança social. Agora,
0: nem que vão de gatinhas e de bengala, não é? Mas continuam, exato.
1: Não, ou então arranjam sistemas em que as pessoas começam a trabalhar em part-time, quer dizer assim, portanto, agora, por exemplo, eu cuidado tenho, lá faço no mês que vem 79, eu continuo ativo e quero continuar ativo,
0: exatamente.
1: Porque se não continuar ativo,
0: também morro mais cedo, sem dúvida. Mas é assim.
1: E não é só o morrer, é só o manter alguma qualidade de vida.
0: Mas depois é menos uma reforma que eles têm que pagar.
1: Sim.
0: Não é? Portanto, a estratégia também é esta.
1: Não recebo a reforma.
0: Ai, também não recebo reforma. Ana tem direito, quer dizer, trabalhou uma vida inteira.
1: Eu tenho direito à reforma, mas era uma forma de miséria, porque eu passei muitos anos em que não fazia descontos. Como empresário, não fazia descontos.
0: Ok, pois.
1: E,
0: que não devia.
1: Eu tenho direito.
0: Porque tinha que fazer.
2: Até o rendimento mínimo, não é?
1: Pois, eu pedi qualquer coisa.
0: Mas ao menos é qualquer coisa.
1: Não, mas eu sempre pensei que.
0: Há quem nunca trabalhasse.
1: Mais do que eu.
0: Há quem nunca trabalhasse.
1: Sim,
0: por isso, e se calhar tem até muito mais do que o Pedro, do
1: pois,
0: que o Pedro
1: e eu na tropa fiz 2 anos e tal de guerra em conta 4 anos, porque estive em zona
0: exatamente.
1: 100%, tem lá o papel da tropa disso, mas nunca apresentei isso.
2: Faz bem guarda isso que os outros vão usufruir desse dinheiro e tudo. Bom, mas enfim. Pedro, vamos avançar com esta questão, que esta semana foi realmente a mais importante da semana e vai prosseguir, que esta questão do pacote laboral, onde depois de tanta guerra e tanta disputa, tantos dias passados, tantas horas gastas, não é?
1: Andam em círculo.
2: Completamente. quer com a Portogia GT, que teve mais em discussão com o Governo, porque acho que o Governo também nunca permitiu que a CGTP, porque estava sempre contra, andasse lá na discussão. Mas tantas horas, tanto tempo perdido, e não se aproveita nada, de nada, de coisa nenhuma. Isto aqui é um bocado estranho, não é? É estranho.
1: E pode servir desculpa também para dizer que o país não avança porque não deixam que haja reformas.
2: Sim, mas isso é uma treta que a gente já sabe que é conversa fiada, não é? Isso é conversa fiada, absolutamente, não é? Isso é conversa para o boi dormir. Mas o que é certo é que realmente, nem todas aquelas discussões, o que é estranho, é que não se tenha aproveitado rigorosamente nada. Toda a gente sabe, ou pelo menos a maior parte das pessoas nem conhece o teor do projeto, porque sempre falaram que aquilo era demasiado mau, mas pronto, tudo bem. Mas sendo tão mau, e já que andaram as centrais sindicais, ou pelo menos uma delas, andou lá a discutir, pá, estranho que tivesse que se perdesse tanto tempo da vida das pessoas para que nada fosse aproveitável ou que nada fosse aproveitado. Só para não dizer que andaram ali a desperdiçar horas e horas.
1: Então não há acordo em nada.
2: Acho que não, ficou tudo tal qual como estava. Aquilo, o projeto foi metido na gaveta e acho que nada disso aconteceu. Os patrões apartaram-se de reclamar, mas reclamam também sempre, não é? Portanto, os trabalhadores também reclamam sempre. Portanto,
1: a CGTP também reclama sempre.
2: Cada qual tem o seu ponto de vista e a partir daí. Agora, só acho que é de lamentar que tanto tempo perdido e que nada será aproveitado, não é? Pelo menos há uma coisa de bom, deve ser aproveitado as reuniões, não é? Eu não sei.
1: Mas lá na guerra do Irão, portanto, eu vejo que, quer na América, quer no Irão, foi possível este acordo porque predominou a influência dos moderados, quer no Irão, quer nos Estados Unidos. Mas, por exemplo, a situação em Israel e na Rússia, portanto, é que são os radicais que continuam a mandar naquilo. E, portanto, esses não querem que haja paz, não querem que haja acordo.
2: Mas como agora também há portas, já lhes dá a bater alguma fumaça, né? O Ucrânia já está a chegar com bombas até a Moscou, né? Os arredores, refinarias sobretudo, né? Eles já não conseguem esconder muitas das coisas que estão a esconder sempre, não é?
1: Nem o gajo da Bielorrússia, portanto, baixou a bola lá com o Zelensky. Portanto, não quer fazer guerra à Ucrânia, porque claro, já está com medo que a Ucrânia também lhe faça lá umas flores.
0: Como, está a ver que não leva.
1: Que anda a fazer em Moscou.
0: Está a ver que não leva avante ele, de certeza.
1: E já disse aqui há umas semanas que achava que a Ucrânia podia ganhar a guerra e continuo com essa ideia.
2: Claro, Pedro, vamos lá ver. Aqui, isto é assim, isto é uma guerra de persistência e é uma guerra financeira. Financeira a partir do momento que tem que haver.
1: É tecnológica, é sobretudo tecnológica. A guerra transformou-se muito.
2: Aquilo é dinheiro para destruir.
1: Esta guerra está muito longe da guerra que eu fiz em África.
2: Sim.
1: Portanto, ali era atiras primeiro ou morres. Portanto, era uma guerra homem a homem. Agora aqui
0: era
1: uma guerra
0: sério.
1: Tecnológica.
0: Claro, diria, exatamente.
2: Sim, agora cada vez
1: é arrebentar com as.
0: Não, agora escondem-se atrás da tecnologia.
1: Sim,
0: porque muitos não morrem porque estão escondidos atrás.
1: Não, e mandam já robôs em vez de homens para a frente.
0: Exatamente. Claro, claro. Para não morrerem.
2: Os drones.
1: A Ucrânia tem menos gente, por isso robotizou-se e criou condições para perder menos homens. Lá o maluco do Trump. Do Putin, esse não se importa de perder milhares de soldados todos os meses, portanto, isso também
2: são 35 mil.
1: É desumano, portanto, não pode ser assim.
2: 35 mil todos os meses, de acordo com os
1: não, mas aquilo central, já são, não? Já afeta, acho que é 3% da população russa, portanto, aquilo já desgraça por toda a Rússia, portanto,
0: pois,
1: há efeitos da guerra em todo o lado.
0: Exatamente.
2: A miséria é tão grande que leva as pessoas a irem, enfim, a estarem sem andar na guerra. Não é? É miséria. Aquilo é como estamos a ver isto agora.
1: Ganham 3 mil euros por mês, cada soldado russo.
2: Mas se formos ver.
1: Quando o ordenado lá é 300, né? Ganha 10 vezes mais. Agora, com o risco de morrer.
2: Com o risco de nunca receber.
1: Sim. Ou então mandaram 40 ou 50 mil presos, em que a maioria deles acabou por morrer lá.
2: Pois.
1: Esses atiravam-nos para a frente. Sabe? Portanto, quem fizesse, um preso que fizesse, acho que era 7 meses de guerra, não sei o quê, portanto,
2: um adulto,
1: era
2: tinha
1: libertado.
2: Um
1: mas a maioria deles morreu.
2: Não teve hipótese nem possibilidade de defesa, tampouco.
1: E lá eles têm unidades que mandam uns para a frente e depois põem outros a guardar o campo de batalha. Se eles recuarem, os próprios outros unidades russas limpam os que vêm a fugir da frente.
2: Claro. não tem hipótese, nunca há fuga nem deserção. Olha, ninguém deserta.
1: E depois também é que eles põem lá carne para canhão, não os preparam convenientemente também para aquelas missões.
2: Bom, e temos uma missão agora espinhosa, que vai acontecer, já que falámos nisso, em Sines, não é? Vai ter um boom muito grande, ou seja, vai crescer de uma forma histórica.

0: arrendamento mais controlado, não é? E a possibilidade das pessoas terem uma vida, pelo menos para começar ali,
1: sim.
0: e ter um teto, não é?
1: Uhum.
0: E é pá, achei a ideia realmente, aliás, estamos falando aqui sobre isto várias vezes, é uma ideia que realmente tem que se explorar, porque é uma forma rápida de resolver parte da solução. Não sei se ensinos vão ter que ir por aí, mas muito provavelmente vão ter que arranjar uma solução também rápida, porque as pessoas vão chegar ali, aliás, vão ser precisas de muitas pessoas.
1: Eu fui ao Tarque Molides e lá tínhamos sim. esse problema
0: você,
1: já há 20 anos.
0: Você reclama sempre que ali que a Porto Céu gasta a água toda de Setúbal, não é?
1: 13 vezes mais, 12 ou 13 vezes mais.
0: Você só tem uma pequena ideia. A inteligência artificial, o funcionamento da inteligência artificial, consome 8% da energia mundial.
1: Sim, sim.
0: Por enquanto.
1: É, e vai ser muito mais.
0: Vai gastar muito mais. O que quer dizer que a gente tem que se mexer rapidamente nessas questões.
1: E a água, nós temos que pensar, aqui a Espanha tem 600 estações de salinização. E nós cá, até agora, só temos uma que é no Porto Santo.
0: E no Algarve há contestação, há pessoas que estão a contestar
1: a central.
0: A central, por motivos diversos, não é? Mas de facto é que...
1: Tem que ser. Mas já é subsidiado pela Europa e tudo.
0: Porque, é pá, se não se tiver algum receio de beber água que vem dali, é pá, pronto, ok.
1: Tudo por exemplo, bem. O Cabo Verde tem lá turismo porque saliniza a água do mar. Sim, se não tiver água, não pode ter turistas.
0: Sim, sim, claro.
1: Então, você
0: consegue ter uma seleção com a vozinha.
1: Sim.
0: É? A vozinha já tem lá a mãe. Portanto, é pá, é uma coisa que tem que ser pensada e as pessoas têm que pensar. Isto é a tal questão. E agora estou a falar também de Sines, porquê? Sines teve aquele problema por causa dos sobreiros, arranca-se os sobreiros de Zimbra ali de Sines e planta-se no Algarve, é perto, não é? E o problema fica equilibrado, mas as árvores.
1: Arranca num sítio e tem que plantar noutro.
0: Tem que se plantar noutro.
1: Ali para mim. E também
0: para falar nisto, também esta semana a Quercus veio surgir-se quanto ao aumento da produção de citrinos em Alcázar do Sal.
1: Sim, sim.
0: Okay?
1: Sim.
0: Ou seja, quero colocar ali mais umas tangerineiras à força quando já não há a capacidade de água para aquela brincadeira toda.
1: Uhum.
0: Portanto, há projetos que realmente não se conseguem perceber, ou então já foram reduções, já tinham feito planeado 12 furos, já só agora reduziram para 8. Mas quer dizer, a capacidade de extração de água também tem o seu limite.
1: Mas eu acompanhei o desenvolvimento de Sines, quando era adolescente, os meus pais também iam
0: estava-se
1: lá
0: a
1: para,
0: Sines, na altura,
1: para a praia. E alugava uma casa ao pé lá do castelo. E depois descíamos para a praia, portanto havia uma rampa.
0: Sim.
1: E portanto, gostei muito daquela zona e depois estava em Troia quando houve o desenvolvimento do empreendimento de Sines. E portanto, acompanhei de perto, diziam que era um elefante branco, estava assim, era um elefante branco.
2: Sim, sim.
1: Portanto, que aquilo não tinha hipótese, não sei o quê. Portanto,
2: uhum.
1: E hoje é insuficiente.
0: Pois. E cada vez
1: é
0: mais.
1: É grande mais na altura. E hoje já tem problemas de
0: limitação. Até já tem uma alfândega própria e tudo, aliás, para resolver os problemas de forma mais rápida. Mas são situações que temos que estar atentos, temos que ver quais são as coisas.
1: E tem o maior porto do país, está a ver? E não tinha porto nenhum, porto comercial.
0: Mas quanto
2: à praia de Alportus, acho que é mesmo pública, aliás, todas são públicas,
1: sim,
2: não é?
1: Sim.
2: Todas as praias, não há praias privadas em Portugal. Mas na Comenda e como está mais próximo do Palácio e tudo isso, portanto dizem que essas praias fazem parte da pertencem à...
1: Dizem,
2: vamos ver se fica provado ou não. Mas quanto ao Alportus...
1: Eu testemunho em tribunal que, portanto, a Torre Alta comprou aquilo por 42 mil contos.
2: Sim.
1: Depois demos aqui a acomodação de pagamento ao Banco Pinto Sotomayor por 1 milhão de contos.
2: Sim.
1: Isso para pagar dívidas que os coronéis gonçalvistas criaram com a criação do Parque Campismo ao lado do Golfo.
0: Pois, sim, sim.
1: Portanto, eu nunca concordei com aquilo, porque aquilo não era compatível. Estaram uns ali encolhidinhos e os outros a terem aquele espaço todo para dar uma estacada.
0: Pois.
1: Portanto, não devíamos juntar esses dois modelos turísticos. Portanto, foram buscar dinheiro uns 20%. Portanto, foi preciso... A Torre Alta que tinha, a Torre Alta comprava propriedades e conseguia ir pagando os títulos, não é? Porque Consegui valorizar 10 vezes a propriedade. E até mais de 10 vezes. Aqui no caso da Comenda, então comprou por 42 mil. Aquilo foi dado ao banco por 1 milhão, está a ver? Portanto, havia ativos muito interessantes, mas que houve anéis.

0: teve que dar.
1: Não é? Agora, esse projeto, isso, lá, essa administração que houve depois, porque prenderam a administração, os comunistas entraram por cima, prenderam a administração, depois puderam lá indídios para o Gonçalo Vistas a mandar naquilo. Portanto, nesse período eu fiz a margem, depois quando o Agostinho voltou, portanto, eles queriam que eu também voltasse. Davam-me um ordenadão e queriam que eu eliminasse os comunistas. Portanto, bem, nada aqui. Eu não aceitei aquele esquema, porque não me convenci que eles queriam salvar o projeto, está a ver? Portanto, de alguma forma, eu desconfio que havia a intenção da administração, que regressou, de sacar algum em vez de defender o projeto. É. E se quisessem defender o projeto, e eu defendia isso, era fundamental, já nessa altura, e mesmo ainda em 81, até o Marcelo, o Judis também entraram nisso, de Torre Alta comprar acesso e para fechar. E depois é que isso descambou para o Estado vender a Cécil ao Pedro Queiroz Pereira. Sim. Em que podiam explorar as pedras até 2010. E depois isso também não funcionou, porque o Barroso passou aquilo temporal para altimétrico. Depois veio o Sócrates, passou para volumétrico. E agora ainda podem lá estar mais 100 anos.
2: Agora está geométrico já. Agora é geométrico.
1: Portanto, isso também é uma pouca vergonha. Que nós, os indígenas desta terra, e quem veio para cá e que também se tornou indígena como eu, portanto, eu sou setubalense, porque vim para aqui, portanto, eu apaixonei-me por Setúbal na adolescência, e foi com estrangeiros, com ingleses, portanto, eles acharam isto maravilhoso, e eu disse, porque é que eu não vou escolher isto? E, portanto, vim para Setúbal, para o projeto Torre Alta, em que o projeto Torre Alta era fazer de Setúbal a capital do turismo nacional, do turismo português, havia todas as condições na altura para isso.
3: Pois.
1: E aqui havia algum subdesenvolvimento, por exemplo, os quadros que nós tínhamos em Troia, eu tinha que ter parque de estacionamento no Porto de Setúbal para 850 carros. Pois. Tinha 850 funcionários que vinham de Lisboa a trabalhar a Troia.
3: Já tem dito aqui.
1: Havia
3: isso,
1: mais gente a vir de Lisboa a trabalhar deste lado,
3: pois,
1: do que indivíduos daqui a trabalhar de
3: Lisboa.
1: Era uma realidade
3: diferente.
1: Pois
3: inverteu-se completamente, sim, a realidade.
2: Pedro, é sem dúvida um escândalo, ou seja, um grupo neonazi a queria abater, ao que parece, ao que queria fazer estrilho, pelo menos na casa de Montenegro, que tinha também várias figuras políticas, entre ele o Marcelo Rebelo de Sousa, o já falecido Pinto Balsemão, uma lista de gente, de políticos, que eles queriam fazer.
1: Então Marcos Mendes.
2: Todos, Marcos Mendes também. Portanto, queriam fazer, de facto, ali uma surpresa.
1: Ah, e o cómico, e o...
2: Sim, o o Zé com quem trabalha. Exatamente, também ele. Portanto, aqui era um polícia, ao fim e ao cabo, segundo...
1: Polícia Municipal, não é?
2: Polícia Municipal, que tinha como entretenimento realmente explorar este tipo de armas letais, né? Armas de guerra, e que a ideia com o Montenegro seria de lançar uma granada para dentro da casa dele. Mas depois descobriu que ela estava lá, estava a morar num hotel, porque na altura que ela estava a arranjar a casa, né? Estava em obras.
1: Ele comprou a casa, acho que quando era deputado.
2: Sim, sim, mas depois,
1: quando era deputado e presidente do grupo, ou líder do grupo parlamentar.
2: Ele e o filho, depois juntaram os dois frases, era grande, sabe? Pronto, ok, mas à frente com isso. Portanto, ele, que agora, o Montenegro, veio agora lamentar, realmente não ter sido avisado, não é? Meio óbvio, da circunstância, ali a família, uma vez que não era só ele, estava a ser ali. Visado, não é? Também a família toda que estava, que não tem nada a ver com o assunto lá.
1: Mas na Alemanha, portanto, as pessoas receiam ter qualquer atividade que possa ser confundida com uma atividade neonazi. Porque lá a lei é implacável. Os indivíduos combatem todo o indivíduo que se manifeste antidemocrata.
3: Pois, pois.
1: Portanto, aqui nós aceitamos...
3: Aqui não, aqui é qualquer coisa.
1: Mas aqui
3: coisa.
1: Lá também já mudou. Agora também já, até
3: aqui
1: o vice-presidente da América também veio apoiar lá os extremistas da Alemanha. Mas esse é um movimento que surgiu mais na Alemanha de Leste. Portanto, hoje...
3: Mas aqui vale tudo.
1: Na DDR, portanto, muitos que eram comunistas hoje são de extrema-direita, lá na Alemanha de Leste.
3: Pois.
1: Mas aquilo é assim, as duas Alemanhas tinham e têm um desenvolvimento totalmente diferente. Só viveram 40 e tal anos separados. Portanto, o ordenado na antiga Alemanha, na zona da Alemanha, que era só uma, da Alemanha Ocidental, é o dobro ou o triplo de um funcionário ou de um empregado na Alemanha de Leste, porque a produtividade deles é menor do que, por exemplo, a produtividade de um português na Alemanha. Eu conduzi uma história. Portanto, eu comprava ervilhas numa cooperativa na DDR. E, portanto, um dia, em 89, portanto, quando estava lá para cair o muro, há um indivíduo que era pedreiro lá na cooperativa que me veio pedir para ele arranjar emprego em Hamburgo. E eu perguntei à direção lá da cooperativa se ele veio inconveniente em eu ajudar. Eu disse, não, tudo bem. E ele foi para a Checoslováquia e um dia apareceu-me lá com o seu trabalho para eu lhe arranjar emprego. Portanto, ele alemão, a ver, eu português, eu arranjei-lhe casa, mobei-lhe a casa, arranjei-lhe emprego.
3: Pois, e depois, no fim, tudo.
1: E vi que ele não estava satisfeito. Pois. Eu disse, então, mas o que é que se passa? Não estás satisfeito porquê? E ele disse, é que eu aqui trabalho muito mais do que lá na DDR. Então, mas quantas horas trabalhas? 8 horas, tem quanto era que lá trabalhava? 8 horas, então onde é que está a diferença? É que eu lá estava metade do tempo à espera dos materiais e que eles estão lá sempre.
3: Pois,
1: ele era pedreiro. Era uma questão de organização.
3: Pois,
2: está lá sempre, Pedro, quem vai estar sempre disponível para os incêndios vão ser os militares, nem é preciso, não é preciso pedir-te para agir, diz aqui o Ministro da Defesa. Portanto, este ano vamos estar mais descansados, que não vamos estar à espera de algum incêndio grave, grande, e estar à espera de fazer um papel para chegar a tal sítio, para os militares agirem. Portanto, há esta promessa, já estamos aqui a recitar no programa, portanto, esperemos que nunca seja necessário, mas se for necessário, já sabemos que está tudo aligerado desta forma pelo Ministro da Administração, aliás, pelo Ministro da Defesa. A Ministra da Administração Interna, que já está fora também a dizer que prepare-se, porque este verão vai ser de lascar, é um verão que, para além do muito
1: El Ninho,
2: combustível
1: vai ser o Ninho.
2: E temos esta semana, que é de lascar, de 40 graus, não é?
1: Total, 45 promessas, até, podemos chegar aos 45.
2: Há promessas aí de...
1: Mas é mais para o interior, não é aqui?
2: Sim,
1: aqui o mar tempera, a água do mar está a 19, 20 graus.
3: Pois.
1: É água aqui do sábado, portanto, é uma forma de temperar a temperatura da cidade. Agora, nós aqui temos um inconveniente em termos climáticos, é que somos um caldeirão.
2: Sim.
1: Portanto, isso também aquece mais porque o vento levanta, portanto, não, digamos, não é uma zona aberta, tão aberta.
3: Pois,
1: como...
3: tão aberta.
1: Sim, mas no inverno é melhor porque estamos protegidos para a serra.
3: Pois, exatamente.
1: O vento dominante noroeste, portanto, não chega aqui em Cascais, mesmo em agosto em Cascais, aquilo é incrível. O vento é de uma intensidade incrível. Aquilo não é agradável.
3: Pois, aquilo é muito
1: verão.
3: Destapado, não há?
1: Nós aqui temos condições naturais extraordinárias e nós aproveitamos, mesmo para certos esportes, por exemplo, em termos de vela. Nós temos aqui, em frente à Troia, uma zona de fazer regatas de vela, portanto, das melhores do mundo.
2: Inaproveitada.
1: E depois, por exemplo, agora, a nossa seleção está... portanto, na Florida, eu não chamo Flórida,
3: é Florida,
1: porque foi o nome que os portugueses deram aqui. Portanto, há tufões e há vendavais e nós aqui,
3: um tempo muito
1: nós temos
3: instável.
1: Um clima, e mesmo a nossa expansão marítima, nós escolhemos melhores locais, a gente não quis ir por sítios mais esquisitos ou que havia problemas de intempéries. Portanto, vá a costa africana, onde nós nos fixámos, foi um sítio melhor em termos climáticos, em termos de beleza. Por exemplo, o norte de Moçambique, aquilo é um paraíso. É um paraíso. Eu fazia operações de 4 dias, depois estava 4 dias a descansar. Eu estava em frente à costa e há o arquipélago das Quirimbas, onde também está a ilha do Ibo, e o Ibo foi a primeira capital de Moçambique, que tem uma fortaleza também. E eu passava, às vezes, 11 horas dentro da água, punha-me a controlar uma ilha. A princípio ainda quis fazer pesca submarina, mas aquilo havia tanto peixe, que não valia a pena.
3: Não valia a pena.
1: Realizava-me fazer turismo subaquático.
3: Claro, mas tanto, também
1: até
3: não era...
1: Até tubarões martelo, eu via, eles viam, vá, 10,
3: diziam,
1: 15
3: olá,
1: metros.
3: Pedro. Diziam
1: e,
3: eles, não era?
1: E não me atacavam,
3: olá, Pedro.
1: Porque
3: já
1: tinha muito
3: conheço.
1: Alimento. Portanto, mas eram curiosos.
3: Diziam assim, portanto, olá, Pedro, já te conheço. Estás bom? Tão bem, dava
1: mas
3: uma martelada.
1: Mas mesmo espécies que são agressivas, não atacavam.
3: Sim.
1: E uma vez, com um africano, vimos uma tartaruga que tinha mais de 1 metro de diâmetro. E ele disse-me, esta é uma tartaruga Vasco da Gama. E eu, a princípio, não estava a perceber. Mas porquê que é uma tartaruga Vasco da Gama? Ah, porque quando o Vasco da Gama cá passou, ela já cá estava.
3: Ah, bom, está bem.
1: Uma tartaruga daquele tamanho, calcula-se que tem 700 anos.
3: Ah,
1: 700.
3: Ok.
1: É o mamífero ou o animal que mais tempo dura.
3: Sim, exatamente. Mas o que é que eu ia dizer? Também não lhe dava muito gozo fazer a pesca submarina, porque era tanto peixe que levava com os peixes em cima, não? Se mergulhasse.
1: É um sentido de conservação.
3: Sim.
1: Primeiro, eu dou-vos um exemplo. Portanto, eu precisava de lagostas, não é? E eu pedia a um pescador: opa, preciso de 5 lagostas, preciso ir. E ele trazia-me sempre as lagostas.
3: Pois.
1: E eu um dia disse: pá, mas como é que tu consegues trazer as lagostas que eu te peço? Depois ele disse: que nós temos aqui um santuário, um viveiro de lagostas, mas não pode dizer nada aos brancos, senão eles vão lá, aguenta que aquilo tudo. Portanto, eles a mim disseram onde é que pescavam as lagostas, que havia um baixio.
3: Sim.
1: Na Bahia era perto.
3: Pois, portanto, era
1: perto. E ali os barcos, isso, afastavam-se daquilo porque podiam bater na rocha.
3: Sim, exato. Pois, exato.
1: E portanto era ali que as lagostas se refugiavam.
3: Pois, pois, também. Exato.
1: E eu nunca disse a nenhum branco.
3: Era um paraíso para a lagosta.
1: Que sabiam onde é que estava as lagostas. Vá, porque aquilo era um sustento deles.
3: Claro.
1: E já agora, os camarões. Não se pescavam camarões, caçavam-se camarões. Portanto, ali há mangal. E o mangal não permite que haja pesca industrializada, arraste, para apanhar o camarão de arraste. Por isso, há muitos braços de mar. E eles vinham umas paliçadas na praia, não é?
3: Sim.
1: E os camarões são tantos que parecem assim os dedos ao lado uns dos outros, que vão subindo conforme a maré vai subindo.
3: Sim.
1: Depois chegavam à paliçada e fixavam-se na paliçada.
2: Soltavam.
1: Para não estarem em esforço. Não saltavam, não. Subiam com a água.
3: Sim.
1: E vinham à babuja para ir comendo.
3: Pois.
1: Depois, quando a água passava por cima, eles iam-se pôr na borda, não é? Os camarões.
3: Lá.
1: Para ir comendo. Depois vinham vindo com a maré para trás. Depois,
3: sim,
1: quando chegavam à paliçada, já não havia água para passar para o outro lado.
3: Ah,
1: portanto,
3: pois,
1: eles apanhavam do chão.
3: E ficavam ali.
1: Portanto,
3: sim,
1: eu iniciei,
3: sim,
1: uma exploração quase industrial dos camarões.
3: Uhum.
1: Portanto, apanhavam os camarões. Por exemplo, hoje o camarão de Moçambique tem um valor comercial internacional e uns 30% superior à média.
3: Uhum.
1: E porquê? Porque em quase todo o lado tratavam, aqui por influência também dos espanhóis, conservavam o camarão com palhetas de ácido bórico.
3: Ah, ok.
1: Punham em cima,
3: sim,
1: para evitar a melanose,
3: a decomposição.
1: A decomposição do animal.
3: Sim.
1: Que entretanto está morto, não é?
3: Sim, claro.
1: E eu, quando fui daqui para a França, trabalhei no Lesal, no mercado abastecedor de Paris. E, a princípio, era na carne. Aquilo era muito pesado para ser bom peixe. Depois vendia o ostra de Setúbal. Eu recebia todos os dias.
3: Pois.
1: Remessas de ostras daqui de Setúbal para vender lá em Paris.
3: Ah, ok.
1: Depois, eu lá aprendi a usar metabisulfito. Usávamos um produto de uma empresa de Barcelona chamada Biostop. E aquilo era um soluto, portanto,
3: sim,
1: metia-se aquilo em água,
2: sim,
1: e metia-se o produto lá dentro e depois ficava com muito melhores condições de conservação.
3: Sim.
1: Por exemplo, lá na pesca, o indivíduo punha aquilo em cestos, não é?
3: Uhum.
1: Ao fim de 2 horas e meia, 3 horas, o camarão começava a ficar negro.
3: Ah, okay.
1: Se metesse nesse soluto, mesmo que tivesse 6 horas, não ficava negra.
3: Pois, conservava.
1: É melanose, essa descomposição chama-se melanose. E, portanto, eu comecei a meter aquilo em caixinhas. Depois cheguei a ter lá 20 toneladas de camarão. E pedi para... Portanto, eu fui para lá dizer que aquilo era Portugal, está a ver? Eu fui aqui à Comissão Reguladora de Comércio de Bacalhau a querer trazer as 20 toneladas para cá. Só me autorizaram 10 e os outros 10 acabei por vender para a África do Sul. E essa senhora, então vocês fazem a mim fazer a guerra, dizer que aquilo é Portugal e agora eu tenho que ter uma licença de importação para trazer de lá para cá, que já não é,
3: pois,
1: Portugal. E a minha intenção era continuar com isso como forma, até mesmo em termos político-militares, de dar sustento económico às populações que eu defendi, que eram,
3: claro,
1: dos meus soldados.
3: Claro, claro.
1: Por exemplo, houve o caso do Angoche. Foi um barco que desapareceu a tripulação.
2: Uhum.
1: E um dos motivos que eu penso que também aquilo foi abaixo foi porque iam lá uma série de tratores para nós. Havia zonas de aluvião, que a terra era rica.
3: Sim.
1: E era fácil fixar a população a viver bem da agricultura, com meios mecânicos também,
3: sim,
1: para preparar aquilo. E a Frelimo não estava interessada em que desse meios económicos à população.
3: E mandaram o barco ao fundo.
1: O barco foi apanhado, pois ainda hoje não sabe o que sucedeu. Há quem diga que foi um submarino soviético, os chineses fizeram aquilo, mas a população é que desapareceu. Digamos, a tripulação.
3: A tripulação.
1: Sim, depois apareceu à deriva, rebocaram, mas não sabe quem é que atacou aquilo.
3: Levaram a tripulação.
1: Mataram, não sabem, nunca mais apareceram.
3: Sim, se eles nunca mais apareceram, é porque já cá não estão de certeza, não é? Ora, quem não desapareceu, e portanto há aqui uma resolução do Banco Espírito Santo, Portugal venceu o processo milionário movido por fundos, chamados fundos abutres. O Tribunal de Arbitragem do Banco Mundial decidiu contra as três entidades sediadas nas Ilhas Maurícias, que exigiam mais de 260 milhões ao Estado português, ainda por causa da resolução do Banco Espírito Santo. O Estado português ganhou este processo milionário, que dois grandes fundos norte-americanos moveram em 2022 no Tribunal de Arbitragem do Banco Mundial, ainda relacionado com decisões do contexto da resolução do Banco Espírito Santo. Os dois fundos, incluindo o famoso fundo Abutre Elliott Management, reclamavam cerca de 260 milhões de euros ao Estado através de três entidades sediadas nas Ilhas Maurícias, no que era a primeira e única queixa posta naquele tribunal contra Portugal. A decisão favorável ao Estado foi avançada na publicação especializada Investment
1: Isso é um tribunal arbitral, é um tribunal arbitral.
3: É o Investment Arbitration Reporter.
1: Sim,
3: e
1: confirmada
3: pela revista Sábado. Sim, penso que sim, não sei onde é que é sediada, mas penso que sim. Portanto, isto é uma notícia do Jornal de Negócios. E as marchas continuam, como se costuma dizer, não é?
1: Mas aí houve desgraçados que o dinheirinho que lá tinham, há indivíduos, eu conheço indivíduos que tinham dinheiro em contas, sim, em que sem autorização deles tiraram o dinheiro das contas, aplicaram o dinheiro e depois nunca lhes deram o dinheiro de volta.
3: Pois.
1: E eles nunca autorizaram a aplicação do dinheiro.
3: Pois,
1: com risco.
3: Pois. Exato, com risco, exatamente. Certo. Não foi dinheiro das contas das pessoas, foram investimentos.
1: Não, nada disso. Abusivamente, eles tinham dinheiro em contas a prazo.
3: Sim.
1: O banco usou dinheiro de privados para operações de risco e depois...
3: Mas nessas contas a prazo.
1: Sim, e portanto...
3: Não era conta à ordem.
1: Eles tinham direito a receber o caroço. Houve alguns que receberam, penso eu. Houve até associações que formaram. Agora, houve abuso desse tipo. Portanto, isso é roubo.
3: Uhum.
1: Mas agora conto outra coisa. Agora, em termos de apoio, agora o Primeiro-Ministro e o Presidente da República foram ao Luxemburgo. E os problemas que existiam na década de 80, 90 continuam a existir em termos do ensino português.
2: Sim, é mesmo.
1: Havia dois problemas na altura.
3: Sim.
1: Era o ensino português e havia o escudo, nós mandávamos dinheiro para cá e o dinheiro depreciava-se. E nós queríamos duas coisas, portanto, eram as associações dos imigrantes no Benelux, na Alemanha, na Suíça e em França. Portanto, até quiseram que eu fosse candidato a deputado e eu só pus com condição que fosse o PSD, para defender. A minha mulher era em Hamburgo professora de português e eu estava dentro do problema do ensino português. E vim aqui à sede nacional do PSD a dizer, bem, nós ganhámos isto destacadamente, portanto, eu pus como condição, como sou fundador do PSD, e eles querem que eu o represente, portanto, sugeri que fosse pelo PSD. Portanto, eles foram fazer uma carta para eu assinar, a dizer que tinha que me submeter à disciplina partidária.
3: Pois.
1: Eu achei que eu assinasse aquilo, eu deixava de poder servir os indivíduos que viesse.
3: Pois
1: acabei, portanto, eu podia ter sido deputado depois do 25 de novembro e achei que havia outros que estariam melhor preparados do que eu. Hoje penso que cometi esse erro. Portanto, eu se calhar estava melhor preparado do que os outros que entretanto foram. Porque, eu fui sempre uma pessoa de causas. E um ativista por interesses aqui da região. E, portanto, quem foi para lá não foi tão decisivo em termos de criar condições para um maior desenvolvimento sustentável aqui da região.
3: Uhum.
1: E, portanto, aí, não era bem para servir Setúbal, mas para servir a imigração na Europa. Mas também cheguei à conclusão que eu não conseguia ser eleito defender aquilo porque me propunha. Depois andei a ir à Suíça, aqui e ali, porque eu ia por questões do meu trabalho, que era vender produtos portugueses às colónias portugueses
3: exatamente.
1: Na Europa. Portanto, já ia por motivos profissionais.
3: Sim.
1: E, portanto, depois, nas associações, aqueles chulos, disse eu mesmo, dizia nas associações, os chulos lá de Portugal não merecem que a gente mande para lá o dinheiro, porque eles não nos respeitam. Portanto, não nos respeitavam. Tinha havido a questão da Caixa Funchalense.
2: Sim.
1: Não era Funchalense, é Miguelense. Um banco nos Açores que tinha falido. Portanto, os desgraçados, os imigrantes tinham lá dinheiro, perder o dinheiro.
3: Pois, já nessa altura, não é?
1: Pois, já nessa altura, e mesmo em relação à Torralta, eu também achava que devia haver medida para que os imigrantes não fossem lesados, porque, por exemplo, em agosto de 74, já depois do 25 de Abril, a Torralta recebeu 700 mil contos, sobretudo de imigrantes. Recebia dinheiro em títulos. E depois esses títulos foram transformados em ações. Depois o Belmiro, quando comprou aquilo, ficou de pagar as ações por cada 1000 escudos, só ficou de pagar 150 escudos, não é?
3: Era 150 escudos.
1: 15%, e ainda por cima, em 50 anos, em que a primeira prestação era 1%, e depois ia aumentando ao longo do tempo, a maioria das pessoas nunca recebeu um corno.
3: E nunca recebeu.
1: Pois, portanto, aqui
3: ficou de pagar, mas nunca
1: a fiscalização dessas coisas é defeituosa e o pequenino é que se lixa.
3: Claro, portanto, sempre.
1: Mesmo os mercados capitais aqui nunca se expandiram muito porque as pessoas não têm confiança.
3: Pois não, exatamente. Olha, por falta de confiança ou não, Bruxelas vai acabar com as trotinetes elétricas já a partir do início do próximo ano, 2027. Em causa está o aumento do número de acidentes, as queixas de obstrução da via pública, a condução perigosa e o uso indevido por grupos criminosos, como aqueles que roubaram as joias do...
1: Foi trotinete.
3: Não, acho que não apareceram, pois não. Acho que nunca mais já ouviu falar.
1: Mas há uma pista qualquer, mas acho que não sei. Acho que ainda não há.
3: Em 2025?
1: Terão apanhado alguns, mas acho que não apanharam as coisas.
3: Ah, ok. Em 2025, inclusive é a coroa, não foi? Foi uma coroa de diamantes.
1: Não, mas essa coroa foi caiu da mota.
3: Ah, essa caiu, pois.
1: Identificaram.
3: Era mais pesada. Em 2025, mais de 660 pessoas ficaram feridas em acidentes com trotinetas e Boris Dillier, ministro-presidente da região, disse à Euronews que é necessário organizar a cidade. Destacou ainda que no ano passado ocorreram 25 tiroteios com trotinetas. Tiroteios, imagino.
1: Mas aí é falta de regulamentação para que chegue a esses extremos. Se houver maior regulamentação, seria mais...
3: Mas eles preferem
1: Eu gostava
3: acabar.
1: Que houvesse condições para haver esse meio soft.
3: Soft, não, está bem.
1: De locomoção.
3: Sim, mas a capital belga não é a primeira a nível europeu a avançar com um corte total na utilização deste meio de mobilidade suave. Na vanguarda esteve Paris, ainda em 2023, seguiu-se Madrid em outubro de 2024 e Praga em janeiro deste ano. Em todas estas capitais europeias, a justificação centrou-se nos problemas de segurança associados à circulação das trotinetas e no incumprimento de regras de estacionamento. O governo manterá as licenças dos operadores Bolt e Dot até ao final do ano. Ainda assim, nem por isso a micromobilidade urbana sustentável deixará de fazer parte de Bruxelas. As bicicletas de uso partilhado continuarão a poder ser utilizadas e a oferta do serviço será aumentada. Eu sei e tenho conhecimento que em Lisboa
1: é preciso isso, porque senão prejudicam os jovens.
3: Têm
1: maior independência e têm condições de comunicar muito melhor se tiverem essas condições de mobilidade.
3: Exato, mas eu tenho conhecimento.
1: Esses jovens nem sequer podem ter um automóvel ainda.
3: Eu tenho conhecimento que em Lisboa há muitos acidentes com as trotinetas, inclusive ainda com jovens que vão parar ao hospital próprio, que é o Dona Estefânia.
1: Esse conhece o código.
3: E que ficam muito...
1: Obriga-nos a conhecer o código.
3: Exato. Ficam muito maltratados. Em 2008, realmente, eu tive estive em Bruxelas e fui surpreendida, pois não estava habituada com as bicicletas, onde já haviam ciclovias, mas que nós, não, como não estávamos habituados, o grupo que foi, por vezes estávamos a andar, a caminhar em cima de uma ciclovia. Uhum. Logo chegava alguém de bicicleta numa grande velocidade, porque já andavam pessoas adultas e tudo, não eram crianças, onde é o seu meio de transporte, e iam a voar em cima da bicicleta e tocavam a campainha da bicicleta para nós nos desviarmos, e quase nos atropelavam e ficavam zangados, como quem diz, estes não percebem nada disto e vieram aqui.
1: Mas isso é preciso uma cultura, por exemplo, há países e de regiões da Europa em que a maior parte das pessoas desloca de bicicleta, na Holanda e noutros sítios, por exemplo aqui, nas zonas industriais do norte do país.
3: Mas aqui não havia muito hábito,
1: eu
3: por isso.
1: Eu via o pessoal, por exemplo, a sair de uma fábrica, ou fábricas até por turnos, em que saía todo de bicicleta e os outros iam de bicicleta. E havia disciplina naquilo. E penso que vai à bicicleta é um grande instrumento. Portanto, pois, eu sempre defendi a bicicleta, sempre usei a bicicleta. Por exemplo, eu, com a idade que tenho, com esta nova situação para a Figueirinha, quero lá ir de bicicleta, está a ver? E quero lá ir porque vejo que tenho a oportunidade de lá ir de bicicleta com este novo regime. Agora, este novo regime pode ser censurável, pode ter vantagens, pode ter desvantagens, mas a mim dá uma possibilidade de poder lá ir de bicicleta.
3: Okay.
1: Como estava, eu não tinha coragem de ir lá de bicicleta.
3: Pois, então vou dizer aqui, vamos
2: mas
3: para outro negócio. Vamos aqui para outro negócio.
1: Também por questões de segurança, como aí também falam da segurança.
3: Vamos aqui para outro negócio que... Os consumidores estão a desistir do Volta. O Volta é o quê? Compra-se as garrafas e latas onde tem o símbolo Volta. Portanto, ou seja, pagamos mais por elas para depois irmos depositá-las numa máquina
1: e
3: darem-nos o dinheiro. Mas o que é que acontece? Quando alguém recicla corretamente a embalagem, mas perde o valor do depósito porque não utilizou o canal específico definido pelo sistema, instala-se uma sensação de desajuste, ou seja, as pessoas ficam zangadas. A reciclagem é uma das raras causas que reúne consenso.
1: Há que ter esses cuidados. Não,
3: poucos, isto segundo a revista Visão, poucos discordarão da necessidade de reduzir resíduos, aumentar a reutilização de materiais e melhorar o desempenho ambiental do país. Portugal precisa de reciclar mais e melhor, é preciso de e precisa de envolver os cidadãos neste esforço. É precisamente por isso que vale a pena olhar com atenção para o sistema Volta. Só que se a lata ou a garrafa, mesmo de plástico, não é? Não estiver totalmente intacta e tiver lá uma amolgadelazita, portanto, ela tem que estar em perfeitas condições, apenas não tem o líquido lá dentro, não é? Para que a máquina reconheça, porque a máquina, se não reconhece, vão muitas fora, percebe? E as pessoas perdem o dinheiro que, entretanto, pagaram a mais com...
1: danificaram
3: o container. Exatamente. Eu por acaso ainda não experimentei, mas já tenho umas quantas para experimentar.
2: Depois tem uma coisa, o Carlos Cardoso trouxe um exemplo de que foi fazer essa reciclagem, pôs lá os respectivos grafiques e não sei o quê, depois recebeu um talão com o valor, mas tinha que ser gasto naquele dia.
1: Sim, sim.
2: Até se quisesse comprar nada naquele
1: dia. Certo.
2: Tinha que obrigatoriamente para rever o dinheiro, tinha que gastar naquele dia.
3: Não foi isso que passaram.
1: São processos em evolução.
3: Passaram que poderiam dar o dinheiro de volta, não é?
1: Portanto, mas hoje há muitos restaurantes que já estão a optar por garrafas de vidro em vez de garrafas de plástico.
3: Exatamente. Aliás, a garrafa de vidro já tinha sido imposta nos restaurantes. Obrigatório. Exato, em servirem a água ao cliente em garrafas de vidro, não em de plástico. Mas isto já dura anos. Mas, pelos vistos, as pessoas não têm cumprido. Há restaurantes que...
1: Não, mas agora vejo alguma tendência nisso.
2: Já foram todos?
1: Portanto... É preciso também que as pessoas tenham consciência que a garrafa de plástico produz microplásticos e se nós passarmos a nossa vida a ingerir isso, isso até se pode ir acumulando no organismo.
2: Pedro, a PSP e a GNR vão receber 17 mil rádios portáteis para serem utilizados na rede Ciresma. Já estamos descansados.
1: Sim.
2: Já não há ninguém.
1: Não sei se estamos ainda, não tem como fazer a Ciresma.
2: Bota que grita, ah, please, onde é que está a polícia? O gajo pega no rádio, estou aqui, estou aqui. E vê lá o que tem com a malta. Portanto, estamos aqui a falar em 10,7 milhões de euros, segundo esta resolução do governo, que foi publicada em Diário da República.
1: Nas prisões já há os sistemas de bloquear os sinais de telemóveis.
2: Sim, já foi instalado em Val dos Deus. Pois. Mas também há como desarmar aquilo.
1: Desarmar? Ok.
2: Avante.
1: Mas então, temos de ter uma sociedade tecnológica.
2: É assim.
1: Isso faz parte, eu no outro dia falei aqui do conhecimento.
2: Sim.
1: Não é? Mas nós temos que nos desenvolver, depois, tecnicamente, é na economia do conhecimento. Portanto, que é as aplicações disto, aquilo e do outro e do outro, vá, para sermos uma sociedade complexa e evoluída. Quer ver?
3: Mas, olha, aqui em Espanha, sim. Em Espanha, colhe agora frutos da revolução renovável. Faturas de eletricidade baixam apesar da crise. Casas e empresas beneficiam do compromisso de Espanha com as energias limpas. As faturas de eletricidade em Espanha desceram, enquanto muitos outros países registaram aumentos desde a crise energética desencadeada pela eclosão da guerra no Irão. Uma nova análise indica que os agregados familiares pouparam em média 10 euros por mês na fatura de eletricidade, desde que o Estreito de Hormuz foi praticamente encerrado em março, graças ao compromisso do país com a transição para a energia limpa. As renováveis reduziram em 75% a influência dos combustíveis fósseis no preço da eletricidade desde 2019.
1: Isso é bom.
3: O gás é, em geral, a fonte de eletricidade mais cara e faz subir os preços sempre que é usado para produzir energia. Em Espanha, a influência do gás na formação do preço caiu para apenas 9% das horas desde o início de 2026, face a 52% das horas em 2021. De acordo com a análise do think tank independente de energia Enver, tal deve-se sobretudo ao boom da energia eólica e solar, que cresceu 37% em 2021 e 25%. Portanto, cá nem a água baixa, porque a água não. Nós estamos a pagamos pouco do que consumimos de água. O que estamos a pagar é os tratamentos dos resíduos e tudo isso em Setúbal. Portanto, nada disto ainda voltou para trás, nem volta, porque é como as garrafas de volta.
1: E há câmaras em que se paga um quarto do que nós pagamos aqui para a água.
3: Exatamente. E, portanto, agora temos que estar a pagar pelos erros destes governantes que passaram pela Câmara de Setúbal e que não pagaram o que deviam, portanto, à Amarsul e tudo isso. E, portanto, agora, quem está a pagar...
1: Mas a Amarsul é mais feliz, a meu ver.
3: Exato, mas nós pagámos,
1: Amarsul,
3: com certeza.
1: Eu contribuí para o nome da Amarsul.
3: Sim.
1: Numa reunião que houve na Câmara do Seixal.
3: Sim.
1: Em que eram as câmaras, que era sempre das câmaras, e depois o Estado Central obrigou as câmaras a vender à Maria do Capital, acho eu, mais de 50%, qualquer coisa assim.
3: Pois, não sei como.
1: Agora, em relação aí às energias renováveis, à energia solar e eólica, portanto, nós aqui temos uma costa, é muito mais rentável e muito mais constante o vento no mar do que na terra. Portanto, nós aqui temos grandes potencialidades na costa, mas em Espanha isso é possível, e não é possível noutros países da Europa, porque a exposição solar, portanto, é muito maior aqui. O Alentejo é a zona da Europa com maior tempo de sol em termos anuais.
2: Mas o que é que você quer fazer no mar, diga lá?
1: Não, as eólicas, portanto, o problema do vento...
2: O barulho que faz. Ah, pois é.
1: Lá no mar não há gente a morar.
2: Ah, pois é, mas é com o movimento das
3: barracas.
2: Por isso é que já desistiram.
1: Não, mas eu acho que isso tem futuro.
2: Com o barulho que aquilo faz.
1: Na Alemanha eles têm pouco mar, mas tem lá essas baterias de
2: eólica. Isso é treta, propaga-se. Portanto, aquilo faz o barulho ensurdecedor para quem está junto àquela...
1: Mas no mar podes fazer isso em zonas que não perturba...
2: Claro, as coisas roubam
1: ninguém. Agora, em termos de energia...
3: Os peixes,
1: mas agora, em termos de energia atómica... Portanto, eu, em Paris, cheguei a estar na École des Arts et Métiers, na Engenharia Atómica. E tinha uma certa curiosidade por Engenharia Atómica e sempre considerei...
2: Acabou de
1: descobrir
3: que aconteceu. Conheceu a bomba atómica.
1: Uma energia limpa. E, penso que no atual momento, em que há o surgimento da instalação de energia nuclear, portanto, na Europa, por exemplo, aqui a Espanha ia... também, como fez a Alemanha, mandar abaixo as centrais nucleares. Agora parece que já vão remodelar aquilo. Uhum. Agora nós aqui temos Almaraz aqui ao pé. Se houver lá chatice, vem a água radioativa para o Tejo abaixo. Portanto, nós, em Portugal, não temos energia nuclear, mas temos, estamos sujeitos às desvantagens da energia nuclear se houver um acidente. Uhum. Está a ver? Portanto, temos a desvantagem, não temos vantagem nenhuma. Portanto, era necessário, que a gente, se não fazemos cá centrais, que nos associássemos com os espanhóis, por exemplo, a fazer uma central lá em Espanha que nos também trouxesse energia mais barata.
3: Sim, sim. Exato. Para acabar.
1: É preciso fazer o mix, que é. Portanto, para produzir eletricidade, portanto, há energia nuclear que é estável, não é? Sim. Portanto, há a eólica que é menos estável, há a solar, que já sabemos qual é o ciclo.
3: Sim.
1: E, portanto, depois pode haver o gás e isso. Portanto, é necessário que o mix seja baixo. Por exemplo, a França consegue vender eletricidade com base na indústria nuclear que já tem.
3: Ok. Para acabar.
2: Os motociclistas andam muito eufóricos. Então, o que é que vai acontecer?
1: Eu hoje vi uma grande parada.
2: A GNR vai então fazer as suas pesquisas, vai fazer aí autostops para a detenção do efeito de substâncias psicotrópicas nos condutores.
1: Eles escoltam, a GNR está a escutá-los de moto. Os outros são atares.
2: A Estratégia Nacional da Segurança Rodoviária, que aumentaram os acidentes, é muito mais, já são 25%. O documento diz que querem reduzir 50% das mortes e feridos graves nas estradas, por isso mesmo vamos lá agora fazer detecção desta malta que dá a fumar umas coisas e injetar umas coisinhas e tal.
1: Portanto, bem, andar de moto, eu tinha a mania das motas. Eu ia-me matando com 9 anos de idade, com uma onda no norte de Paris. Jurei a mim mesmo que não queria andar mais naquilo.
3: Bom, e já sabe, o que ouviu aqui não ouve mesmo é mais lá.
1: Mas agora nas motos, o para-choques é a nossa testa.
3: Sem dúvida. E já sabe, o que ouviu aqui não ouve mesmo em mais lado nenhum. Continua na nossa companhia, não bata com a testa em parte nenhuma. E já sabe, para a semana, portanto, amanhã estaremos aqui de novo consigo, às 15 horas. E para a semana estaremos, portanto, sexta-feira ao meio-dia. E para a semana, portanto, voltaremos à sua companhia neste mesmo horário. Até lá, fique bem e continue a apanhar banhos de sol, nem que não seja na praia.
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2: Um homem de 52 anos foi resgatado na noite de quinta-feira, dia 18 de junho, na praia da Fonte Seca, no concelho de Sesimbra. O homem foi salvo depois de ter entrado em dificuldades numa zona de difícil acesso. O alerta foi dado pelas 21h50, através do Centro de Coordenação de Busca e Salvamento Marítimo de Lisboa. À chegada ao local, os elementos da Polícia Marítima, em colaboração com os nadadores salvadores de serviço, auxiliaram a vítima, que foi transportada por uma viatura de todo o terreno para a praia da Fonte da Telha, por se encontrar numa zona de difícil acesso. A vítima acabou por ser reencaminhada para o hospital. O Comando Local da Polícia Marítima de Lisboa tomou conta da ocorrência no local. Estiveram envolvidos elementos do Comando Local da Polícia Marítima de Lisboa, da Associação Humanitária dos Bombeiros Voluntários da Almada e também do INEM. As reações ao chumbo do pacote laboral do governo dividem radicalmente a esquerda e a direita, com os partidos de esquerda a celebrarem a defesa dos direitos dos trabalhadores e a direita parlamentar, PSD, CDS-PP e Iniciativa Liberal, a lamentar a perda de uma oportunidade de modernização económica e a acusar o Chega de irresponsabilidade.
3: O único gesto, efetivamente, hoje que não será da retina de todos os portugueses é o deputado André Ventura, de braço no ar e pulso fechado, virado para a CGTP. Esse é que ninguém mais esquece. O que aconteceu de ontem para hoje foi que eles cederam ao ruído e às pressões nas redes sociais. Aqui não se governa, nem se legisla pela pressão das redes sociais.
4: Isto não é uma vitória vossa, não é uma vitória das centrais sindicais, não é uma vitória dos trabalhadores, é uma derrota dos portugueses e do futuro do país.
5: Daqueles que se dizem de direita, mas quando chegam os momentos definidores, escolhem a esquerda.
2: Para a oposição de esquerda, o chumbo representou travão a um projeto que consideravam penalizador para quem trabalha.
6: Esta proposta desvalorizava quem trabalha. O PS está orgulhoso. Hoje estivemos do lado certo.
7: Toda a gente conhece a história do escorpião que promete dar boleia a alguém e que acaba a dar a ferroada no final porque está na sua natureza. O que as pessoas não sabem é que, tal como os caranguejos andam de lado, os escorpiões andam aos zigue-zagues.
8: Aí está a força dos trabalhadores a determinar o desfecho deste processo. E esta é uma grande vitória dos trabalhadores.
2: Já o PCP e a CGTP saudaram os protestos nas galerias, afirmando que a rejeição do documento reflete a luta sindical contra o aumento da exploração laboral. O Primeiro-Ministro Luís Montenegro reagiu com dureza a partir de Bruxelas, garantindo que o Executivo não vai desistir da reforma, justificando o colapso das negociações com a recusa em ceder a exigências financeiramente irresponsáveis do Chega.
9: Na grande maioria das matérias se vislumbrava um entendimento relativamente fácil de alcançar. Sucede que uma condição que foi imposta por esse partido para viabilizar o global das alterações que eram propostas, era mexermos na sustentabilidade da segurança social e na possibilidade não fundamentada de alterar a idade da reforma. Do ponto de vista político, é legítimo, do ponto de vista político, é admissível, mas do nosso ponto de vista político, é inaceitável.
2: O Primeiro-Ministro diz que a culpa é das oposições que se viram para dentro.
9: Tenho que respeitar a decisão, quer da UGT e do Partido Socialista primeiro, quer do Chega agora, o que não significa que, quer uma quer outra, não sejam, como são, alvo de uma crítica veemente da parte do Governo e do partido que eu lidero, porque objetivamente aquilo que eu concluo é que nenhum nem outro foram capazes de pôr os seus interesses pessoais, políticos e circunscritos à frente do interesse, aliás, puseram esses interesses à frente do interesse nacional e do interesse global.
2: Montenegro ressegura a Ministra do Trabalho com quem diz estar em sintonia.
9: Confiança absoluta. A Ministra do Trabalho, Solidariedade e Segurança Social mais não fez do que apresentar a posição do Governo.
2: Mas deixa um aviso que a reforma laboral não vai ficar para sempre na gaveta.
9: As nossas convicções e as nossas propostas para Portugal se mantêm intactas. Saberemos fazer a leitura política para recolocar este tema no tempo e no modo que forem convenientes. Isso será uma análise que farei no futuro.
2: Apesar do revés, Montenegro assegurou que as metas de competitividade, produtividade e melhoria de salários se mantêm intocáveis. Prometeu que o Executivo vai recolocar o tema no tempo conveniente e continuar a trabalhar para dotar o mercado laboral de regras modernas. No futebol, seleção nacional, Rubem Dias confirmou que já está totalmente recuperado e pronto para jogar, garantindo que a seleção nacional vai responder com força frente ao Uzbequistão após o empate na estreia do Mundial 2026. e que há muitos analistas que já fizeram a análise do último jogo.
10: Bem, isto agora há tantos teóricos à volta do jogo e a analisar e a chegar às conclusões todas perfeitas sobre o que correu mal e o que correu bem, que eu acho que em algum momento ou em alguma publicação as pessoas já se aperceberam mais ou menos do que não correu eventualmente tão bem. Eu acho que começámos o jogo muito bem, chegámos a um golo e sentiu-se uma energia positiva e acho que a partir desse momento acabámos por relaxar, acabámos por perder a disciplina naquilo que era o nosso posicionamento, que por causa disso mesmo nos faz ser menos eficientes. Começámos a não meter o medo que precisamos meter e por causa disso acho que o jogo entrou numa dinâmica estranha. Mas acima de tudo eu acho que resumiria a grande solução do que aconteceu a essa disciplina no posicionamento, porque nós temos jogadores excepcionais, temos jogadores que fazem a diferença com muito pouco espaço, com muito pouco tempo e como tal, para os nossos jogadores estarem nas posições certas para criar esse dano é essencial, e eu acho que em algum momento do jogo acabámos até se calhar por ser o primeiro jogo, pela emoção, pelo facto de termos marcado muito cedo, acabámos por perder um bocado essa disciplina e aliás acho que é bastante entre todos nós temos muita consciência disso mesmo. E como tal, e como eu disse antes, eu só vejo coisas positivas daqui para
2: a
10: frente.
2: A Seleção Nacional volta a entrar em campo na próxima terça-feira, 23 de junho, em Houston, no estádio NRG, pelas 18 horas de Lisboa. O adversário será o Uzbequistão, na partida correspondente à segunda jornada da fase de grupos.

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2: O Comando Territorial de Setúbal, através do Núcleo de Fiscalização da Unidade, no passado dia 16 de junho, deteve dois homens de 22 e 26 anos por tráfico de estupefacientes no concelho de Almada. No âmbito de uma ação de patrulhamento na localidade de Monte da Caparica, os militares da Guarda abordaram dois indivíduos que evidenciaram um comportamento suspeito ao perceberem-se da presença policial. No seguimento da ação, foi realizada uma revista de segurança aos suspeitos, tendo sido possível apurar que se encontravam na posse de produtos estupefacientes, motivo que levou à sua detenção em flagrante delito. A ação resultou da apreensão de 19,9 doses de heroína, 65,3 doses de cocaína, 90 euros a numerário. Os detidos foram constituídos arguídos e os factos foram comunicados ao Tribunal Judicial de Almada. Luís Montenegro recebeu o fracasso das negociações por uma linha vermelha intransponível em nome da estabilidade financeira do país. Em vez de fazer uma autocrítica, o Primeiro-Ministro responsabilizou diretamente o Chega pelo desfecho, acusando o partido de André Ventura de irresponsabilidade.
3: Na grande maioria das matérias se vislumbrava um entendimento relativamente fácil de alcançar. Sucede que uma condição que foi imposta por esse partido para viabilizar o global das alterações que eram propostas era mexermos na sustentabilidade da segurança social e na possibilidade não fundamentada de alterar a idade da reforma. Do ponto de vista político é legítimo, do ponto de vista político é admissível, mas do nosso ponto de vista político é inaceitável. Quer da UGT do Partido Socialista primeiro, quer do Chega agora, o que não significa que quer uma quer outra não sejam como são alvo de uma crítica veemente da parte do governo e do partido que eu lidero, porque objetivamente aquilo que eu concluo é que nenhum nem outro foram capazes de pôr os seus interesses pessoais, políticos e circunscritos à frente do interesse, aliás, puseram esses interesses à frente do interesse nacional e do interesse global.
2: Luís Montenegro segurou formalmente Maria do Rosário Palma Ramalho, garantindo que a Ministra do Trabalho mantém a sua total confiança política e não sairá do Executivo. A confirmação foi feita pelo próprio Primeiro-Ministro em Bruxelas, poucas horas após o chumbo parlamentar do pacote laboral.
3: Confiança absoluta. A Ministra do Trabalho, Solidariedade e Segurança Social mais não fez do que apresentar a posição do Governo.
2: O Executivo recusa dar o dossiê por encerrado e já desenha a estratégia para contornar o chumbo na Generalidade.
3: As nossas convicções e as nossas propostas para Portugal se mantêm intactas. Saberemos fazer a leitura política para recolocar este tema no tempo e no modo que forem convenientes. Isso será uma análise que farei no futuro.
2: O plano imediato passa por fechar um acordo de concertação social ainda mais robusto com as confederações patronais e a UGT, pressionando o Parlamento a aprovar mais tarde um texto que venha carimbado pelos parceiros sociais. André Ventura afirmou convictamente que o Chega não se vende nem verga perante o PSD e o governo de Luís Montenegro. O líder do Chega utilizou esta expressão para justificar o voto contra o pacote laboral, rejeitando a narrativa do Executivo de que o seu partido agiu por mero calculismo político.
4: Não aceitamos que a reforma fique como está, porque as pessoas já estão a trabalhar demais e a pagar demasiados descontos. Isto significa o quê? Que havia um processo negocial em curso. O Governo entendeu, na sua legitimidade, que não podia ir ao encontro destas reivindicações. Há partidos que estão habituados a vender, há os que não fazem isso e que têm as suas causas e levam-nos até ao fim.
2: Para Ventura, manter o voto contra foi um ato de fidelidade ao programa eleitoral do partido. O dirigente partidário vincou que ceder à pressão pública da AD seria uma traição a quem votou no Chega para desafiar o sistema político tradicional e o bipartidarismo. O Primeiro-Ministro Luís Montenegro era um dos alvos principais do movimento de Armilar Lusitano, um grupo terrorista de matriz neonazi e supremacista branca, recentemente acusado pelo Ministério Público. A investigação do Departamento Central de Investigação e Ação Penal revelou planos de ataques violentos dirigidos a governantes e ativistas. Luís Montenegro reagiu publicamente com forte descontentamento, não pelo perigo em si, mas pela falha de comunicação das forças de segurança.
3: Lamento profundamente que uma questão que coloca em causa a segurança de um cidadão no caso, o Primeiro-Ministro e a sua família, mas podia ser aplicável a qualquer português, não tivesse sido partilhado com os próprios. Vou, com esta intervenção que aqui estou a fazer, creio eu, alertar os respectivos responsáveis para aquilo que devem fazer em situações iguais a esta, independentemente da pessoa em causa ser Primeiro-Ministro ou ser um cidadão qualquer, em qualquer parte do país.
2: Montenegro deixa um recado sobre as informações que deve partilhar.
3: Uma coisa são as informações que eu muito tranquilamente e responsavelmente devo oferecer a quem tem delas de tomar conhecimento. Outra coisa é algumas dessas informações serem disponibilizadas de forma generalizada, o que colocam em causa, como sempre aduzi, nomeadamente a segurança, a minha e a de terceiros.
2: O diretor nacional da PSP, Luís Carrilho, classificou o caso como grave e excepcional numa reação oficial às acusações do Ministério Público sobre o envolvimento de um chefe da polícia no grupo terrorista neonazi, Movimento Armilar Lusitano. Luís Carrilho sublinhou o impacto ético da situação, frisando que só uma alegação já é grave e que são casos excepcionais.
5: São casos excepcionais e, como disse, neste momento devemos deixar funcionar o sistema de justiça. Num Estado de Direito Democrático há o princípio da presunção da inocência. Portanto, devemos colaborar com as entidades. Só um caso, só uma alegação já é grave. Uma alegação de má conduta é sempre de evitar. Mas o nosso controle interno e externo é muito, muito forte.
2: O diretor nacional pediu que se deixasse funcionar o sistema de justiça, remetendo os desenvolvimentos punitivos para as instituições judiciais competentes. Garantiu também a total cooperação da PSP com a investigação que decorre no TSIAP, com o apoio da Unidade Nacional contra o Terrorismo da Polícia Judiciária. No futebol, Ruben Neves garantiu que todos os jogadores da seleção portuguesa estão mais do que habituados a lidar com a pressão de grandes palcos e competições.
6: Eu acho que cada um de nós, incluindo obviamente o Cristiano, está habituado a lidar com a pressão mediática que normalmente já lida no clube, na seleção, em contextos mundial, europeus. E, ou seja, eu acho que nada novo está a acontecer e, como tal, mesmo dentro da dificuldade e do momento um bocadinho mais frustrante, todos estão ainda assim na sua zona de conforto em relação a saber lidar com a situação que estão a encarar. E, como tal, eu só vejo isso como uma boa oportunidade. Eu nunca vi um momento mau, um momento difícil na vida de cada um de nós como uma muralha que nós não podemos ultrapassar, mas vi sim como uma pedra pela qual nós podemos subir em cima. Portanto, acho que é simplesmente uma oportunidade de nos tornarmos melhores e mais fortes. Para mim o que interessa é melhorar a cada jogo, melhorar a cada treino, sentirmos e construirmos esse feeling dentro de nós. E no momento em que nós conseguimos construir esse feeling, aí sim, erguer bem alta essa confiança e remar contra seja o que for.
2: O médio tradicional português explicou que o grupo encara as elevadas expectativas como uma responsabilidade extra para alcançar o sucesso do Mundial 2026, desvalorizando qualquer impacto negativo.

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2: O Comando Territorial de Setúbal, através do Posto Territorial da Quinta do Conde, deteve um homem de 56 anos por violência doméstica no concelho de Sesimbra, na sequência de uma denúncia que dava conta de uma situação de violência doméstica na localidade de Quinta do Conde. Os militares da Guarda deslocaram-se de imediato ao local, onde apuraram que o suspeito havia agredido a vítima, uma mulher de 59 anos, tendo procedido à sua detenção. A ação contou ainda com o empenhamento do Núcleo de Investigação e Apoio a Vítimas Específicas, que assegurou o acompanhamento da vítima e a recolha de provas complementar. O detido foi constituído arguido e permaneceu nas instalações da Guarda, tendo sido presente à autoridade judiciária competente, onde lhe foi aplicada as medidas de coação de termo de identidade e residência e afastamento da vítima. A Polícia de Segurança Pública identificou um homem de 34 anos pelo crime de roubo que ocorreu no passado dia 11 de junho em Alvarca do Rabatejo. Num comunicado agora enviado, a PSP explica que no dia 11 de junho agentes foram acionados para responder a uma ocorrência inicialmente reportada como danos num telemóvel. No local, a vítima informou tratar-se de um crime de roubo de danos. Refere o comunicado, acrescentando que, segundo o lesado, o suspeito exigiu uma trotinete elétrica de forma intimidatória e agressiva. De seguida, agrediu a vítima com o telemóvel dela, que ficou completamente destruído e desferiu de vários socos, momento em que uma testemunha interveio para cessar as agressões. Continua, o suspeito apoderou-se da trotinete e colocou-se em fuga para a parte incerta. No dia seguinte, a PSP conseguiu localizar o homem, que, perante os indícios que já tinham sido recolhidos, acabou por confessar ter na sua residência a trotinete roubada, permitindo assim a sua recuperação e entrega ao legítimo proprietário. Perante um ilícito que se revestiu de violência para o lesado diretamente, mas também pela perigosidade que se traduz para a comunidade no geral, foi assim possível não só recuperar o equipamento subtraído, mas também proceder à constituição de arguído do suspeito, sem prejuízo de se dar continuidade ao inquérito que agora corre. Lê-se. Esta semana prevê-se uma temperatura acima de valores normais para a época, com os termómetros a poderem atingir mais de 40 graus em algumas regiões de Portugal continental. Mas, de acordo com a habitual previsão semanal do Instituto Português do Mar e da Atmosfera, a temperatura poderá chegar acima dos valores normais para a época, com uma anomalia de 1 a 3 graus nas regiões costeiras e de 3 a 6 no restante território, assim como a ocorrência de aguaceiros e a trovoada mais prováveis no interior durante a tarde. Explica ainda que, no entanto, existe uma elevada incerteza em relação às previsões específicas para cada local, devido ao posicionamento dos centros de ação em plenitude, em particular da crista anticiclónica sobre a Península Ibérica e de uma depressão em altitude a oeste do continente. Saliente-se ainda que nos dias 23 a 24 de junho a temperatura máxima deverá ser superior a 35 graus Celsius, com exceção da faixa costeira, e que na noite de 23 para 24, noite de São João, a temperatura mínima deverá ser superior a 20 graus em quase todo o território continental. O PSD acusa formalmente o Chega de irresponsabilidade demagógica ao tentar impor a redução da idade da reforma para os 65 anos, uma medida que os sociais-democratas garantem que destruiria a sustentabilidade financeira da Segurança Social.
3: As pensões dos portugueses não são uma brincadeira, são um direito garantido. Eu queria por isso dizer que aquilo que assistimos foi uma manobra de última hora do Chega para tentar pôr em causa a sustentabilidade da Segurança Social.
4: Esta é uma derrota dos portugueses e do futuro do país. E aquilo que assistimos aqui hoje é que, de facto, o Chega não é nada mais do que uma força de bloqueio.
5: A extrema-direita bateu em retirada, foi derrotada pela força dos argumentos, depois da mobilização não só das centrais sindicais, mas de outras forças sociais, e depois de um debate muito duro ontem no Parlamento.
6: As greves tiveram aí um papel essencial, porque as greves são momentos pedagógicos, que permitiram a muita gente inteirar-se do que estava nestas propostas. E por isso, alguns políticos, à última da hora, deram a sua revienga, a sua cambalhota.
7: E foi sempre possível derrotar, como nós sempre afirmámos, que era a força dos trabalhadores que ia determinar o desfecho deste processo. Aí está, a força dos trabalhadores a determinar o desfecho deste processo.
8: O processo começou com uma maioria de direita de 2/3 disponível para aprovar o pacote laboral e acabou com uma ministra do Trabalho reduzida à sua arrogância e que deve perguntar a si próprio se ainda tem lugar no governo.
9: O Chega não é um parceiro confiável, que termos, por exemplo, uma negociação do Orçamento do Estado que não seja feita com as demais forças políticas deste hemiciclo do espectro democrático será claramente um erro para o país.
10: O Chega, a partir desta votação, é um partido que está do lado dos comunistas, está do lado dos bloquistas, está do lado dos socialistas e está do lado do livre. Da direita é que não está.
2: Também as reações dos partidos na Assembleia da República. O momento de celebração do chumbo do pacote ficou marcado por uma forte carga emocional nas galerias da Assembleia da República por declarações contundentes da liderança sindical. A CGTP festejou efusivamente o chumbo deste pacote, classificando o desfecho parlamentar como uma grande vitória da classe trabalhadora. Tiago Oliveira.
11: Que não tenhamos a mínima dúvida. Se foram os trabalhadores que foram determinantes, até no sentido de condicionar a votação hoje de alguns partidos aqui na Assembleia da República. Esta é uma vitória dos trabalhadores. Mesmo aqueles que até à última hora tentaram encontrar argumentos para ter um posicionamento diferente hoje, foram conduzidos pela força dos trabalhadores.
2: Já os patrões ficaram desiludidos. Álvaro Mendonça.
12: Vimos com desapontamento e com preocupação, porque, a nosso ver, perdeu-se uma oportunidade de contribuir para a modernização do país e para o aumento da competitividade. Eu até diria de alguma incompreensão como é que alguns partidos não estiveram sequer disponíveis para discutir esta matéria na especialidade.
2: Os patrões ficaram profundamente desiludidos e frustrados com o chumbo do pacote laboral, classificando o desfecho parlamentar como uma enorme oportunidade perdida para a modernização da economia e para a competitividade das empresas portuguesas. As confederações patronais reagiram em bloco com duras críticas ao Parlamento. No futebol, a seleção de Marrocos venceu a Escócia por 1-0 em partida da segunda jornada do Grupo C do Mundial 2026. O único gol da partida foi apontado por Ismaël Sabari logo aos 2 minutos. O mesmo Sabiari, que fez o golo ao Brasil. A seleção africana foi superior, até podia ter feito mais golos, mas a verdade é que os escoceses, nos finais de cada parte, apertaram em busca do empate. No Gillette Stadium, perante mais de 64 mil espectadores, Marrocos confirmou o favoritismo e tem agora 4 pontos e a Escócia 3.

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2: Um homem de 37 anos foi detido pela GNR por suspeitas de violência doméstica no concelho de Sines contra a sua companheira de 27 anos, divulgou agora aquela força de segurança. Em comunicado, o Comando Territorial de Setúbal da GNR indicou que o suspeito foi detido, na passada quinta-feira, por militares do posto territorial de Sines. A detenção ocorreu na sequência de uma denúncia relacionada com uma situação de violência doméstica, explicou. Após este alerta, os militares deslocaram-se ao local, onde apuraram que o suspeito havia ameaçado e agredido a vítima, motivo pelo qual foi detido. Segundo a GNR, no decorrer da intervenção, foi acionado o Núcleo de Investigação e Apoio a Vítimas Específicas do Departamento Territorial de Santiago do Cacém, que acompanhou a companheira do suspeito e efetuou as diligências processuais necessárias. O detido foi constituído arguído e presente a primeiro relatório no Tribunal de Setúbal, saindo em liberdade, mas sujeito a termo de identidade e residência. O pacote laboral não passou na Assembleia da República. A proposta de revisão da legislação laboral do Governo foi chumbada na generalidade na Assembleia da República. O diploma caiu no Parlamento após o Partido Chega protagonizar um voto de face de última hora, juntando-se aos votos contra de toda a esquerda parlamentar, PS, Livre, PCP, Bloco de Esquerda, PAN e JPP. A favor da reforma votaram apenas os partidos que apoiam o Executivo, PSD e CDS-PP, e ainda a Iniciativa Liberal.
3: Do Governo, página 2... que altera o Código de Trabalho. Quem vota contra? Chega, PS, JPP, PAN, Livre, Bloco de Esquerda e PCP. Passou de sentar. Quem se abstém? Quem se abstém? Quem vota a favor? CDS, Iniciativa Liberal e PSD. O projeto de lei é rejeitado com os votos.
2: Cidadãos e sindicalistas, incluindo elementos da CGTP, presentes nas galerias, aplaudiram de pé e prolongadamente a rejeição do documento. O Presidente da Assembleia da República, José Pedro Aguiar Branco, interrompeu os protestos e censurou o comportamento do público, classificando-o como não aceitável e feito em desrespeito daquilo que é a Assembleia da República. As reações de Luís Montenegro e André Ventura ao chumbo do pacote laboral expuseram o colapso definitivo das negociações com o Primeiro-Ministro, a acusar o Chega da irresponsabilidade financeira e o líder da oposição de rejeitar o papel de muleta do Executivo.
4: Havia um processo negocial em curso. O Governo entendeu, na sua legitimidade, que não podia ir ao encontro destas reivindicações. Há partidos que estão habituados a vender. Há os que não fazem isso e que têm as suas causas e levam-nos até ao fim.
5: O motivo pelo qual não houve um entendimento final foi ter-me sido pedido que tomasse uma posição que poderia colocar em causa a sustentabilidade das pensões e o pagamento futuro de pensões. E eu isso é uma questão intransponível.
2: Jorge Soares fala de uma manobra do Chega e o PS diz que a força dos argumentos ganhou.
6: Aquilo que assistimos foi uma manobra de última hora do Chega para tentar pôr em causa a sustentabilidade da segurança social e que demonstrou, quem assim age, demonstra que não tem estofo para ser governante.
7: A extrema-direita bateu em retirada, foi derrotada pela força dos argumentos, depois da mobilização não só das centrais sindicais, mas de outras forças sociais, e depois de um debate muito duro ontem no Parlamento.
2: O chefe do Executivo lamentou a convergência no voto entre Chega e os partidos de esquerda, denunciando uma união de conveniência política. Pelo menos uma pessoa morreu e várias ficaram feridas com gravidade em resultado de uma colisão de comboios registada na sexta-feira entre Luton e Bedford, na Inglaterra. A informação foi confirmada pela Polícia dos Transportes. Um porta-voz do Sindicato dos Transportes, citado pela Sky News, diz que há feridos graves entre passageiros e funcionários dos caminhos de ferro. De acordo com a empresa East Midland Railways, o comboio das 16h40 de Corby para a estação de Londres de St. Pancras e o das 15h50 de Nottingham para Londres de St. Pancras estiveram envolvidos na colisão. Uma equipa dos inspectores de gabinete de investigação de acidentes ferroviários estão no local. No futebol, O arranque da temporada 26-27 em Portugal está marcado para o dia 2 de julho, dia em que vai realizar-se no Arena Liga Portugal o sorteio dos calendários para as competições profissionais. Isto é, vão ficar definidos os jogos da 1ª e 2ª Liga antes da 4ª edição da Grande Gala do Futebol promovida pela Liga. O sorteio está marcado para as 19 horas, com a divulgação integral das 34 jornadas da Liga Betclic e da Liga Mel Super, seguindo-se depois a cerimónia que vai distinguir jogadores, treinadores e dirigentes e outras personalidades que se evidenciaram pelo seu contributo e pela sua relevância no desenvolvimento e valorização do futebol em Portugal. Ao contrário de anos anteriores, já são conhecidos grande parte dos prémios referentes à temporada 25-26, que são atribuídos com Francesco Farioli a ser o melhor treinador e o dinamarquês Victor Froholt o melhor jogador e melhor jovem, depois da sua importância no título do Futebol Clube do Porto. O sportinguista Luís Soares foi o melhor marcador, integra o 11 do ano, juntamente com Froholt, assim como os portistas Diogo Costa, Kvyat, Benarek e Alberto Costa, sendo que foram ainda escolhidos os leões Max Araújo, Ullmann e Trincão, e Zalazar e Ricardo Horta, o Sporting de Braga. A 93ª edição do principal campeonato nacional tinha arranque previsto para o fim de semana de 9 de agosto, uma semana depois do Porto e Torriense disputarem a Supertaça Cândido Oliveira em Coimbra, e termina a 16 de maio de 2027, com a 34ª e última jornada. O sorteio e a cerimónia dos prémios vão ser transmitidos pela primeira vez pela Liga TV. Instituto Português do Mar e da Atmosfera prevê para este domingo céu pouco nublado ou limpo, apresentando-se temporariamente muito nublado na faixa costeira, nas regiões do interior durante a tarde, aumento temporário de nebulosidade, com possibilidade de ocorrência de aguaceiros acompanhados de trovoada, vento fraco a moderado, quadrante a oeste, saindo do norte a noroeste, no litoral a oeste durante a tarde, superando por vezes forte do quadrante leste nas terras altas até ao meio da manhã. Ainda há possibilidade de formação de neblina ou nevoeiro matinal no litoral norte e centro, bem como uma pequena subida de temperatura, em especial de mínima nas regiões norte e centro.
8: 32 graus.

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2: O Comando Territorial de Setúbal, através do Núcleo de Fiscalização da Unidade, no passado dia 16 de junho, deteve dois homens de 22 e 26 anos por tráfico de estupefacientes no concelho de Almada. No âmbito de uma ação de patrulhamento na localidade de Monte da Caparica, os militares da Guarda abordaram dois indivíduos que evidenciaram um comportamento suspeito ao perceberem-se da presença policial. No seguimento da ação, foi realizada uma revista de segurança aos suspeitos, tendo sido possível apurar que se encontravam na posse de produtos estupefacientes, motivo que levou à sua detenção em flagrante delito. A ação resultou da apreensão de 19,9 doses de heroína, 65,3 doses de cocaína, 90 euros a numerário. Os detidos foram constituídos arguídos e os factos foram comunicados ao Tribunal Judicial de Almada. Luís Montenegro assumiu o fracasso das negociações por uma linha vermelha intransponível em nome da estabilidade financeira do país. Em vez de fazer uma autocrítica, o Primeiro-Ministro responsabilizou diretamente o Chega pelo desfecho, acusando o partido de André Ventura de irresponsabilidade.
3: Na grande maioria das matérias se vislumbrava um entendimento relativamente fácil de alcançar. Sucede que uma condição que foi imposta por esse partido para viabilizar o global das alterações que eram propostas era mexermos na sustentabilidade da segurança social e na possibilidade não fundamentada de alterar a idade da reforma. Do ponto de vista político é legítimo, do ponto de vista político é admissível, mas do nosso ponto de vista político é inaceitável. Quer da UGT do Partido Socialista primeiro, quer do Chega agora, o que não significa que quer uma quer outra não sejam como são alvo de uma crítica veemente da parte do governo e do partido que eu lidero, porque objetivamente aquilo que eu concluo é que nenhum nem outro foram capazes de pôr os seus interesses pessoais, políticos e circunscritos à frente do interesse, aliás, puseram esses interesses à frente do interesse nacional e do interesse global.
2: Luís Montenegro segurou formalmente Maria do Rosário Palma Ramalho, garantindo que a Ministra do Trabalho mantém a sua total confiança política e não sairá do Executivo. A confirmação foi feita pelo próprio Primeiro-Ministro em Bruxelas, poucas horas após o chumbo parlamentar do pacote laboral.
3: Confiança absoluta. A Ministra do Trabalho, Solidariedade e Segurança Social mais não fez do que apresentar a posição do Governo.
2: O Executivo recusa dar o dossiê por encerrado e já desenha a estratégia para contornar o chumbo na Generalidade.
3: As nossas convicções e as nossas propostas para Portugal se mantêm intactas. Saberemos fazer a leitura política para recolocar este tema no tempo e no modo que forem convenientes. Isso será uma análise que farei no futuro.
2: O plano imediato passa por fechar um acordo de concertação social ainda mais robusto com as confederações patronais e a UGT, pressionando o Parlamento a aprovar mais tarde um texto que venha carimbado pelos parceiros sociais. André Ventura afirmou convictamente que o Chega não se vende nem verga perante o PSD e o governo de Luís Montenegro. O líder do Chega utilizou esta expressão para justificar o voto contra o pacote laboral, rejeitando a narrativa do Executivo de que o seu partido agiu por mero calculismo político.
4: Não aceitamos que a reforma fique como está, porque as pessoas já estão a trabalhar demais e a pagar demasiados descontos. Isto significa o quê? Que havia um processo negocial em curso. O Governo entendeu, na sua legitimidade, que não podia ir ao encontro destas reivindicações. Há partidos que estão habituados a vender. Há os que não fazem isso e que têm as suas causas e levam-nos até ao fim.
2: Para Ventura, manter o voto contra foi um ato de fidelidade ao programa eleitoral do partido. O dirigente partidário vincou que ceder à pressão pública da AD seria uma traição a quem votou no Chega para desafiar o sistema político tradicional e o bipartidarismo. O Primeiro-Ministro Luís Montenegro era um dos alvos principais do movimento de Armilar Lusitano, um grupo terrorista de matriz neonazi e supremacista branca, recentemente acusado pelo Ministério Público. A investigação do Departamento Central de Investigação e Ação Penal revelou planos de ataques violentos dirigidos a governantes e ativistas. Luís Montenegro reagiu publicamente com forte descontentamento, não pelo perigo em si, mas pela falha de comunicação das forças de segurança.
3: Lamento profundamente que uma questão que coloca em causa a segurança de um cidadão, no caso o Primeiro-Ministro e a sua família, mas podia ser aplicável a qualquer português, não tivesse sido partilhado com os próprios. Vou, com esta intervenção que aqui estou a fazer, creio eu, alertar os respectivos responsáveis para aquilo que devem fazer em situações iguais a esta, independentemente da pessoa em causa ser primeiro-ministro ou ser um cidadão qualquer em qualquer parte do país.
2: Montenegro deixa um recado sobre as informações que deve partilhar.
3: Uma coisa são as informações que eu muito tranquilamente e responsavelmente devo oferecer a quem tem delas de tomar conhecimento. Outra coisa é algumas dessas informações serem disponibilizadas de forma generalizada, o que colocam em causa, como sempre aduzi, nomeadamente a segurança, a minha e a de terceiros.
2: O diretor nacional da PSP, Luís Carrilho, classificou o caso como grave e excepcional numa reação oficial às acusações do Ministério Público sobre o envolvimento de um chefe da polícia no grupo terrorista neonazi, Movimento Armilar Lusitano. Luís Carrilho sublinhou o impacto ético da situação, frisando que só uma alegação já é grave e que são casos excepcionais.
5: São casos excepcionais e, como disse, neste momento devemos deixar funcionar o sistema de justiça. Num Estado de Direito Democrático há o princípio da presunção da inocência. Portanto, devemos colaborar com as entidades. Só um caso, só uma alegação já é grave. Uma alegação de má conduta é sempre de evitar. Mas o nosso controle interno e externo é muito, muito forte.
2: O diretor nacional pediu que se deixasse funcionar o sistema de justiça, remetendo os desenvolvimentos punitivos para as instituições judiciais competentes. Garantiu também a total cooperação da PSP com a investigação que decorre no TSIAP, com o apoio da Unidade Nacional contra o Terrorismo da Polícia Judiciária. No futebol, Ruben Neves garantiu que todos os jogadores da seleção portuguesa estão mais do que habituados a lidar com a pressão de grandes palcos e competições.
6: Eu acho que cada um de nós, incluindo obviamente o Cristiano, está habituado a lidar com a pressão mediática que normalmente já lida no clube, na seleção, em contextos de mundial, europeus. E, ou seja, eu acho que nada novo está a acontecer e, como tal, mesmo dentro da dificuldade e do momento um bocadinho mais frustrante, todos estão ainda assim na sua zona de conforto em relação a saber lidar com a situação que estão a encarar. E, como tal, eu só vejo isso como uma boa oportunidade. Eu nunca vi um momento mau, um momento difícil na vida de cada um de nós como uma muralha que nós não podemos ultrapassar, mas vi sim como uma pedra pela qual nós podemos subir em cima. Portanto, acho que é simplesmente uma oportunidade de nos tornarmos melhores e mais fortes. Para mim o que interessa é melhorar a cada jogo, melhorar a cada treino, sentirmos e construirmos esse feeling dentro de nós. E no momento em que nós conseguimos construir esse feeling, aí sim, erguer bem alta essa confiança e remar contra seja o que for.
2: O médio tradicional português explicou que o grupo encara as elevadas expectativas como uma responsabilidade extra para alcançar o sucesso do Mundial 2026, desvalorizando qualquer impacto negativo.

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Está a começar a Noite de Estrelas com Ricardo Rezende na Rádio Azul. Seja muito bem-vindo. Venha daí comigo até às 22. Boa noite, bom fim de semana.

Estamos a chegar ao final da primeira parte da Noite de Estrelas. Depois das notícias das 21, a cumplicidade das estrelas e a emoção das músicas regressam à Rádio Azul. Continuação de uma muito boa noite.

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2: O Comando Territorial de Setúbal, através do Posto Territorial da Quinta do Conde, deteve um homem de 56 anos por violência doméstica no concelho de Sesimbra, na sequência de uma denúncia que dava conta de uma situação de violência doméstica na localidade de Quinta do Conde. Os militares da Guarda deslocaram-se de imediato ao local, onde apuraram que o suspeito havia agredido a vítima, uma mulher de 59 anos, tendo procedido à sua detenção. A ação contou ainda com o empenhamento do Núcleo de Investigação e Apoio a Vítimas Específicas, que assegurou o acompanhamento da vítima e a recolha de provas complementar. O detido foi constituído arguído e permaneceu nas instalações da Guarda, tendo sido presente à autoridade judiciária competente, onde lhe foi aplicada as medidas de coação de termo de identidade e residência e afastamento da vítima. A Polícia de Segurança Pública identificou um homem de 34 anos pelo crime de roubo que ocorreu no passado dia 11 de junho em Alvarca do Rabatejo. Num comunicado agora enviado, a PSP explica que no dia 11 de junho agentes foram acionados para responder a uma ocorrência inicialmente reportada como danos num telemóvel. No local, a vítima informou tratar-se de um crime de roubo de danos. Refere o comunicado, acrescentando que, segundo o lesado, o suspeito exigiu uma trotinete elétrica de forma intimidatória e agressiva. De seguida, agrediu a vítima com o telemóvel dela, que ficou completamente destruído e desferiu de vários socos, momento em que uma testemunha interveio para cessar as agressões. Continua, o suspeito apoderou-se da trotinete e colocou-se em fuga para a parte incerta. No dia seguinte, a PSP conseguiu localizar o homem, que, perante os indícios que já tinham sido recolhidos, acabou por confessar ter na sua residência a trotinete roubada, permitindo assim a sua recuperação e entrega ao legítimo proprietário. Perante um ilícito que se revestiu de violência para o lesado diretamente, mas também pela perigosidade que se traduz para a comunidade no geral, foi assim possível não só recuperar o equipamento detido, mas também proceder à constituição de arguído do suspeito, sem prejuízo de se dar continuidade ao inquérito que agora corre. Lê-se. Esta semana prevê-se uma temperatura acima de valores normais para a época, com os termómetros a poderem atingir mais de 40 graus em algumas regiões de Portugal continental. Mas, de acordo com a habitual previsão semanal do Instituto Português do Mar e da Atmosfera, a temperatura poderá chegar acima dos valores normais para a época, com uma anomalia de 1 a 3 graus nas regiões costeiras e de 3 a 6 no restante território, assim como a ocorrência de aguaceiros e a trovoada mais prováveis no interior durante a tarde. Explica ainda que, no entanto, existe uma elevada incerteza em relação às previsões específicas para cada local, devido ao posicionamento dos centros de ação em plenitude, em particular da crista anticiclónica sobre a Península Ibérica, e de uma depressão em altitude a oeste do continente. Saliente-se ainda que nos dias 23 a 24 de junho a temperatura máxima deverá ser superior a 35 graus Celsius, com exceção da faixa costeira, e que na noite de 23 para 24, noite de São João, a temperatura mínima deverá ser superior a 20 graus em quase todo o território continental. O PSD acusa formalmente o Chega de irresponsabilidade demagógica ao tentar impor a redução da idade da reforma para os 65 anos, uma medida que os sociais-democratas garantem que destruiria a sustentabilidade financeira da Segurança Social.
3: As pensões dos portugueses não são uma brincadeira, são um direito garantido. Eu queria por isso dizer que aquilo que assistimos foi uma manobra de última hora do Chega para tentar pôr em causa a sustentabilidade da Segurança Social.
4: Esta é uma derrota dos portugueses e do futuro do país. E aquilo que assistimos aqui hoje é que, de facto, o Chega não é nada mais do que uma força de bloqueio.
5: A extrema-direita bateu em retirada, foi derrotada pela força dos argumentos, depois da mobilização não só das centrais sindicais, mas de outras forças sociais, e depois de um debate muito duro ontem no Parlamento.
6: As greves tiveram aí um papel essencial, porque as greves são momentos pedagógicos, que permitiram a muita gente inteirar-se do que estava nestas propostas. E por isso, alguns políticos, à última da hora, deram a sua revienga, a sua cambalhota.
7: E foi sempre possível derrotar, como nós sempre afirmámos, que era a força dos trabalhadores que ia determinar o desfecho deste processo. Aí está, a força dos trabalhadores a determinar o desfecho deste processo.
8: O processo começou com uma maioria de direita de 2/3 disponível para aprovar o pacote laboral e acabou com uma ministra do Trabalho reduzida à sua arrogância e que deve perguntar a si próprio se ainda tem lugar no governo.
9: O Chega não é um parceiro confiável, que termos, por exemplo, uma negociação do Orçamento do Estado que não seja feita com as demais forças políticas deste hemiciclo do espectro democrático será claramente um erro para o país.
10: O Chega, a partir desta votação, é um partido que está do lado dos comunistas, está do lado dos bloquistas, está do lado dos socialistas e está do lado do livre. Da direita é que não está.
2: Também as reações dos partidos na Assembleia da República. O momento de celebração do chumbo do pacote ficou marcado por uma forte carga emocional nas galerias da Assembleia da República por declarações contundentes da liderança sindical. A CGTP festejou efusivamente o chumbo deste pacote, classificando o desfecho parlamentar como uma grande vitória da classe trabalhadora. Tiago Oliveira.
11: Que não tenhamos a mínima dúvida. Se foram os trabalhadores que foram determinantes, até no sentido de condicionar a votação hoje de alguns partidos aqui na Assembleia da República. Esta é uma vitória dos trabalhadores. Mesmo aqueles que até à última hora tentaram encontrar argumentos para ter um posicionamento diferente hoje, foram conduzidos pela força dos trabalhadores.
2: Já os patrões ficaram desiludidos. Álvaro Mendonça.
12: Vimos com desapontamento e com preocupação, porque, a nosso ver, perdeu-se uma oportunidade de contribuir para a modernização do país e para o aumento da competitividade. Eu até diria de alguma incompreensão como é que alguns partidos não estiveram sequer disponíveis para discutir esta matéria na especialidade.
2: Os patrões ficaram profundamente desiludidos e frustrados com o chumbo do pacote laboral, classificando o desfecho parlamentar como uma enorme oportunidade perdida para a modernização da economia e para a competitividade das empresas portuguesas. As confederações patronais reagiram em bloco com duras críticas ao Parlamento. No futebol, a seleção de Marrocos venceu a Escócia por 1-0 em partida da segunda jornada do Grupo C do Mundial de 2026. O único gol da partida foi apontado por Ismaël Sabari logo aos 2 minutos. O mesmo Sabiari, que fez o golo ao Brasil. A seleção africana foi superior, até podia ter feito mais golos, mas a verdade é que os escoceses, nos finais de cada parte, apertaram em busca do empate. No Gillette Stadium, perante mais de 64 mil espectadores, Marrocos confirmou o favoritismo e tem agora 4 pontos e a Escócia 3. O Instituto Português do Mar e da Atmosfera prevê para este domingo céu pouco nublado ou limpo, apresentando-se temporariamente muito nublado na faixa costeira. Nas regiões do interior durante a tarde, aumento temporário de nebulosidade, com possibilidade de ocorrência de aguaceiros acompanhados de trovoada. Vento fraco a moderado, quadrante oeste, saindo do norte a noroeste, do litoral oeste durante a tarde, superando por vezes forte do quadrante leste nas terras altas até ao meio da manhã. Ainda há possibilidade de formação de neblina ou nevoeiro matinal no litoral norte e centro, bem como uma pequena subida de temperatura, em especial de mínima nas regiões norte e centro.
1: 26 graus.

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1: Mais uma vez, muito boa noite. Está a começar a segunda hora da Noite de Estrelas. Onde quer que esteja, votos de um ótimo fim de semana com a Rádio Azul. Eu sou o Ricardo Rezende. Venha daí comigo até às 22.

Está praticamente concluída a emissão de hoje. Noite de Estrelas. De hoje a 8 dias, há mais, sempre depois das 20. Bom fim de semana.

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2: Um homem de 37 anos foi detido pela GNR por suspeitas de violência doméstica no concelho de Sines contra a sua companheira de 27 anos, divulgou agora aquela força de segurança. Em comunicado, o Comando Territorial de Setúbal da GNR indicou que o suspeito foi detido na passada quinta-feira por militares do posto territorial de Sines. A detenção ocorreu na sequência de uma denúncia relacionada com uma situação de violência doméstica, explicou. Após este alerta, os militares deslocaram-se ao local, onde apuraram que o suspeito havia ameaçado e agredido a vítima, motivo pelo qual foi detido. Segundo a GNR, no decorrer da intervenção, foi acionado o Núcleo de Investigação e Apoio a Vítimas Específicas do Departamento Territorial de Santiago do Cacém, que acompanhou a companheira do suspeito e efetuou as diligências processuais necessárias. O detido foi constituído arguído e presente a primeiro relatório no Tribunal de Setúbal, saindo em liberdade, mas sujeito a termo de identidade e residência. O pacote laboral não passou na Assembleia da República. A proposta de revisão da legislação laboral do Governo foi chumbada na generalidade na Assembleia da República. O diploma caiu no Parlamento após o Partido Chega protagonizar um voto de face de última hora, juntando-se aos votos contra de toda a esquerda parlamentar, PS, LIVRE, PCP, Bloco de Esquerda, PAN e JPP. A favor da reforma votaram apenas os partidos que apoiam o Executivo, PSD e CDS-PP, e ainda a Iniciativa Liberal.
3: Do Governo, página 2... que altera o Código de Trabalho. Quem vota contra? Chega, PS, JPP, PAN, LIVRE, Bloco de Esquerda e PCP. Passou de sentar. Quem se abstém? Quem se abstém? Quem vota a favor? CDS, Iniciativa Liberal e PSD. O projeto de lei é rejeitado com os votos.
2: Cidadãos e sindicalistas, incluindo elementos da CGTP, presentes nas galerias, aplaudiram de pé e prolongadamente a rejeição do documento. O Presidente da Assembleia da República, José Pedro Aguiar Branco, interrompeu os protestos e censurou o comportamento do público, classificando-o como não aceitável e feito em desrespeito daquilo que é a Assembleia da República. As reações de Luís Montenegro e André Ventura ao chumbo do pacote laboral expuseram o colapso definitivo das negociações com o Primeiro-Ministro, a acusar o Chega da irresponsabilidade financeira e o líder da oposição de rejeitar o papel de muleta do Executivo.
4: Havia um processo negocial em curso. O Governo entendeu, na sua legitimidade, que não podia ir ao encontro destas reivindicações. Há partidos que são habituados a vender, há os que não fazem isso e que têm as suas causas e levam-nos até ao fim.
5: O motivo pelo qual não houve um entendimento final foi ter-me sido pedido que tomasse uma posição que poderia colocar em causa a sustentabilidade das pensões e o pagamento futuro de pensões. E isso é uma questão intransponível.
2: Jorge Soares fala de uma manobra do Chega e o PS diz que a força dos argumentos ganhou.
6: Aquilo que assistimos foi uma manobra de última hora do Chega para tentar pôr em causa a sustentabilidade da segurança social e que demonstrou, quem assim age, demonstra que não tem estofo para ser governante.
7: A extrema-direita bateu em retirada, foi derrotada pela força dos argumentos, depois da mobilização não só das centrais sindicais, mas de outras forças sociais, e depois de um debate muito duro ontem no Parlamento.
2: O chefe do Executivo lamentou a convergência no voto entre Chega e os partidos de esquerda, denunciando uma união de conveniência política. Pelo menos uma pessoa morreu e várias ficaram feridas com gravidade em resultado de uma colisão de comboios registada na sexta-feira entre Luton e Bedford, na Inglaterra. A informação foi confirmada pela Polícia dos Transportes. Um porta-voz do Sindicato dos Transportes, citado pela Sky News, diz que há feridos graves entre passageiros e funcionários dos caminhos de ferro. De acordo com a empresa East Midland Railways, o comboio das 16h40 de Corby para a estação de Londres de St. Pancras e o das 15h50 de Nottingham para Londres de St. Pancras estiveram envolvidos na colisão. Uma equipa dos inspectores do Gabinete de Investigação de Acidentes Ferroviários estão no local. No futebol, o arranque da temporada 26-27 em Portugal está marcado para o dia 2 de julho, dia em que vai realizar-se no Arena Liga Portugal o sorteio dos calendários para as competições profissionais, isto é, vão ficar definidos os jogos da Primeira e Segunda Liga antes da quarta edição da Grande Gala do Futebol promovida pela Liga. O sorteio está marcado para as 19 horas, com a divulgação integral das 34 jornadas da Liga Betclic e da Liga Mel Super, seguindo-se depois a cerimónia que vai distinguir jogadores, treinadores e dirigentes e outras personalidades que se evidenciaram pelo seu contributo e pela sua relevância no desenvolvimento e valorização do futebol em Portugal. Ao contrário de anos anteriores, já são conhecidos grande parte dos prémios referentes à temporada 25-26, que são atribuídos com Francesco Farioli a ser o melhor treinador e o dinamarquês Victor Froholt o melhor jogador e melhor jovem, depois da sua importância no título do Futebol Clube do Porto. O sportinguista Luís Soares foi o melhor marcador, integra o 11 do ano, juntamente com Froholt, assim como os portistas Diogo Costa, Kivior, Benarek e Alberto Costa, sendo que foram ainda escolhidos os leões Max Araújo, Ullmann e Trincão, e Zalazar e Ricardo Horta, o Sporting de Braga. A 93ª edição do principal campeonato nacional tinha arranque previsto para o fim de semana de 9 de agosto, uma semana depois do Porto e Torriense disputarem a Supertaça Cândido Oliveira em Coimbra, e termina a 16 de maio de 2027, com a 34ª e última jornada. O sorteio e a cerimónia dos prémios vão ser transmitidos pela primeira vez pela Liga TV.

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Na sequência das notícias que davam conta de uma decisão do Tribunal de Setúbal que teria reconhecido a praia de Alpertuxe como propriedade privada, a Agência Portuguesa do Ambiente veio esclarecer que a mesma integra o domínio público marítimo do Estado. Em comunicado, a APA afirma que não subsistem dúvidas quanto ao estatuto público da praia, explicando que a decisão judicial em causa apenas reconhece como privada uma área correspondente às margens das águas do mar localizadas para o interior da praia de Alpertuxe. A APA afirma ainda que os prédios abrangidos pela sentença não incluem a própria praia.

A mina de Aljustrel, no distrito de Beja, inaugurou um conjunto de investimentos superior a 400 milhões de euros nas áreas industrial e da sustentabilidade energética, num projeto que, segundo a empresa concessionária, coloca a exploração mineira na linha da frente da mineração moderna. De acordo com a Lusa, o projeto foi desenvolvido ao longo dos últimos 5 anos e recebeu cerca de 128 milhões de euros de financiamento através do Plano de Recuperação e Resiliência, PRR. Entre as principais intervenções está a ampliação da lavaria industrial, que passa a ter capacidade para processar em simultâneo 6 milhões de toneladas anuais de minério de cobre e zinco. Foi também construída uma unidade de produção de energia solar para autoconsumo, com capacidade superior a 40 mil megawatts-hora por ano.

O Governo aprovou a nova Estratégia Nacional de Adaptação às Alterações Climáticas, prorrogando até ao final do ano a ainda em vigor. Numa conferência de imprensa para dar conta das principais decisões do último Conselho de Ministros, o Ministro da Presidência frisou que Portugal é dos países mais vulneráveis às alterações climáticas e disse que a estratégia agora aprovada com medidas de prevenção das alterações climáticas e de adaptação da sociedade a esses impactos, como calor, secas, incêndios ou cheias, poderá ser discutida e aprovada pelo Parlamento até ao final do verão, tendo prorrogado a atual estratégia até final deste ano para dar tempo à aprovação da nova.

A Quercus submeteu o seu parecer negativo ao projeto agroflorestal Herdades de Murta e Monte Novo, em Alcácer do Sal, cuja reformulação esteve em consulta pública até 19 de junho. A Quercus refere que o litoral alentejano continua a ser um autêntico faroeste da agricultura intensiva de regadio, sem que as autoridades locais e nacionais tomem medidas drásticas para travar novos projetos agrícolas e o esgotamento dos recursos hídricos já no limite. A par disto, importa notar também que este projeto agroflorestal coincide com uma zona sensível do ponto de vista ecológico, com vários estatutos de proteção, tais como a Reserva Natural do Estuário do Sado, a Zona Especial de Conservação da Comporta Galé, bem como a Zona Especial de Conservação do Estuário do Sado.

A eletrificação da mobilidade nas empresas portuguesas já não é uma mera tendência e está agora a consolidar-se como uma forma de responder aos desafios da transição energética e de controlar custos. A conclusão é do mais recente Barómetro Automóvel e de Mobilidade 2026, que revela que 52% das empresas no país já têm pelo menos um carro ligeiro de passageiros elétrico nas suas frotas. Estima-se que, ao longo dos próximos 3 anos, os elétricos passem a representar, em média, 22% da frota das empresas portuguesas. Nosso...

Está tudo dito por hoje. Na próxima semana, encontro marcado para a mesma hora, neste espaço, em que olhamos para o ambiente de uma forma diferente. Eu sou o João Paulo Rezende, votos de um bom fim de semana.

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2: Um homem de 52 anos foi resgatado na noite de quinta-feira, dia 18 de junho, na praia da Fonte Seca, no concelho de Zimbro. O homem foi salvo depois de ter entrado em dificuldades numa zona de difícil acesso. O alerta foi dado pelas 21h50, através do Centro de Coordenação de Busca e Salvamento Marítimo de Lisboa. À chegada ao local, os elementos da Polícia Marítima, em colaboração com os nadadores salvadores de serviço, auxiliaram a vítima, que foi transportada por uma viatura todo o terreno para a praia da Fonte da Telha, por se encontrar numa zona de difícil acesso. A vítima acabou por ser reencaminhada para o hospital. O comando local da Polícia Marítima de Lisboa tomou conta da ocorrência no local. Estiveram envolvidos elementos do comando local da Polícia Marítima de Lisboa, da Associação Humanitária dos Bombeiros Voluntários da Almada e também do INEM. As reações ao chumbo do pacote laboral do governo dividem radicalmente a esquerda e a direita, com os partidos de esquerda a celebrarem a defesa dos direitos dos trabalhadores e a direita parlamentar, PSD, CDS-PP e Iniciativa Liberal, a lamentar a perda de uma oportunidade de modernização económica e a acusar o Chega de irresponsabilidade.
3: O único gesto, efetivamente, hoje que não será da retina de todos os portugueses é o deputado André Ventura, de braço no ar e pulso fechado, virado para a CGTP. Esse é que ninguém mais esquece. O que aconteceu de ontem para hoje foi que eles cederam ao ruído e às pressões nas redes sociais. Aqui não se governa, nem se legisla pela pressão das redes sociais.
4: Isto não é uma vitória vossa, não é uma vitória das centrais sindicais, não é uma vitória dos trabalhadores, é uma derrota dos portugueses e do futuro do país.
5: Daqueles que se dizem de direita, mas quando chegam os momentos definidores, escolhem a esquerda.
2: Para a oposição de esquerda, o chumbo representou travão a um projeto que consideravam penalizador para quem trabalha.
6: Esta proposta desvalorizava quem trabalha. O PS está orgulhoso. Hoje estivemos do lado certo.
7: Toda a gente conhece a história do escorpião que promete dar boleia a alguém e que acaba a dar a ferroada no final porque está na sua natureza. O que as pessoas não sabem é que, tal como os caranguejos andam de lado, os escorpiões andam aos zigue-zagues.
8: Aí está a força dos trabalhadores a determinar o desfecho deste processo. E esta é uma grande vitória dos trabalhadores.
2: Já o PCP e a CGTP saudaram os protestos das galerias, afirmando que a rejeição do documento reflete a luta sindical contra o aumento da exploração laboral. O Primeiro-Ministro Luís Montenegro reagiu com dureza a partir de Bruxelas, garantindo que o Executivo não vai desistir da reforma, justificando o colapso das negociações com a recusa em ceder a exigências financeiramente irresponsáveis do Chega.
9: Na grande maioria das matérias se vislumbrava um entendimento relativamente fácil de alcançar. Sucede que uma condição que foi imposta por esse partido para viabilizar o global das alterações que eram propostas era mexermos na sustentabilidade da segurança social e na possibilidade não fundamentada de alterar a idade da reforma. Do ponto de vista político é legítimo, do ponto de vista político é admissível, mas do nosso ponto de vista político é inaceitável.
2: O Primeiro-Ministro diz que a culpa é das oposições que se viram para dentro.
9: Tenho que respeitar a decisão, quer da UGT e do Partido Socialista primeiro, quer do Chega agora, o que não significa que, quer uma quer outra, não sejam como são alvo de uma crítica veemente da parte do Governo e do partido que eu lidero, porque objetivamente aquilo que eu concluo é que nenhum nem outro foram capazes de pôr os seus interesses pessoais, políticos e circunscritos à frente do interesse, aliás, puseram esses interesses à frente do interesse nacional e do interesse global.
2: Montenegro que segura a Ministra do Trabalho com quem diz estar em sintonia.
9: Confiança absoluta. A Ministra do Trabalho, Solidariedade e Segurança Social mais não fez do que apresentar a posição do Governo.
2: Mas deixa um aviso que a reforma laboral não vai ficar para sempre na gaveta.
9: As nossas convicções e as nossas propostas para Portugal se mantêm intactas. Saberemos fazer a leitura política para recolocar este tema no tempo e no modo que forem convenientes. Isso será uma análise que farei no futuro.
2: Apesar do revés, Montenegro assegurou que as metas de competitividade, produtividade e melhoria de salários se mantêm intocáveis. Prometeu que o Executivo vai recolocar o tema no tempo conveniente e continuar a trabalhar para dotar o mercado laboral de regras modernas. No futebol, Seleção Nacional, Rubem Dias confirmou que já está totalmente recuperado e pronto para jogar, garantindo que a Seleção Nacional vai responder com força frente ao Uzbequistão após o empate na estreia do Mundial 2026. e que há muitos analistas que já fizeram a análise do último jogo.
10: Bem, isto agora há tantos teóricos à volta do jogo e a analisar e a chegar às conclusões todas perfeitas sobre o que correu mal e o que correu bem, que eu acho que em algum momento ou em alguma publicação as pessoas já se aperceberam mais ou menos do que não correu eventualmente tão bem. Eu acho que começámos o jogo muito bem, chegámos a um golo e sentiu-se uma energia positiva e acho que a partir desse momento acabámos por relaxar, acabámos por perder a disciplina naquilo que era o nosso posicionamento, que por causa disso mesmo nos faz ser menos eficientes. Começámos a não meter o medo que precisamos de meter e por causa disso acho que o jogo entrou numa dinâmica estranha. Mas acima de tudo eu acho que resumiria a grande solução do que aconteceu a essa disciplina no posicionamento, porque nós temos jogadores excepcionais, temos jogadores que fazem a diferença com muito pouco espaço, com muito pouco tempo e como tal, para os nossos jogadores estarem nas posições certas para criar esse dano é essencial, e eu acho que em algum momento do jogo acabámos até se calhar por ser o primeiro jogo, pela emoção, pelo facto de termos marcado muito cedo, acabámos por perder um bocado essa disciplina. E aliás, acho que é bastante entre todos nós temos muita consciência disso mesmo. E como tal, e como eu disse antes, eu só vejo coisas positivas daqui para
2: a
10: frente.
2: A Seleção Nacional volta a entrar em campo na próxima terça-feira, 23 de junho, em Houston, no estádio NRG, pelas 18 horas de Lisboa. O adversário será o Uzbequistão, na partida correspondente à segunda jornada da fase de grupos. O Instituto Português do Mar e da Atmosfera prevê para este domingo céu pouco nublado ou limpo, apresentando-se temporariamente muito nublado na faixa costeira. Nas regiões do interior durante a tarde, aumento temporário de nebulosidade, com possibilidade de ocorrência de aguaceiros acompanhados de estrovoada. Vento fraco a moderado, quadrante a oeste, sendo do norte a noroeste, o litoral a oeste durante a tarde, superando por vezes forte do quadrante leste nas terras altas até ao meio da manhã. Ainda há possibilidade de formação de neblina ou nevoeiro matinal no litoral norte e centro, bem como uma pequena subida de temperatura, em especial de mínima nas regiões norte e centro.
1: 24 graus.

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1: Notícias com Alberto Antunes.
2: Um homem de 52 anos foi resgatado na noite de quinta-feira, dia 18 de junho, na praia da Fonte Seca, no concelho de Zimbro. O homem foi salvo depois de ter entrado em dificuldades numa zona de difícil acesso. O alerta foi dado pelas 21h50 através do Centro de Coordenação de Busca e Salvamento Marítimo de Lisboa. À chegada ao local, os elementos da Polícia Marítima, em colaboração com os nadadores salvadores de serviço, auxiliaram a vítima, que foi transportada por uma viatura todo o terreno para a praia da Fonte da Telha, por se encontrar numa zona de difícil acesso. A vítima acabou por ser reencaminhada para o hospital. O comando local da Polícia Marítima de Lisboa tomou conta da ocorrência no local. Estiveram envolvidos elementos do comando local da Polícia Marítima de Lisboa, da Associação Humanitária dos Bombeiros Voluntários da Almada e também do INEM. As reações ao chumbo do pacote laboral do governo dividem radicalmente a esquerda e a direita, com os partidos de esquerda a celebrarem a defesa dos direitos dos trabalhadores e a direita parlamentar, PSD, CDS-PP e Iniciativa Liberal, a lamentar a perda de uma oportunidade de modernização económica e a acusar o Chega de irresponsabilidade.
3: O único gesto, efetivamente, hoje que não será da retina de todos os portugueses é o deputado André Ventura, de braço no ar e pulso fechado, virado para a CGTP. Esse é que ninguém mais esquece. O que aconteceu de ontem para hoje foi que eles cederam ao ruído e às pressões nas redes sociais. Aqui não se governa, nem se legisla pela pressão das redes sociais.
4: Isto não é uma vitória vossa, não é uma vitória das centrais sindicais, não é uma vitória dos trabalhadores, é uma derrota dos portugueses e do futuro do país.
5: Daqueles que se dizem de direita, mas quando chegam os momentos definidores, escolhem a esquerda.
2: Para a oposição de esquerda, o chumbo representou travão a um projeto que consideravam penalizador para quem trabalha.
6: Esta proposta desvalorizava quem trabalha. O PS está orgulhoso. Hoje estivemos do lado certo.
7: Toda a gente conhece a história do escorpião que promete dar boleia a alguém e que acaba a dar a ferroada no final porque está na sua natureza. O que as pessoas não sabem é que, tal como os caranguejos andam de lado, os escorpiões andam aos zigue-zagues.
8: Aí está a força dos trabalhadores a determinar o desfecho deste processo. E esta é uma grande vitória dos trabalhadores.
2: Já o PCP e a CGTP saudaram os protestos das galerias, afirmando que a rejeição do documento reflete a luta sindical contra o aumento da exploração laboral. O Primeiro-Ministro Luís Montenegro reagiu com dureza a partir de Bruxelas, garantindo que o Executivo não vai desistir da reforma, justificando o colapso das negociações com a recusa em ceder a exigências financeiramente irresponsáveis do Chega.
9: Na grande maioria das matérias se vislumbrava um entendimento relativamente fácil de alcançar. Sucede que uma condição que foi imposta por esse partido para viabilizar o global das alterações que eram propostas era mexermos na sustentabilidade da segurança social e na possibilidade não fundamentada de alterar a idade da reforma. Do ponto de vista político é legítimo, do ponto de vista político é admissível, mas do nosso ponto de vista político é inaceitável.
2: O Primeiro-Ministro diz que a culpa é das oposições que se viram para dentro.
9: Tenho que respeitar a decisão, quer da UGT e do Partido Socialista primeiro, quer do Chega agora, o que não significa que, quer uma quer outra, não sejam como são alvo de uma crítica veemente da parte do Governo e do partido que eu lidero, porque objetivamente aquilo que eu concluo é que nenhum nem outro foram capazes de pôr os seus interesses pessoais, políticos e circunscritos à frente do interesse, aliás, puseram esses interesses à frente do interesse nacional e do interesse global.
2: Montenegro que segura a Ministra do Trabalho com quem diz estar em sintonia.
9: Confiança absoluta. A Ministra do Trabalho, Solidariedade e Segurança Social mais não fez do que apresentar a posição do Governo.
2: Mas deixa um aviso que a reforma laboral não vai ficar para sempre na gaveta.
9: As nossas convicções e as nossas propostas para Portugal se mantêm intactas. Saberemos fazer a leitura política para recolocar este tema no tempo e no modo que forem convenientes. Isso será uma análise que farei no futuro.
2: Apesar do revés, Montenegro assegurou que as metas de competitividade, produtividade e melhoria de salários se mantêm intocáveis. Prometeu que o Executivo vai recolocar o tema no tempo conveniente e continuar a trabalhar para dotar o mercado laboral de regras modernas. No futebol, Seleção Nacional, Rubem Dias confirmou que já está totalmente recuperado e pronto para jogar, garantindo que a Seleção Nacional vai responder com força frente ao Uzbequistão após o empate na estreia do Mundial 2026. e que há muitos analistas que já fizeram a análise do último jogo.
0: Bem, isto agora há tantos teóricos à volta do jogo e a analisar e a chegar às conclusões todas perfeitas sobre o que correu mal e o que correu bem, que eu acho que em algum momento ou em alguma publicação as pessoas já se aperceberam mais ou menos do que não correu eventualmente tão bem. Eu acho que começámos o jogo muito bem, chegámos a um golo e sentiu-se uma energia positiva e acho que a partir desse momento acabámos por relaxar, acabámos por perder a disciplina naquilo que era o nosso posicionamento, que por causa disso mesmo nos faz ser menos eficientes. Começámos a não meter o medo que precisamos de meter e por causa disso acho que o jogo entrou numa dinâmica estranha. Mas acima de tudo eu acho que resumiria a grande solução do que aconteceu a essa disciplina no posicionamento, porque nós temos jogadores excepcionais, temos jogadores que fazem a diferença com muito pouco espaço, com muito pouco tempo e como tal, para os nossos jogadores estarem nas posições certas para criar esse dano é essencial, e eu acho que em algum momento do jogo acabámos até se calhar por ser o primeiro jogo, pela emoção, pelo facto de termos marcado muito cedo, acabámos por perder um bocado essa disciplina. E aliás, acho que é bastante entre todos nós temos muita consciência disso mesmo. E como tal, e como eu disse antes, eu só vejo coisas positivas daqui para
2: a
0: frente.
2: A Seleção Nacional volta a entrar em campo na próxima terça-feira, 23 de junho, em Houston, no estádio NRG, pelas 18 horas de Lisboa. O adversário será o Uzbequistão, na partida correspondente à segunda jornada da fase de grupos. O Instituto Português do Mar e da Atmosfera prevê para este domingo céu pouco nublado ou limpo, apresentando-se temporariamente muito nublado na faixa costeira. Nas regiões do interior durante a tarde, aumento temporário de nebulosidade, com possibilidade de ocorrência de aguaceiros acompanhados de trovoada. Vento fraco a moderado, quadrante a oeste, saindo do norte a noroeste, o litoral a oeste durante a tarde, superando por vezes forte do quadrante leste nas terras altas até ao meio da manhã. Ainda há possibilidade de formação de neblina ou nevoeiro matinal no litoral norte e centro, bem como uma pequena subida de temperatura, em especial de mínima nas regiões norte e centro.
1: 24 graus.

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